surgiu de um empreendedor. Fulano é empresário, sim, surgiu como... Ele é um empreendedor. Então, o bom empreendedor, ele gosta, sim, de fazer, de executar. E a vida tem esse processo, né? De você aprender, fazer, ensinar. E por isso que estamos com esse projeto aqui. E é uma honra para mim servi-los, poder compartilhar com vocês um pouquinho mais de tudo isso, de todos esses anos. Afinal, quando a gente fala de empreendedorismo feminino, pode não parecer, mas ainda assim tem muito preconceito, muito olhares diferentes. E a mulher, ela precisa, muitas vezes, validar com resultados. Isso mesmo. Você muitas vezes tem que provar por A mais B que você, sim, funcionou no empreendedorismo feminino. Então, se você é mulher, fica com a gente que vai ser lindo o que Deus vai fazer na sua vida, através da sua vida. E se você é homem, chama toda a mulherada que você sabe que empreende, que gosta de empreender, que tem desafios, que é especialista da área comercial. E porque esse programa é para você. Agora, se você não empreende ainda, quem sabe essa chama no seu coração pode se acender. Todo grande empreendimento de sucesso por trás é um empreendedor. Então, se você quer vencer na vida, bora desenvolver essas habilidades também. Mas a que eu mais gosto é a habilidade de vencedor. Isso mesmo. Você já viu algum empreendedor desistir de algo? Olha, eu tô pra ver, viu? Eu estou pra ver o empreendedor desistir de algo que ele quer muito fazer. E eu começo aos 12 anos, gente, empreendendo. Pois é. Então, veja só. Aos 12 anos, vendendo bolacha na rua. E hoje, estamos aqui com a família Dore Mais, um projeto que vale milhões. Um dos projetos bem cobiçados, porque quem tem a comunicação tem o poder. E outra habilidade que, se você não desenvolveu, bora desenvolver também: a comunicação. Eli, que tipo de comunicação? Todas elas, minha gente. Comunicação verbal, não verbal, todas elas. Porque é o que vai te colocar em lugares muito maiores. Mas bora pro nosso tema de hoje, pro nosso assunto de hoje, que tá muito incrível, tá interessante, e eu amo falar de coisas atrelada a pilares, a base, raízes. Porque na palavra fala: pelos seus frutos vos conhecereis, não é mesmo? E tem como você falar de fruto e não lembrar da folha, e não lembrar da árvore, e não lembrar das raízes, do solo, da terra, da adubação, da água que foi colocada ali? Pois é, eu e você temos os nossos pilares, pilares da nossa vida. E hoje eu trago para você aqui os 7 pilares da identidade. Identidade, você sabe quem você é? Olha só. Eita, que pergunta simples, porém desafiadora para responder, né? O dia que você conseguir responder em 30 segundos quem é você, você tá pronto para avançar, para governar, para subir na vida, para fazer o que você quiser e mais um pouco. Então, os 7 pilares da identidade. O primeiro é o projeto. Isso aí, papel e caneta, vamos anotar que hoje tem aula forte aqui para você sobre identidade. Primeiro pilar, então, é o projeto. Que projeto? É a forma que Deus te vê. Isso mesmo. A forma que Deus te vê. Em Gênesis 1:26, ele fala que nós somos a imagem e semelhança do Deus Pai, do Deus Filho e do Espírito Santo. E se a gente está falando de um projeto, é claro que ele é o arquiteto. Então, a forma que Deus te vê é como ele. Então, você e eu somos ele aqui na Terra. E aí, lá vem explicando, no livro Milenar de Sabedoria, que nós governamos os animais, do céu, da terra, da água. Então, tudo que está na Terra, nós dominamos. E também
somos a multiplicação. A partir de nós, tudo vai se multiplicar. Não é mesmo? Então, quando você olha lá para o seu pai, para sua mãe, para os seus filhos, percebe que você faz parte de uma multiplicação. Então, isso o arquiteto também desenhou. E só que a mais pura grandeza, porque somos a semelhança dele. E ele disse que nós seríamos, sim, a imagem dele. Então, você aceite ou não, você entenda ou não o que eu estou falando aqui, vai continuar sendo do mesmo jeito. Então, eu sou um projeto de Deus na Terra. Você é um projeto de Deus na Terra. Então, esse é o primeiro pilar, o projeto. Entenda isso uma vez por todas. Quando alguém te pergunta assim, qual que é a sua profissão? E é automático nós ouvirmos, ah, eu sou médico, eu sou advogado, eu sou empresário. Mas essa fala, ela está completamente errada. Porque você não é a sua profissão. Como profissão, você está. Olha só que interessante isso, gente. Você está médico, você está advogado. Por exemplo, um médico, ele tem um CRM. E se ele fizer alguma bobeira, né, fazer algo de errado, alguma besteira aí na vida, como médico, o Conselho Regional de Medicina vai tirar o CRM dele. Ele não vai ser mais médico, ou ele não vai atuar mais como médico. Então, toda vez que alguém te perguntar, instala isso aí na sua mente. O quem você não é. Primeiro, você não é a sua profissão. E hoje no programa aqui você vai sair com definido, uma vez por todas, todas essas camadas da sua identidade. Então, abre aí o seu coração, esvazie o copo para a gente aprender um pouquinho mais tudo que vai fazer diferença na sua vida e na vida de todos que te rodeiam. Tem como você falar que você é um ex-filho? Eu sou ex-filho, ou eu sou ex-mãe, eu sou ex-pai. Isso existe, gente? Portanto, isso faz parte da sua identidade. Independente se o seu pai, a sua mãe foi alguém que você não gosta muito. Porém, você precisa aceitar, fazendo parte da sua identidade. Olha, eu, na minha vida, eu estive em algumas funções, como gerente do Citibank, executiva de negócios de multinacionais, eu estive. Então, exemplo, eu não tinha, lógico, há alguns anos atrás, o conhecimento que eu tive, que eu tenho hoje. Então, quando alguém me perguntava, Eli, que você é? Falar, eu sou gerente do Citibank. Ah, eu sou executiva de negócios. Errado. Como primeiro pilar aqui, eu sou um projeto de Deus. Eu sou filha de Deus. Esse é o primeiro pilar. O que eu quero trazer hoje aqui para vocês é essa definição do ser e o estar. O ser significa a identidade. E estar é a função. É a função. Então, a minha sugestão hoje aqui para você é você focar no seu ser e ser quem você é. Porque o estar é bem passageiro. É processual, é uma fase. Vai passar. Vai passar. Entender claramente isso, gente, é o que nos liberta, sabia? Quando você não tem dúvida desse seu ser, você vai desenvolver tudo que vier a partir daí. Os seus relacionamentos pessoais, os seus relacionamentos com você mesmo, com a sua sociedade, com a sociedade. Sabe por quê? Porque você
é muito maior que a sua profissão. Isso mesmo. Muito, mas muito, muito maior que a sua profissão. E olha só, outra coisa muito poderosa é: não existe alguém maior do que você. Aqui na Terra não existe. Agora, nós estamos humanos. Estamos humanos e somos eternos. Eita, Eli, agora você confundiu tudo. Pensa bem, por que será que nós temos tanto medo de morrer? Bom, mas esse assunto é para um outro dia, para uma outra aula. E olha só, quando eu trabalhava numa empresa, numa multinacional, uma das, eu sempre tive muito isso de resolver. Eu via um problema, eu queria ir lá e resolvia. Não gostava muito de pensar, não. Eu ia e executava. E eu fechei um grande negócio com um dos bancos aí, na época, e precisava parar uma linha de produção inteira da empresa para poder fornecer os produtos que eu havia vendido na época. E eu lembro que o meu diretor, ele tinha ido viajar. Ele era diretor nacional e ele não estava aqui no Brasil. E aí, eu falei, e agora? Tentei contato com ele, era um negócio assim, gente, de milhões. Não dava para esperar. Porém, na minha mente, não dava para esperar. Por quê? Precisava da autorização dele. E aí sim, passava para a presidência, porque ia parar uma parte da empresa para poder fazer e fornecer aquela quantidade do negócio que eu havia fechado. Eu estava muito feliz, mas assim, muito empolgada. E para o empreendedor, ele ama resultado, não é mesmo? E aquilo ali para mim era um trabalho de 2 anos na época. Então, tinha que sair. E o que, que ele fez? Pois é. Fui, não consegui falar com ele, fui e passei por cima dele. Olha só, gente. Que absurdo. Hoje eu penso isso. Eu fui, falei com o diretor de produção e com o engenheiro, o diretor de engenharia que ia ter que desenhar os moldes lá das máquinas novamente, etc. E fui resolvendo. Mas essa não era a minha função. Eu não tinha, naquele momento, autonomia para fazer isso. Veja bem. E no dia seguinte, eu fiz aquele movimento todo. No dia seguinte, eu recebo uma ligação desse meu diretor. Muito calmo. Ele, o que que aconteceu? Eu falei, chefe, não tava aqui, eu precisava, aquela coisa, nananana. Ele falou, pois é. Agora eu estou complicado, porque eu não sabia desse projeto. A gente ia direcionar ele de uma outra forma. Na hora que ele fala isso, eu... Puxa, a minha ficha caiu. Que ficha caiu? Eu não respeitei o ser humano. Vamos colocar agora de lado a questão profissional. E vamos colocar o ser humano. Porque em tudo que você for fazer, vai ter sempre uma pessoa que precisa de respeito e merece respeito. E já já você vai entender o porquê nos próximos pilares que a gente vai trabalhar aqui, os pilares da identidade. E se você quebra isso, o que você vai ter de retorno também é a falta de respeito. É natural, independente da hierarquia, independente da função. Você precisa ser uma pessoa de respeito. Hora que ele fala, na hora, eu pedi desculpas, eu falei, o senhor me desculpa, eu fiz errado, eu devia ter esperado. Claro, comercialmente falando, no mundo dos negócios, o resultado é o mais importante, os números é o mais importante, o faturamento é o mais importante. Ei, alto lá, será que é mesmo? Quando se trata de negócios com propósito, será que o respeito ao outro não está em primeiro lugar? E ele era uma pessoa incrível. Eu dizia até como... Ele fez alguns papéis de pais, por exemplo, comigo. E eu fiz isso, focada
nos milhões que a gente estava fechando naquele momento. Gente, é claro que eu fiquei uns 3 dias mal com essa situação, porque eu estava ofendendo uma pessoa que sempre me ajudou e estava focada apenas no resultado final. Então, será que vale a pena você chatear alguém, você faltar com respeito com uma pessoa para que você atinja o seu recurso financeiro? Fica aí para você pensar sobre pessoas de propósitos e pessoas de propostas. Isso mesmo. Bom, segundo pilar da identidade. Autoimagem. Autoimagem é como os outros te veem. Na verdade, é como você passa a se ver a partir da ótica do outro. Então, a imagem que os outros projetam de você, sabe? A partir do momento dos preceitos deles, dos conceitos, dos preconceitos, pai, mãe, professor, pastor. Sabe aquela pessoa, ai, quando fulano crescer, ai, ele vai ser médico. Ou o pai fala, não, esse menino aqui, ele só pode ser advogado quando ele crescer. Ah, não. Ou você escuta assim, na escola, o professor dizendo, fica quieto, você é muito chato. Você é isso, você é aquilo. E você acaba se vendo a partir da ótica do outro. Então, isso é muito comum na nossa vida, estar distorcido. Você passa a se ver conforme a realidade de uma outra pessoa e não a sua verdade absoluta. Isso paralisa muitas pessoas. Aqui está algo que pode destruir a vida de alguém. Por quê? Ela sente que ela precisa fazer algo, mas para não desapontar alguém que falou que ela teria uma outra profissão, ela continua fazendo aquilo. Então, olha só, a importância de você desenvolver e olhar com um olhar de autoimagem. Peraí, eu olho isso para mim, eu vejo assim, essa é uma opinião minha ou uma opinião alheia? A opinião de uma outra pessoa. Terceiro pilar da identidade, o autoconhecimento. É quando você começa a se conhecer, passa a se conhecer a partir de você mesmo. Por conta própria, sabe? O fruto da sua própria descoberta. Habilidades, o seu temperamento. Quando você vai buscar essas informações. Gente, a gente não aprende o autoconhecimento na escola. Na escola, você já fez algum teste para saber qual temperamento que você tem? Onde estão as suas habilidades? Qual que é a sua habilidade? Você é mais comunicativo? Você é mais lógico? Você tem uma habilidade com artes? Você é mais lúdico? Você aprende isso em algum lugar, naturalmente falando, ali na sua formação, dificilmente, né? A não ser que você tenha um treinador por perto, um pai, uma mãe, alguém que já se despertou para o autoconhecimento. E vai ali, em cima daquilo que você, de fato, veio ao mundo para ser e fazer, vai ser descoberto. Então, olha só, autoconhecimento, isso é o que há de mais importante na sua vida também. Você já ouviu aquela pessoa que fala assim, ai, eu não tô funcionando aqui no Brasil, eu vou para fora, eu vou para outro país, eu vou para os Estados Unidos, eu vou morar na Europa. Ela quer, na verdade, resolver um problema. Normalmente, financeiro. Ah, não, em outro país eu vou ter uma oportunidade melhor, uma oportunidade maior, mas será que isso é verdade? Aí ela abandona,
o seu país de origem. Não estou aqui para criticar ou julgar a decisão é de cada um. Eu quero apenas fazer você pensar hoje, com esse conteúdo, para você encontrar respostas que às vezes você não está encontrando e aí você olha para o lugar errado. Eu vou sair do meu lugar, de onde eu nasci, onde Deus me colocou, porque eu quero morar em outro país para resolver o meu problema financeiro. E eu falo para você, essa experiência eu já tive também. Eu morei um tempo na Europa e, claro, todo sonho brasileiro parece que tem isso, né? Ah, eu vou ir para fora porque lá eu vou enriquecer, lá eu vou conseguir me desenvolver profissionalmente. Pode ajudar sim. Agora, se a sua identidade ela não está ativada e definida, você é o problema. E você vai levar você para qualquer lugar que você vai. Olha só, gente, nesse tempo que eu fiquei lá, na Irlanda, foi um tempo onde foi absurdo para minha vida. Na minha cabeça, eu queria melhorar o inglês, ficar fluente. Eu já havia estudado aqui no Brasil há muitos anos. Desde os 18 anos eu estudava. E 3 anos numa escola, 5 anos em outra. Mas toda vez que eu ia fazer uma negociação, falar com algum estrangeiro, né, eu trabalhava em multinacionais, como eu acabei de contar aqui, eu engasgava, eu ficava aquela insegura. Eu preciso resolver isso. Urgente. E aí eu fui. Fiz lá ali um planejamento financeiro, né? E fui. Na época, eu estava muito bem posicionada profissionalmente. Tinha ali muitas entradas financeiras. E eu decidi assim, eu vou. Olha só a importância da experiência. Eu não ouvi ninguém, eu não perguntei para ninguém, eu não me mentoreei com ninguém. Sobre alguém que já tinha feito essa experiência. Não, eu simplesmente queria. E o bom empreendedor, quando ele quer, ele vai lá e faz, né, gente? Pois é. Esse tempo foi um tempo que me fez pensar muito sobre tudo que eu já tinha investido na minha vida. Profissionalmente, aí deixei a igreja, a família. Eu, na época, eu atuava numa região de São Paulo, então eu tinha muitos contatos com lojas, com vendedores, com essa área comercial que eu amo. Então, todo momento, a minha família é muito festeira, toda semana, até hoje é assim. Tá lá, pode ser segunda, terça, quarta, sábado, vai se reunir, vai ter comida, vai ter bolo. E, então, sempre fui muito rodeada, assim, né, de pessoas. Quando você vai para um outro lugar, é tudo de novo, gente. Parece que a sua vida está começando naquele momento. E você é um estrangeiro. Você precisa mostrar, provar os seus resultados. E se você não é bem naquela língua, você não vai começar na sua área. Você vai precisar se adaptar ao clima. Olha só. Pensa num lugar frio, meu Deus do céu. Que no verão chega a 14 graus, 15 graus no máximo. Olha só. E a gente é acostumado aqui, brasileiro, tropical, calor danado. Você olha assim pro tempo, tá aquele nublado assim, o dia inteiro, as pessoas só até ficam tristes assim, ó, aquela coisa pesada. Imagina. Então, olha só. O clima, o ambiente, o idioma, a comida. Eu não pensei em nada disso. Aliás, eu só queria uma coisa, morar fora. E resolver a questão da língua, mas eu não calculei o impacto dessa minha decisão na época. Eu não tinha a experiência que eu tenho hoje, adoraria ter. Mas eu entendo que foi um trabalhar de Deus ali também. Por quê?
eu comecei a ficar comigo mesma todos os dias. Eli, que absurdo você tá falando. Sim, gente. Você vai levar você para todo lugar que você vai. Se você não está bem com você mesmo, você pode estar em qualquer lugar do mundo, que vai ser horrível. Pode ser horrível. E olha, quem tá falando aqui para vocês é uma pessoa que já foi para muitos lugares. Conheço mais de 20 países. E não é o lugar que faz a pessoa, é você que faz o lugar. Pois bem, foi um tempo muito, muito, muito importante que eu pude ver as minhas emoções e saber lidar com elas. Eu queria falar com a minha família o dia inteiro. Eu chorava. Eu queria ouvir o português, não aguentava mais ouvir o inglês. Gente, ninguém me entende nesse lugar. Pensa você. E muitas vezes, você tá olhando só o palco de alguém. Você não está olhando os bastidores. E pouco provável que uma pessoa vá te falar exatamente todas as dificuldades que ela teve, os desafios que ela enfrentou para chegar até aquele momento. E aí você vê, né, na mídia, no Instagram e tudo quanto é canto agora, que o digital nos facilita. Só vê a parte boa. Será que é tudo aquilo mesmo? Será que quando desliga a câmera, ela vai tomar um remedinho para depressão, para ansiedade? Tá ali no pânico? E você comparando a sua vida com a dela. A maior injustiça que você faz com você mesmo é comparar a sua vida com a vida de uma outra pessoa. No máximo, se inspire no resultado que a pessoa tem. E sempre pergunta o que ela fez, o que essa pessoa fez para conseguir. O que ela sabe que eu não estou sabendo. Qual informação que ela tem que eu não tenho. Agora, comparar fulano é melhor do que eu. A gente está estudando hoje aqui sobre os 7 pilares da identidade. Você nunca vai ser a outra pessoa. Nunca. Não tem como. É impossível. É impossível você ser a outra pessoa. Você pode fazer talvez o que ela faça, mas será que é com a mesma habilidade? Então, se você não se orgulhar de você, se você não valorizar tudo aquilo que Deus te proporcionou passar, te proporcionou ver, vivenciar, se você não valorizar isso, você está jogando a sua vida no lixo. E isso, tem uma frase que fala assim, quer ver? Cuidado para que quando você queira ser alguém, você acaba não sendo nada. Forte, né? Eita, nós. Bom, então falamos aqui do primeiro pilar da identidade, que é o projeto. O segundo, autoimagem. Então, projeto, como Deus te vê. O segundo, autoimagem, como você se vê a partir do olhar de outra pessoa, ou seja, como os outros te veem. E o autoconhecimento. É o que você diz sobre você com a sua própria descoberta. O quarto é o quociente cognitivo, que a gente está falando aqui do corpo, que são as habilidades cognitivas, raciocínio lógico, a capacidade verbal, memória, habilidades matemáticas. Tem até alguns testes que você faz de inteligência, que são feitos para saber ali qual é o nível do cognitivo que você tem, da sua inteligência. Isso também é muito, muito importante. O quinto, o quociente emocional, que é a alma, a capacidade que uma pessoa tem em entender as suas próprias emoções e as emoções de outros. Eita, gente, aqui está um dos maiores problemas diários. Pois é, você não sabe lidar com você mesmo, quanto mais lidar com os outros. Você não sabe e não entende as suas próprias emoções.
você não entende as emoções dos outros. Quando você tá com raiva, a emoção ali é raiva. Você fala, ah, hoje eu tô desanimado. Mas na verdade você tá com raiva. Não é desânimo. Ai, muitas vezes as pessoas desistem dos seus negócios, dos seus sonhos, por estar cansado. Olha só, ela trabalhou tanto, tanto, tanto. Ela trabalhou um dia, ela não descansa. Aí no outro dia, trabalha de novo, muito. No outro dia, de novo. E aí não dá certo, e aí não acontece. Na verdade, ela está cansada. É só parar e descansar e dormir. No dia seguinte, você vai estar renovado de novo. Mas não, a pessoa desiste. Ah, eu cansei. Cansou do quê? Do projeto? Cansou fisicamente? Mentalmente? Então, se você está cansado, descansa. Descansa. E não desista daquilo que Deus pediu para você fazer. Entender as nossas próprias emoções e dar o nome certo para ela vai salvar o seu relacionamento, o seu amor próprio, o seu trabalho, a sua profissão. E pode até salvar uma sociedade inteira. Olha só. Então, invista tempo. Invista energia, dinheiro, para entender e ter essa capacidade emocional de saber gerenciar as suas emoções e, como consequência, as dos outros. Você já viu aquela pessoa que ela fala assim, ó, ih, fulano é assim. Ah, não, eu vou te ajudar aqui, você tá triste. Tá, eu vou te ajudar. Ela não sabe lidar nem com a tristeza dela. Ela vai lidar com a tristeza do outro? Será que vai ter sucesso nisso? E muitas pessoas estão dizendo para você o que você deve fazer, porém, ela não está sabendo lidar com a emoção dela e não está sabendo lidar com ela. Aí é mais fácil eu dizer para você o que você tem que fazer do que eu ir lá e fazer. Você já deve ter ouvido muito isso. Você já deve ter visto muito isso. Pessoas que querem que você faça. Mas, na verdade, por que ela não fez ainda? Sabe aquela famosa crítica construtiva? É, eu vou te dar aqui uma crítica. Por que você não faz assim, assim, assim? É quando você olha para a vida dela, ela não construiu nada. Que droga é essa de crítica construtiva? A única coisa que valida são os seus resultados. Aqui na Terra, resultados. Quem vê o coração é Deus. Pessoas veem resultados. Você já viu, teve uma vez que eu tava num evento e subiu lá uma pessoa, gente, hoje eu tô muito feliz aqui com esse, e a cara assim, o rosto dela, quem tá me assistindo tá vendo, ela tava com todas as expressões não verbais ali, o rosto dela, tudo enrugado assim, ó, naturalmente você via que ela tava triste, o corpo dela falava, você sabe, o seu corpo tá falando, né? 8% da comunicação é o que eu tô falando aqui. E o restante são as não verbais, a comunicação não verbal. Então, olha só. Gente, eu tô muito feliz hoje aqui, não vinha nenhum sorriso na pessoa. E ela ficou lá uns 15 minutos falando sobre felicidade. Eu olhei bem, eu falei, que judiação, ela tá sofrendo e sofrendo muito. Ela não está sabendo lidar com a dor dela, então é melhor falar sobre a felicidade do que vivê-la. Do que entrar pra dentro dela mesma e resolver essa parada e gerenciar essa emoção. Então, estamos falando do quinto pilar da identidade, que é o quociente emocional. O que está na sua alma. Que são as emoções. O sexto pilar, minha gente. O quociente espiritual. É onde está o significado da sua vida. As experiências espirituais que você tem. O seu relacionamento íntimo com
com quem te criou? O seu propósito de vida? Aqui você ouve bastante a gente falar sobre inteligência emocional, espiritual e financeira. Hoje eu estou esmiuçando um pouquinho mais o que está por trás de todo o nosso projeto. O que está por trás do nosso projeto de família Adore Mais. E todas as vezes que tem um cliente, uma pessoa interessada em vir aqui, em comunicar para vocês através do rádio, qual que é a minha tarefa? Avaliar se ela está dentro do propósito verdadeiro, do propósito de Deus, porque aqui nós conectamos pessoas e unimos propósitos. Você ouviu muito aqui na nossa frequência sobre isso. O que de fato é você andar com pessoas que pensam como você, que têm os mesmos sonhos que você, que quer chegar no mesmo lugar onde você quer chegar. Tem como o seu caminho ser fácil? O seu caminho ser possível? Você todos os dias tem uma pessoa do seu lado falando que você não vai conseguir? Você não vai conseguir? Ah, não, isso para toda solução que você tem, ela arruma um problema. Para toda solução que você tem, ela vem e fala assim, ah, mas e isso? Você já pensou nisso? Claro que você precisa sim ser prudente. Ser uma pessoa responsável nas avaliações. Agora, todos os dias você ter alguém que está te desmotivando, que está tendo palavras que não ajudam você a avançar. Será que ela está conectada com o seu propósito de vida? Com quem você trabalha? Com quem você se relaciona? São pensamentos positivos, o que você aprende. E a vida, gente, é uma troca. É isso mesmo, troca, você querendo ou não. Todas as vezes que você senta com alguém que só você entrega, só você ajuda, só você fala. Gente, por quanto tempo isso vai durar? Essa conversa vai durar? Não vai ter a troca. Olha que diferente você chegar para uma pessoa e falar sobre um assunto que você gosta muito. Você fala uma coisa, ela fala outra. Você dá uma ideia, ela te dá outra ideia. Ela te abre um problema, você abre uma solução. Exemplo, eu amo falar de negócios. Negócios com propósito. E pouco provável que um outro assunto me faça prender tanta atenção. É claro que aí a gente está falando da área profissional. Profissional, tem a área pessoal. Tem o meu hobby, o que eu gosto de fazer, os livros que eu gosto de ler, as viagens, os lugares que eu gosto de ir. Então, uma pessoa que eu começar um assunto e não ter a troca, por quanto tempo eu vou ficar ali? Então, o que, que é isso? Você ser intencional com as pessoas que você está falando, com as pessoas que você está convivendo, os ambientes que você está inserido, o lugar que você está trabalhando. Será que te agrega ou te tira apenas? Existe uma troca? E que troca é essa? Ela é positiva ou ela é negativa? E tudo tem a ver com a motivação, com a intenção, com você ser intencional. Você já ouviu, né? Aquela frase, para quem não sabe para onde vai, qualquer caminho serve. Ó, tem uma notícia para você, os anos estão se passando. E rápido. Gente, eu tinha 20 anos ontem. Passou? E passou muito rápido. Toda vez que eu olho, eu falo, gente, como assim? Quando alguém me pergunta a idade, eu falo, ai, pera. Não acredito que eu já fiz 40. Não é possível. Sim, é. Então, se você não for intencional, você vai perder muito da sua vida. Que quando a ficha cair, como diz o outro, já foi tarde demais. Vamos para o último pilar da nossa identidade. É o desfrute, gente. Desfrutar! Quando o Todo-Poderoso nos fez, ele nos fez em quanto tempo? Em 6 dias. No sétimo, o que ele fez? Desfrutou, ele olhou e falou, gente, tudo que eu fiz aqui foi maravilhoso. Eita glória, eu fico imaginando.
O quão incrível foi esse desfrute. É uma tarefa desafiadora para quem foi treinado a trabalhar muito. Assim como eu. Eu, meus pais empreendedores, teve que trabalhar muito na vida para poder conseguir criar os filhos, conseguir ter uma casa para morar. E eu fui inserida nesse ambiente em toda a minha vida. Você precisa trabalhar o tempo inteiro. Quando você tem esse pilar ofuscado, não está definido, você vira escravo daquilo que você está fazendo. E Deus, ele não nos chamou para ser escravo de nada. Então, quando você olha o desfrute como um estilo de vida, você passa a agradecer mais do que criticar mais. Você sempre olha o que você está aprendendo com aquilo do que está reclamando do que te aconteceu. Então, desfrute. Esse é o sétimo pilar da identidade. Tem aquelas pessoas também que quer só ficar curtindo. Estou falando de responsabilidade, de autorresponsabilidade. A pessoa não construiu ainda o que ela deveria construir. Não sabe quem ela é. Tá uma bagunça. E aí ela passa um dia, dois, três, quatro, cinco, tudo que ela pega, ela investe apenas em entretenimento, em diversão. Será que essa pessoa ela vai ter uma vida incrível? Ela pode sobreviver, mas uma vida incrível que promete na palavra de Deus, uma vida abundante, é pouco provável. Então, percebe que existem algumas regras, algumas leis. Se você não parar para aprender, para desenvolver, você vai sofrer muito mais. Muito mais, muito mais. Então, eu tô feliz, viu, gente? Tem tanta... Olha, quantas pessoas participando aqui do nosso programa. Tem pergunta boa. Mônica Gonçalves, Sandra, Loreto, Rosana, Daniel, Ruth. Um beijo no coração de vocês. Uau, que incrível, gente. A Carol fala assim, oi Eli, meu nome é Carol, sou do ABC, sou uma jovem cristã, como posso clarificar a minha identidade? É sobre isso que a gente tá falando, parece que você chegou aqui agora. Mas são sete pilares da identidade. Os três primeiros são muito poderosos. O projeto é aquilo que Deus fala sobre você, a forma que Deus te vê. O segundo, a autoimagem. Como que as pessoas te veem, e o autoconhecimento. Então, esses três pilares é um bom indicativo. Você pode começar por esses. Claro que você sempre vai precisar aprender mais. E todos os dias, como na palavra, que a palavra se renova cada manhã. Hoje eu trouxe os sete pilares aqui para você. Mas clarifique. Se isso não estiver definido na sua vida, Carol, vai ser um pouquinho mais difícil, eu diria. Ruth, um beijo no seu coração. Como manter o bom ânimo seguindo a carreira do empreendedorismo? Ai, ai, ai, olha. Ruth, você primeiro tem que ter uma visão de futuro. Onde, para onde você está indo e o porquê você está fazendo isso? Qual é o seu verdadeiro porquê? No dia difícil, o que vai manter você fazendo isso é o seu porquê, que é o propósito, que é mais forte do que você. Vou dar um exemplo. Uma mãe, quando ela vê o seu filho numa dificuldade, tem vários vídeos, né, que a gente assiste na internet, que uma mãe levantou um carro para tirar o seu filho dali de baixo. De onde ela tirou aquela força, gente? Não sei
Também não sei. Naturalmente falando, parece que a gente não consegue explicar. O porquê dela em salvar o seu amor, né? Que dizem que ter um filho é um dos maiores amores. Há controvérsias, mas ok. Ela tem uma força que nem ela mesma sabia. Então, o porquê bem definido. Então, empreendedorismo. Se você não tem como habilidade natural, você precisa desenvolver essa habilidade. Como? Estudando. Quem é empreendedor? Qual que é o ramo que você tá? O que você gosta de fazer? Quem nessa área é bem sucedido? Leia sobre isso. Esteja em lugares que vão estar alguns empreendedores. Foca nisso. E o principal, por que que você quer empreender? Daniel, um beijo no seu coração. Ele é web designer, ele está falando que recebe propostas de negócios diariamente. Como eu posso reconhecer um negócio com propósito? Primeiro, defina e saiba a sua identidade. Seja uma pessoa de propósito e não de propostas. O dinheiro vai, hein? Cuidado! Rosana Lopes. Eita, gente, quanta pergunta boa aqui. Muita pergunta boa. Exercícios para autoconhecimento. Quantos livros você já leu sobre autoconhecimento, Rosana? Quantos? Fala pra mim. Tá aí. Uma boa dica pra você. Leia sobre isso. Loreto. Ai, gente, quanta coisa boa aqui. Olá, Eli. Que história fantástica. A sua de morar na Europa. Não deve ter sido fácil. Pois é, não foi não, mas foi transformador. Eu aprendi muito, gente. Muito do que eu sou hoje eu aprendi nessa época aí, viu? Emocionalmente falando. Tive que me conhecer, não teve jeito. Cair pra dentro, entender as emoções que eu tava sentindo ali. Qual é o maior aprendizado ao visitar um país novo? Nossa, o maior aprendizado? Vixe, são tantos! Primeiro, quando você vê algo, você não consegue mais desver. Quando você aprende uma nova cultura, quando você conhece pessoas que pensam como você, que vivem como você, a sua mentalidade ela já começa naturalmente a expandir. E aí você olha e fala, puxa vida, não é mais esse mundinho, tem um mundo muito grande lá fora. Então, o mínimo, a sua mentalidade, a sua mente, ela vai expandir. E no mínimo, você vai passar a respeitar outra pessoa. No mínimo! E olha que incrível, você respeitando, o que vem pra você? Respeito, né, gente? Bom, estamos caminhando pro final do nosso programa, gente, tá tão gostoso aqui hoje. Mônica, um beijo, ela é de Caxias do Sul, deve estar ouvindo a gente aqui pelo aplicativo. Como aprender a agir intencionalmente? Você sabe que 5% do nosso cérebro é razão, 95% é emoção. Então, toda vez que você vai fazer algo, instale essa perguntinha. Por quê? Por que que eu vou fazer isso? Que você já estará sendo intencional. A resposta vai vir aí, próprio para você, na sua mente. Bom, estamos aqui todas as quintas-feiras, às 17 horas, com um pouquinho mais de conhecimento, experiência. E hoje a gente trabalhou os 7 pilares da identidade. Se você não anotou, olha só. Primeiro, projeto, autoimagem, autoconhecimento, o quociente cognitivo, que é o corpo, o quociente emocional, que é a alma, o consciente espiritual, que é o espírito, e o desfrute. Gente, desejo do meu coração é que você não descanse enquanto você não estiver o mais próximo possível de se autoconhecer e saber de onde você veio e para onde você vai. E olha, assim você vai conseguir ser tudo aquilo que o seu Criador, que o meu Criador
nos fez para ser. Então, seja firme, seja constante e seja abundante.

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5: Com a mão no coração, em Hebreus 11 diz isso aqui, no 23. Aliás, eu amo Hebreus 11. É uma escritura que a gente tem que estar meditando sempre. Pela fé, Moisés, recém-nascido, foi escondido durante 3 meses por seus pais, pois estes viram que ele não era uma criança comum e não temeram o decreto do rei, um decreto de morte, e eles confiaram tanto em Deus, eles entenderam, o Senhor colocou muito forte dentro deles, não precisam temer. Não cedam ao decreto do rei. Isso é tão incrível. Uma criança. Observe um bebezinho, o quanto ele é algo frágil. Se não tiver alguém para cuidar dele. E aí, essa mãe coloca esse bebê num cesto. Naquele momento em que a filha do faraó está se banhando no Nilo. E aquela mulher simplesmente podia ter olhado e batido a mão naquele cesto e dito, não quero saber disso. Mas aquilo impactou um bebê chorando. Mexeu com ela, a Bíblia fala. O bebê chorando mexeu com ela. E o pai dela tinha feito um decreto de morte para todos os bebês do sexo masculino que nascessem. E agora, aquele que o Senhor usaria para libertar a nação estava dentro da casa do homem que fez um decreto de morte para matá-lo, mas não pôde matá-lo. Por quê? Porque os pais temeram mais a Deus do que o decreto. Por quê? Porque alguém creu por ele naquele momento. Você sabe da história do meu filho. Você sabe que ele era um bebê condenado com um decreto. Ele tinha um decreto. Você sabe que eu contei aqui tantas vezes a história dele. Depois a história da Maria, que também recebeu esse decreto. São os testes da vida da gente. Depois, o Davi tem um problema respiratório e vem um diagnóstico de asma. Vem um diagnóstico de autismo para o João. São tantos decretos, tantos decretos, que eu poderia lembrar aqui, trazer, pontuar para você, os testes que a gente vai passando. São testes. E qual a resposta? Uma resposta de fé. Temer mais a Deus do que o decreto, do que a sentença. Por que que todos estes decretos caíram por terra? Todos estes diagnósticos caíram por terra? Porque decidimos crer em Deus e não no decreto. Temer a Deus e não ao decreto. Quando você decide falar, porque a fé tem uma linguagem, quando você fala a linguagem da fé, você não fala a linguagem dos decretos, das sentenças, das maldições. Você não fala. Você simplesmente decidiu temer a Deus. E por temer a Deus, você enfrenta o decreto do faraó. Uau! Por temer a Deus, você enfrenta o decreto do faraó. E as parteiras que receberam a ordem para matar todos os meninos? E elas, por temerem a Deus, não fizeram. E Deus abençoou elas com famílias. Por isso que quando pessoas não valorizam as famílias, os filhos, estão cometendo um pecado grave diante de Deus. Porque as mulheres, quando não mataram os homens, os meninos, os bebezinhos, a Bíblia diz que o Senhor abençoou a vida delas, dando a elas suas próprias famílias. Porque família é bênção. Filhos são bênçãos que o Senhor nos dá, herança do Senhor. E eles viram, não, nós não vamos temer o decreto, rei, nós vamos temer a Deus. E eles decidiram temer a Deus. Apenas o Senhor eu vou temer. Não vou temer mais nada. E resistiram. E Deus usou aquele menino que cresceu como um dos maiores instrumentos nas mãos dele. Mas primeiro alguém teve que crer por ele. Então, às vezes, o Senhor nos levanta para crer pelos nossos filhos, por alguém que está, naquele momento, sem condições. E quando nós nos levantamos em fé, Deus faz uma grande obra. Pela fé, Moisés, já adulto, recusou-se ser chamado filho da filha do faraó, preferindo ser maltratado com o povo de Deus a desfrutar dos prazeres do pecado durante algum tempo. Por amor de Cristo, considerou sua desonra uma riqueza maior do que os tesouros do Egito, porque contemplava a sua recompensa. Olha que coisa forte. Ele tinha uma glória no Egito. O Egito representa o mundo e o mundo nos oferece uma glória. Muitas vezes, o mundo, ele nos apresenta tantas oportunidades, uma glória, uma posição. Mas quando ele olhou para tudo aquilo, a glória era tentadora. Seu novo faraó, ele foi criado como um príncipe, em meio à realeza. Mas ele entendeu que, na verdade, aquilo era um propósito, porque escravo não liberta escravo. E ele foi criado como realeza, porque só uma pessoa livre pode libertar outras pessoas, porque uma pessoa livre, ela não vai suportar ver outra pessoa escrava. E ele olhou para aquele povo escravo, e dentro dele havia uma gana, uma força que eu acredito que por muito tempo o próprio Moisés não sabia decifrar. Uma vontade, um impulso de fazer algo. E ele decidiu que ele ia renunciar àquela glória. Ele decidiu que ele ia renunciar uma glória que qualquer pessoa, de forma natural, veria como a coisa mais incrível do mundo. E o lugar era dele. O lugar era dele, mas ele entendeu que aquele não era o lugar para ele. O lugar era dele, mas não era o lugar dele. Que coisa. E ele renunciou à realeza. E foi conduzir um povo rebelde no deserto. Eu não sei quais eram os sonhos dele. Mas eu não creio que ele via como... Aquilo foi crescendo dentro dele. Ele entendeu que era o que Deus queria para ele, para a vida dele. Mas ninguém planeja passar uma grande parte da sua vida em deserto. E, na verdade, ele passou 80 anos, porque 40 sendo preparado, mais 40 levando o povo. E que atitude, né? Ele adulto, ele se recusou. Não. Esse não é meu lugar. Aqui não é lugar para mim. Eu fui preparado para algo. Eu apenas estava recebendo uma preparação para algo, mas aqui não é lugar para mim. Ele podia ter sentado no trono, vivido teoricamente uma vida tranquila. Mas lá dentro ele entendeu: esse lugar é meu, mas não é para mim. é um negócio que você não sabe explicar, mas aquilo grita lá dentro e você vai rompendo. E Deus o recompensou de uma maneira fora do comum. Pela fé, saiu do Egito não temendo a ira do rei, que era grande. E perseverou, porque via aquele que é invisível. Ele viu Jesus. Ele viu o Messias. E foi focado no Senhor, como está aqui, ó. Por amor de Cristo, considerou sua desonra uma riqueza maior. Porque para todo mundo aquilo era uma desonra. O quê? Você está abandonando o trono para seguir, para conduzir escravos? Verdade, sério mesmo? Você vai abandonar o trono para conduzir esse povo? São um bando de escravos.
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5: Mas pela fé, foi tudo pela fé, porque ele via o futuro. Ele estava focado, ele estava enxergando o Senhor. Pela fé, celebrou a Páscoa, a saída, e fez a aspersão do sangue. Para que o destruidor não tocasse nos filhos mais velhos dos israelitas. Ele celebrou a Páscoa, mandou que todo mundo passasse daquele sangue nos umbrais, as portas. Ele creu que a décima praga não ia atingir nenhum israelita, nenhum primogênito de israelita. E a Bíblia fala que onde havia trevas em todo lugar lá não, tinha morte até... Até o filho primogênito do preso, de quem estava preso, morreu. E a Bíblia fala que em Gósen, onde o povo de Deus estava e tinha o sangue do cordeiro, nem um cachorro latiu. Pela fé celebrou a Páscoa. E fez a aspersão do sangue. Para que o destruidor não tocasse nos filhos mais velhos dos israelitas. Pela fé, o povo atravessou o mar vermelho, como em terra seca. Mas quando os egípcios tentaram fazê-lo, morreram afogados. Porque atravessar o mar só era possível pela fé. Não é para quem não tem, não é para aqueles que iam fazer de forma natural, não pela fé. Só é possível pela fé. E você sabe, deixa eu dizer uma coisa, às vezes eu vejo as pessoas naquela ansiedade, o que Deus vai fazer, Deus vai fazer. Deus não fez absolutamente nada enquanto não chegou a hora que era necessário fazer. Ele tinha um plano o tempo inteiro, tudo que ele tinha que fazer é confiar. Ele tinha um plano. Meu Deus, o que o Senhor vai fazer? Parece que não tem saída. Tem saída para quem anda com Deus, sempre tem. O mar se abre. E se abre na hora que tem que ser aberto. O seu mar vai ser aberto quando ele tiver que ser aberto. Se ele não for aberto, é porque não é hora de ser aberto. Mas quando chegar a hora de ser aberto, ele vai ser aberto. Porque Deus tem um plano. Você pode não saber como Deus vai fazer, mas Deus tem um plano. Deus sabe como fazer e Ele vai fazer. Lembra da história da Esther, do povo judeu? Quando chegou a hora, Deus prevendo o que ia acontecer, quando a Vasti disse não para o rei, abriu uma porta para Esther. Quando veio o decreto, Esther enfrentou com fé. E tudo que parecia ser o fim, foi o começo de um novo tempo. Aquilo deixou o povo melhor. Leia o livro de Esther, que é um dos livros mais incríveis. O povo saiu melhor. E o inimigo, aí a gente olha para um, sempre tem um Ramã, né? Sempre tem um Agagita no caminho. O cara está sendo promovido, tem poder. E você pensa assim, meu Deus, até quando esse Agagita vai continuar, esse Ramã? E ele está lá construindo a forca para o homem de Deus, está construindo a forca para enforcar o homem de Deus. Quem vai ser enforcado vai ser ele no final. Ramã sempre é enforcado na sua própria forca. Seu feitiço vira contra ele mesmo. Suas construções se voltam contra ele mesmo. É incrível quando o rei perde o sono por Deus e pede para ler as, para que leiam as crônicas para ele. Quem que vai querer saber de... E o tanto que é entediante esse negócio. O rei perde o sono e pede para um oficial vir ler para ele as crônicas. Se isso não é Deus, não sei o que que é. Perdi o sono, venha me ler as histórias que aconteceram aí. Ah, que tédio. Está ele lá. Peraí, lê isso aí de novo. Mardoqueu descobriu uma conspiração para matar, para me matar. O que vocês deram para esse homem de recompensa por ele ter me livrado desse jeito? Nada. Nada, vocês não fizeram nada. Aí chega Ramã. E o rei fala assim, o rei não dormiu a noite inteira, o Ramã madrugou, chega lá. E o rei pergunta para ele, Ramã, me responde, você chegou na hora certa. O que que o rei tem que fazer na vida de alguém que ele quer honrar? Ramã na hora pensou, não tem ninguém na face da terra que quer honrar mais do que eu. Ele falou tudo que ele queria receber. Quando ele teve, gente, essa parte, a gente sempre ri, né? É muito legal isso aí, muito bom. Aí quando ele termina de dizer tudo que ele queria, o rei fala assim para ele, agora vai, faça tudo isso, não deixa faltar nada para Mardoqueu. E puxa o cavalo dele, hein? É você quem vai puxar. Então, o problema dos Ramãs é que eles são egoístas, autocentrados. Eles só pensam neles. Então eles estão o tempo inteiro procurando um meio de promovê-los. E Deus detesta isso. Orgulhosos, altivos. Deus, Ele abre o mar quando chega a hora. Pela fé caíram os muros de Jericó, muralhas impenetráveis, depois de serem rodeados durante 7 dias. Que é uma atitude de fé e tanto, né? A cidade mais antiga, com muralhas impenetráveis, mais antiga, porque ninguém realmente conseguia conquistar aquilo lá. E aí Deus vem e manda eles darem voltas ao redor. Qualquer pessoa é tentada a fazer um questionamento. Meu Deus, mas por favor, um minuto aí.
7: andar ao redor de muralha, Senhor, essa muralha aí. Isso é muito estúpido. E eles creram na voz do Senhor e fizeram algo que não parecia fazer sentido. Pela fé, a prostituta Raabe, por ter acolhido os espiões, não foi morta com os que haviam sido desobedientes. Gente, a história da Raabe é um negócio incrível. Como que uma mulher, ninguém pregou para ela, ela está dentro de um lugar, ela é prostituta cultural, e por ouvir as histórias, principalmente o que ela fala muito da abertura do mar, por ouvir o que Deus vinha fazendo pelo povo, a fé da mulher foi despertada. Ninguém pregou para ela, ela começou a ouvir. Gente, vocês viram o que, que o Deus da nação de Israel está fazendo? Vocês viram lá? Você não vai acreditar. Sabe quem eles venceram? Seom. Não acredito, não é ninguém vence Seom, pois venceram. Não acredito? Gente, o exército do faraó inteiro foi destruído. O quê? Aquele exército forte? Pois foi. O povo começou a tremer. Gente, vocês não sabem. Eles venceram Og. Vocês sabem o tamanho da cama do cara, né? Um gigante. Aquela cama enorme, era a famosa cama do homem, de tão grande que o homem era. Não, não, agora já é demais, você vai falar que eles venceram Og? Venceram? Tudo isso está escrito. Leia lá. Ela foi falando. Aí ela fala assim, quando o povo começou a saber disso tudo, o povo desanimou. As notícias foram chegando e o povo começou a desanimar. E a fé dela foi crescendo. Saiu da boca dela. O Senhor entregou essa terra para vocês. Lembrem de mim, da minha família. E a história de Raabe é a história da graça. Quando a fé toma o coração de uma pessoa, ela alcança a graça. E essa mulher mudou a vida dela. A casa dela foi a única que não foi atingida. Eles pediram para ela amarrar uma fita vermelha que representa o sangue do Senhor. Eles pediram para ela colocar a família dela toda lá. E garantiram para ela que se todo mundo ficasse dentro da casa onde tinha a fita vermelha, onde tinha o sangue, nada ia se perder. Pois quando ela saiu, foi preservada até os pertences dela e da família. Está escrito. Nem a mesa da cozinha, nem o sofá, nem... Não, não, ela não queria perder nada. O que ela falou, ela pediu. Pois ela não perdeu nada. Se isso não te diz nada, não perdeu nada, nem uma peça de roupa. Vai ler a história. Tudo, ela, a família, por causa da fé dela... A família inteira foi livre e tudo que ela possuía foi preservado. Uma prostituta cultural. Pois essa mulher foi aceita na comunidade de Israel, uma cananeia, prostituta cultural, porque ela agiu a fé. A história dela mudou, ela se converteu, ela mudou de vida, se casou com um príncipe judeu chamado Salmão, está na genealogia de Jesus, teve um filho chamado Boaz, que se casou com Ruth, que teve Obed, que teve Jessé, que teve Davi. E E é tão interessante quando a gente olha na genealogia do Senhor, qualquer um sem fé ia dizer assim: meu Deus, que família é essa? Não é possível, Senhor, que família. Você encontra Tamar, lembra da Tamar, né? Que engravidou do sogro. Você encontra Betseba, lembra da Betseba. Você encontra Ruth, a moabita. Você encontra Raabe. Todas essas pessoas, essas mulheres na genealogia de Jesus, parentes de Jesus, estão lá porque um dia creram. E a história delas foi reescrita. Por causa da fé.
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7: Que mais direi? Não tenho tempo para falar de Gideão, Baraque, Sansão. Eu queria falar de todo mundo, porque eu gosto de todos. Quem não ama Gideão, né? Sansão. As histórias de Sansão, Jefté, a gente gosta de ver a história de Jefté, a superação de Jefté, Davi, nosso queridinho, a gente ama Davi, Samuel, a gente tem um respeito, uma admiração por Samuel, os profetas, Elias com seu temperamento forte, Eliseu, os quais pela fé conquistaram reinos, pela fé conquistaram reinos, praticaram a justiça, alcançaram o cumprimento de promessas, fecharam a boca de leões. Daniel. Apagaram o poder do fogo e escaparam do fio da espada, da fraqueza tiraram força. Tornaram-se poderosos na batalha e puseram em fuga exércitos estrangeiros pela fé. Pela fé, o sacrifício está escrito de Abel ainda fala. A atitude de fé de Abel fala até hoje. Porque o que fala por nós é a nossa fé. A sua fé fala por você. Vamos orar. Meu Deus, louvado seja o teu nome. Que manhã maravilhosa estar aqui em novembro. Estar aqui cultuando o Senhor. Eu te louvo, eu te agradeço, eu te amo. Obrigada por tudo. Perdoa as nossas falhas, nossos pecados e erros. Vem até nós com poder. Encha-nos da tua graça, de unção. Toma os corações. Que a fé tome os corações. E que nenhuma pessoa saia daqui da mesma forma, no mesmo lugar espiritual, com a mesma mentalidade, mas que mudanças incríveis aconteçam para a glória do teu nome. Passa do teu sangue sobre nós. Nenhuma ferramenta preparada contra nós prosperará. E toda língua que se levantar em juízo tua condenarás. Visita-nos com poder. Eu abro esse jejum, o penúltimo da manutenção dos projetos e conquistas. E peço que o Senhor venha materializar todos os projetos de conquistas para 2023, o ano da unção de governo. Eu peço que o Senhor entre em ação na vida do nosso povo. Que o Senhor responda a orações, que o Senhor mude a vida de cada um. E a nossa vida muda quando a nossa fé muda. Porque muda a fé, muda a visão, muda o espírito, os resultados mudam. Quando a nossa fé é mudada, o nosso espírito é mudado, a nossa visão é mudada, os nossos resultados são transformados. E eu tomo posse de transformação aqui hoje. Eu tomo posse de mudanças radicais. Que saia daqui um povo transformado para a glória do teu nome. Que saia daqui um povo renovado, com a fé renovada, transformada, com uma mentalidade renovada, com a visão totalmente renovada, ampliada, com clareza. Um povo, Senhor, vivificado, restaurado, um povo que flui em fé, que crê, que dá passos de fé, que acredita, que honra aquilo que está escrito porque crê, que possui aquilo que lhe foi garantido porque crê. Abençoa, assume essa reunião, a nossa ceia. Nós temos o privilégio de estar aqui para tocar, sentar na sua mesa. Que seja um domingo diferente na nossa vida, marcante, transformador. O meu pedido é que saia daqui um povo transformado, cheio de vida, de renovo, de esperança, vivificado, alegre, tomado de paz. Um povo, Senhor, que anda por fé, que caminha por fé, que toma posse das promessas pela fé, que age pela fé, que sabe onde foi plantado e permanece pela fé, que resiste pela fé, que avança em fé. Cubra cada um com teu sangue e acampa os teus anjos ao nosso redor. Fala os nossos corações, toca profundamente cada coração, Senhor. É o meu pedido que hoje seja um dia onde nada vai ficar do mesmo jeito. Um dia onde aquilo que ainda não tinha entrado e mudado a visão, o entendimento, vai entrar e não vai sair. Decisões que ainda não tinham sido tomadas serão tomadas. Uma postura que ainda não tinha sido assumida será. Senhor, que neste momento cada pessoa que aqui está esteja tomando posse da cura, da libertação, das vitórias, porque o Senhor está dizendo: tema a mim e nenhum, mas não tema nenhum decreto, nenhuma sentença, tema a mim. Você vai temer o meu nome, a minha palavra. Eu tenho essa vitória para você, essa cura para você. Possua, não tema, não tema o que foi dito, não tema o que disseram, não tema o que os teus olhos viram, tema o meu nome, tema a minha palavra, fica com a minha palavra, tema apenas a minha palavra, tema o meu nome, porque eu vou fazer. Não tenha medo de abrir mão do que você tiver que abrir. Não tenha medo de arriscar a sua vida como Raabe arriscou. Não tenha medo de crer como os pais de Moisés creram. Não tenha medo. Não tenha medo se parece que você está sem saída. Porque na hora certa o mar vai ser aberto. Não tenha medo. Eu creio que o Senhor está dizendo para cada um aqui através dessa palavra: não tenha medo, não tema a ira do rei, não tema os diagnósticos, não tema as pressões, não tema tomar decisões radicais, não tema, não tema, não tema, não tema, tema a mim, tema o meu nome, e eu vou fazer em seu favor. Tema somente a mim. Ó, meu Deus, venha com poder aqui agora e haja na vida de cada pessoa. Deixa eu contar isso aqui para você. Não abre os seus olhos. São muitos testemunhos que eu tenho. Muitos. Mas eu vou contar esses dois. E de pessoas que estão aqui agora e que elas já testemunharam. E eu vou poder... Você vai poder, no intervalo da parte da tarde, ainda falar com elas. No jejum das 72 horas. Nunca na minha vida, eu falo isso porque a honra é do Senhor. Deus quis fazer isso. Dentre tantas liberações, teve um momento que Deus me mandou orar, repreender um problema de saúde que era incontinência urinária. E o Senhor, eu não lembrava desses detalhes, mas no testemunho ela falou que a Nadir, que está ali, eles vão mostrar para quem está na transmissão na câmera. E ela possuiu, e ela disse no testemunho, que eu falei bastante sobre a vergonha, a humilhação que ela estava passando. E ela possuiu naquele momento. E ela percebeu, naquele momento, quando ela possuiu, como aconteceu com a mulher com fluxo de sangue. Aquilo secou na hora, parou. Quando eu estava ouvindo, Nadir, seu testemunho, por 3 vezes eu não me contive. Eu sei o sofrimento. Mas principalmente por ver o amor de Deus, porque eu sei que não sou eu. E eu me senti tão maravilhada. Porque eu prego isso uma vida inteira. Deus cura tudo, desde que você creia. E a história da Nadir, ela tem uma história de curas, uma mais forte que a outra, e essa mexeu muito comigo. E eu quero dizer para você, ela está ali em pé, ela já não podia nem andar direito na igreja para orar pelas pessoas. Ela estava vivendo um momento difícil, mas ela creu. Quando aquela palavra foi liberada, ela creu e a vida dela mudou. E o outro caso é ainda da sobrinha dela. A Isa, filha da Zelita, estava quase 40 dias na Zelita, 30 e poucos dias, né? Com uma diarreia. E quando a Zelita viu, chegou a perguntar se ela estava menstruada. Era sangue vivo. Resumindo, os diagnósticos apontaram câncer no intestino de uma menina. Uma menina, quantos anos tem Isabela? 19. 19 anos. No momento que ela estava vivendo, uma glória, que era o casamento da filha mais velha, ela também estava recebendo esse diagnóstico. E a menina decidiu crer, com a mãe, a família. E aí, é outra experiência para mim forte. Era no encerramento, do encerramento de jejum, né? Do sexto
5: jejum dos 52 dias, no sexto jejum. E a menina entrou com muita fé que Deus ia falar. E elas contando que teve um momento que o Espírito Santo veio e me tomou e eu liberei uma palavra exatamente como ela estava vivendo. Eu não sabia disso. É outro, foi uma experiência, porque ali a menina estava com aquela diarreia que não cortava. A partir dali, aquilo foi cessando, cessando, cessando e desapareceu. E já no último exame, quando ela vai fazer o exame, o último, e que ela faltava esse último, que os médicos queriam investigar, porque na hora de fazer a coletar material, não encontraram material.
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5: E a vida da menina passou a andar normalmente. E aquela palavra veio e a menina tomou posse, junto com a mãe. Da palavra que veio, que era uma enfermidade terrível, que estava... Eu não vou realmente lembrar os detalhes, ela estava me contando, lembrando esses detalhes, que realmente eu entrego bastante, são várias mensagens, e ela contando que aquilo não era para morte, que a palavra veio, não era para morte, que ela ia... tinha o desafio, mas que ia sair com a vitória daquilo. Então, assim... Às vezes uma coisa vem, mas quando você toma posse, quando você possui, você canta o hino da vitória, você testemunha, e muitas outras histórias, muitas, uma mais linda do que a outra, que eu posso ficar aqui só contando para você. Desde um problema de visão, um problema de audição, como situações assim, tão dolorosas, tão difíceis, tão traumáticas, dramáticas, mas que quando... A gente, quando nós nos levantamos em fé, quando essas pessoas receberam a palavra, elas pegaram a palavra, elas creram. Porque a palavra é liberada, mas podia duvidar, podia não crer, podia não pegar. Mas elas se agarraram à palavra. Estão vivendo seus milagres e dando seus testemunhos. E vivendo a vida com normalidade, nada parou, elas não pararam. Óbvio que tem os detalhes aí que mostra, que aumenta ainda mais o testemunho, porque mesmo na dor, na dificuldade, elas não pararam, elas continuaram crendo, buscando. E lá dentro dizendo, não, não, não, Deus já fez. Então, eu quero em nome de Jesus que você, neste momento, seja lá o que for que você está vivendo, eu sinto essa abertura, esse portal no mundo espiritual. Possua o seu milagre. Receba aquilo que você tanto precisa agora, em o nome do Senhor Jesus. Seja lá o que for que você está passando, que é impossível, que é dramático, que é doloroso, que é humilhante, receba a cura agora, em nome de Jesus. Receba a libertação agora, em nome de Jesus.
8: Deem o seu mar aberto agora, em nome de Jesus. Viva as mudanças agora, em nome de Jesus. Receba seu milagre, receba sua cura, receba a libertação agora, em nome de Jesus. Seja livre, em nome de Jesus. Seja livre. Um outro testemunho que me surpreendeu muito. Ele veio de fora. Um pastor pegou, eu não vou falar tanto, porque a senhora é uma senhora muito sistemática, mas ela deu o testemunho, mas ela não conseguiu falar a doença, só falou para o pastor. Ela disse que quando eu estava na reunião, no encerramento de jejum, eu repreendi um problema de saúde. Ela estava sofrendo com hemorroida. Há muito tempo, nada resolvia. E ela, um constrangimento. Aquelas senhoras mais, muito constrangidas, assim. Já uma senhora, muito reservada. E ela, naquele momento, ela não aguentando, ela disse, Senhor, é para mim. Não é possível, eu nunca vi a bispa repreender isso. Isso é para mim. Ela possuiu. E acabou milagrosamente, ela foi curada, ela foi liberta. Escuta, não é por acaso, o Espírito Santo está dizendo aqui agora, toma posse, seja lá o que for que você está vivendo, toma posse em nome de Jesus, em nome de Jesus Cristo, receba a cura. Receba a libertação, receba a vida, receba poder agora e seja livre em nome de Jesus. Agora, receba poder, poder e seja livre em nome de Jesus. Em nome de Jesus, seja curado. Curada, liberto, liberta, restaurado, restaurada, na área que for, seja na saúde, no seu emocional, na área que for, apenas receba, receba poder, receba cura, receba libertação, receba vida. Em nome de Jesus, em nome de Jesus, em nome de Jesus, faz uma obra aqui agora, Senhor, faça uma grande obra aqui, cura, liberta, transforma, restaura, levanta, faça uma grande obra, Senhor, vem com ação aqui, poderosa na vida de cada um, e que o teu povo esteja recebendo a cura, a libertação que precisa. Uma mudança agora radical, em o nome do Senhor Jesus. Veja a saúde tomando o seu corpo, tomando a sua mente, o seu coração, as suas emoções, tomando a sua família, o seu financeiro. Receba a saúde em todas as áreas, receba a vida, receba a cura, receba a libertação, receba o seu milagre agora, em nome de Jesus. Em nome de Jesus Cristo, é pela fé. Assuma essa reunião, Jesus, do começo ao fim, até o encerramento do nosso jejum da manutenção dos projetos de conquistas.

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0: Agora, mensagens com Thiago Brunet, aqui pela Dore Mais FM. Muito bom dia, uma excelente terça-feira para você. Eu, Daniel Almeida, te faço companhia aqui no programa do Thiago Brunet e você, claro, também participa com a gente aqui na rádio Adore Mais FM. O número é o 11 9 11 21 10 20, esse é o WhatsApp da rádio Adore Mais FM, a rádio que conecta pessoas e une propósitos. E você, manda uma mensagem aqui para nós. Quando você ouviu uma reflexão aqui do Thiago Brunet, daqui a pouco vamos continuar o estudo bíblico que começamos ontem. Você vai aprender sobre a palavra de Deus e vai mandar aqui para nós dizendo qual foi a sua experiência com o programa aqui do Thiago Brunet, com o programa que você só ouve aqui na Adore Mais FM. E você participa também nas redes sociais. Tira uma foto, faz um vídeo e marque @AdoreMaisFM ali no Instagram. Nós vamos repostar. E também temos um canal no YouTube recheado, repleto de grandes entrevistas, grandes personalidades que passaram aqui na Adore Mais FM, ali no programa da Elisângela Gomes, no programa das 14h, o programa Adore Mais, no quadro SM História. Sim, no YouTube temos diversas entrevistas que também farão você crescer, ter muito mais inteligência espiritual, emocional e tantas coisas abençoadas na sua vida através também dos programas e ali das personalidades que aqui passaram e foram entrevistadas pela Elisângela Gomes. Você não segue a Elisângela Gomes no Instagram? Então siga agora mesmo Elisângela Gomes A. Eli. Elisângela Gomes A. Eli. Vamos então começar muito bem o programa de hoje com uma reflexão, uma mensagem, o estudo bíblico de hoje do Café com Destino com o pastor Thiago Brunet. Só aqui na Adore Mais FM, a rádio que conecta pessoas e une propósitos.
1: Bem-vindos mais um Café com Destino, hoje terça-feira, e já vamos seguir com força total. E ontem nós demos início à série de Salmos, vale a pena você estudar com a gente. Ó, eu tenho sentido o seguinte, muita gente me escreve na internet dizendo assim, Thiago, eu me converti ao Evangelho escutando suas mensagens, eu tive meu casamento restaurado e tal, quem faz essa transformação, quem faz tudo isso, essas curas, é Deus, né? Eu sou só um mensageiro. Mas eu também me sinto responsável em dar continuidade a esse processo que muita gente teve aqui de conversão. Então nós vamos nos aprofundar um pouco mais nos estudos bíblicos para que a gente possa levar você também para outro nível. A gente tem que entender, você que, por exemplo, que é mais estudioso da palavra, você tem que entender que cada um foi chamado para alguma coisa, né? Eu fui chamado para, através da inteligência emocional, alcançar pessoas. Então, se você procura algo muito profundo, às vezes uma pessoa me escreve assim, Thiago, você nunca fala sobre escatologia, você não explica sobre a hermenêutica bíblica, aí já não é comigo. Por quê? Não é porque eu não tenho a capacidade, é porque eu fui chamado para uma coisa. Então, eu entendo também que você precisa se aprofundar, então nós vamos estar sempre trazendo estudos bíblicos um pouco mais profundos. Mas eu quero que você olhe com empatia para mim e veja o seguinte, Deus me deu o dom de alcançar pessoas, isso é uma coisa divina, é uma graça divina, não vem de mim, alcançar pessoas através dessas mensagens de vida emocional, de vida empreendedora. E às vezes o que você está precisando é uma coisa mais profunda em termos de revelação da palavra. Tem vários colegas nossos que fazem um trabalho maravilhoso sobre isso e estão aí disponíveis na internet, tá bom? Mas eu também me comprometo sempre a ir me aprofundando um pouco mais, porque tem muita gente que só escuta a gente e quer se aprofundar na palavra, e é isso que a gente vai fazer aqui na série Salmos. Nós vamos entrar um pouco mais aqui no contexto bíblico. Então sejam muito bem-vindos. Hoje nós vamos para um outro salmo, nós vamos para o Salmo 23, tá? É o salmo mais conhecido de Davi, sem dúvida nenhuma, e ele escreveu esse salmo enquanto ele cuidava das ovelhas do seu pai, ou seja, Davi, ele sempre foi um salmista. Esses dias eu preguei uma mensagem que eu falo o seguinte, tudo que você for primeiro, você com certeza terá. E tudo que você tiver sem ser, você vai perder. Davi, ele tinha coração de rei, ele era um rei no comportamento, na autoridade antes de sê-lo. Por isso ele nunca perdeu o reinado. Davi era um salmista antes de ter a harpa tocando para Saul no palácio. Então tudo que você for, tudo que você... eu vou falar o português errado, mas para você entender, tudo que você ser, você vai ter. Entendeu? e tudo que você tiver sem ser, ou seja, se você tentar montar um personagem na internet para ganhar audiência sem ser aquilo, você vai até ter uma mini audiência, mas só por um tempo, vai perder. Porque as pessoas só seguem quem é de verdade. Né? O dinheiro só fica na bolsa de quem é verdadeiro empreendedor, e não que quem acertou só num negocinho na vida, mas não sabe nem como fazer. Então nós precisamos aprender a ser. E Davi era um salmista. E desde a sua juventude, da sua mocidade, ele compõe salmos, e um dos mais fortes foi olhando para as ovelhas do seu pai. Ele vendo como um pastor de ovelhas cuida da ovelhinha. A ovelhinha, ela não sabe, ela não tem GPS interno, ou seja, ela não sabe para onde ir. Ela não sabe buscar comida. O pastor precisa levar ela para os pastos, senão ela não consegue sobreviver. Não é que nem um animal selvagem, que você não precisa dar comida para um animal selvagem. Ele vai dar um jeito de conseguir aquela comida. Ele caça, ele dá um jeito. A ovelha não. A ovelha, se você não levar para o pasto, ela morre de fome. A ovelha não sabe para onde ir. Então, Davi, conhecendo a realidade de como um pastor de ovelhas tem que cuidar de uma ovelhinha, do animalzinho, ele começa o capítulo 23 de Salmos assim: o Senhor é o meu pastor e nada me faltará. Porque a ovelha, a ovelhinha lá, o animal, quando está com o pastor que cuida delas, ela tem destino. Ela não precisa se preocupar onde vai dormir, isso não é preocupação da ovelha. O pastor já está providenciando o lugar de dormir. Ela não se preocupa com o que vai comer, ela não caça, ela não está preocupada com isso, porque o pastor leva ela para pastos verdejantes. Ela não está preocupada com segurança, porque se vier um lobo, se vier um leão, o pastor vai matar o urso, o lobo, o leão, e não vai deixar as ovelhas serem atingidas, como Davi fez isso. Né? Nós temos a famosa história de Davi, quando ele está debatendo com Saul para lutar contra Golias, ele falou assim: mas você é muito jovem. Ele falou assim: ó, o teu servo já matou urso e leão, que tentaram atacar as ovelhas do meu pai. Então, Davi, quando escreve esse salmo, ele está escrevendo algo da realidade cotidiana dele, de algo que ele vivia no dia a dia. E ele escreve: o Senhor é o meu pastor, nada vai me faltar. Se eu precisar de destino, o meu pastor vai me dar. Se eu precisar de alimento, ele vai me dar. Se eu precisar de companhia, ele vai me dar. Se eu precisar de segurança, ele vai me dar. Nada vai me faltar se ele for o meu pastor. Deitar-me faz em verdes pastos. Guia-me mansamente a águas tranquilas. Ou seja, não vai faltar comida, não vai faltar água, não vai faltar refrigério. Refrigera a minha alma e guia-me pelas veredas da justiça. Veredas são caminhos da justiça, por amor do seu nome. Ainda que eu passasse pelo vale da sombra da morte. Você sabe o que é o vale da sombra da morte? No original e levando para a realidade das ovelhinhas, o vale da sombra da morte é o seguinte: naquela época, os pastores, como até hoje, em qualquer lugar que tem pastor de ovelha, você tem que se movimentar muito com o rebanho. Porque a comida acaba de um lugar, você tem que ir para outro. Só que em Israel, ainda mais em Judá, que é o lugar onde Davi nasceu e foi criado, existem muitas montanhas e muitos vales. Então, o caminho para se atravessar com o rebanho era pela montanha. Então, você sabe aqueles filmes, ou desenhos, ou séries, você vê que é uma montanha alta e tem uma trilha muito apertada, a pessoa tem que andar meio assim? Esse é o Vale da Sombra da Morte. Né? Então, Israel, quando você visita Israel hoje com um bom guia, ele te explica isso nas montanhas de Judá. O pastor tinha que passar com as ovelhas uma por uma, pelo um caminho ultra estreito, e se virasse um pouquinho para cá, caía. Caía no vale. E aí Davi está falando: ainda que eu passasse no vale da sombra da morte, ainda que o pastor esteja me levando de um lado para o outro, para um destino que eu ainda não sei e me pareça muito perigoso onde estou andando, não temerei mal algum, porque tu estás comigo. O nome disso é fé. Eu tenho tanta certeza que se Deus estiver comigo, eu não vou sofrer mal algum, que ainda que eu esteja no vale da sombra da morte, ou seja, eu estou olhando para baixo e estou vendo aqui quilômetros de distância para baixo, que perigo, que medo que eu sinto, mas eu continuo caminhando, porque eu sei que o pastor está comigo. A tua vara e o teu cajado me consolam, me repreendem. Todo pastor, até hoje em Israel, anda com um cajado na mão. Ou seja, o cajado ele serve para várias coisas, para repreender, para puxar para perto, para estabelecer autoridade. Então, Davi pega toda a realidade da vida dele como pastorzinho de ovelhas e aplica no Salmo, que hoje é o Salmo mais famoso que nós temos. É o que mais toca na vida das pessoas. E ele está dizendo o seguinte, que se a gente andar pelo vale da sombra da morte, não precisa temer, porque Deus está conosco, o pastor está conosco, e o cajado dele vai nos proteger, vai nos consolar, vai nos guardar, vai nos repreender. Essa passagem, a tua vara e o teu cajado me consolam, está logo depois do vale da sombra da morte, é porque o cajado, como você sabe, tem aquela volta aqui, né? Então o pastor usava isso para puxar a ovelha quando ela estava muito próxima ao vale, muito próxima à linha de cair. Então é muito importante você entender que existem coisas que você nunca vai perceber na vida porque você é só uma ovelhinha. Mas o pastor que está andando contigo, Deus, o guarda de Israel, vai pegar o cajado e vai te puxar para perto. Ele não vai deixar você cair nos vales da vida. Você acredita nisso? Preparas uma mesa. Olha que forte agora. Prepara-me uma mesa na presença dos meus inimigos. Unges a minha cabeça com óleo. E faz o meu cálice transbordar. Bom, nós sabemos que esse foi um dos primeiros salmos escritos por Davi, e na época ele é pastorzinho de ovelhas. Na época que Davi era um profundo... Da época que Davi era um pastor de ovelhas, você como profundo conhecedor, quem eram os inimigos de Davi? Porque não tinha Saul na época, não tinha os filisteus na época contra ele. Quem eram os inimigos de Davi? Os irmãos. Os irmãos implicavam com Davi, perseguiam Davi, diminuíam Davi. Às vezes, quem deveria nos apoiar é quem está zombando do nosso futuro. Aí sabe o que Davi fala? Prepara-me uma mesa na presença dos meus inimigos. Unge a minha cabeça e faz meu cálice transbordar. Isso aconteceu com Davi, logo na juventude dele. Quando Samuel, o grande profeta, entra na casa de Jessé e fala, não é esse. Não é, mas esse é o mais forte, mas não é esse. Também não é esse, também não é esse. Não tem mais nenhum. Ó, tem um, é um pastorzinho de ovelhas, é Davi, mas é muito novo, é fraco, tá lá fora. Chama, quando ele entrou, Samuel pega o chifre de azeite, que era um chifre de carneiro, até hoje usado, com óleo da oliveira dentro, que era usado, misturado com perfumes, para fazer o óleo da unção. Unção é separação, é você separar alguém para alguma coisa. E Samuel pega aquele óleo, joga na cabeça de Davi, na frente de todos os irmãos, sentado naquela mesa, na sala de Jessé. Então, o Davi, já tendo essa experiência, ele diz o seguinte, ó, prepara uma mesa na presença dos meus inimigos, unge minha cabeça com óleo e meu cálice transborda. E certamente, a bondade e a misericórdia me seguirão todos os dias da minha vida e eu habitarei na casa do Senhor por longos dias. Certamente, a bondade e a misericórdia. A gente reconhece muito uma pessoa bondosa pela generosidade. Uma pessoa que se preocupa com a outra, uma pessoa bondosa, ou seja, a empatia, né, a compaixão. Então, está dizendo o seguinte, que com certeza a compaixão, a generosidade, a bondade, a atenção de Deus, a preocupação de Deus com nós e a sua misericórdia vão nos seguir todos os dias. O que é misericórdia? Misericórdia é algo que é difícil de explicar. Você tem que ter errado muito na vida e ter experimentado a graça e a misericórdia de Deus para entender o que é misericórdia. Mas a gente que é pai, se você é pai e mãe, a gente consegue entender um pouco. Nosso filho erra com a gente. E a gente perdoa. Provavelmente, se o Teixeirinha me der um tapa na cara, um dia, eu vou perdoá-lo, porque é uma obrigação bíblica, mas provavelmente ele não vai trabalhar mais comigo. Mas se fosse o meu filho, por mais absurdo que seja, eu não tenho como mandar ele embora de casa. Então eu vou ter que usar de misericórdia. A misericórdia não é para os que estão de fora, a misericórdia são para os filhos. É por isso que quando você se torna filho de Deus, isso aqui é muito forte. Quando você se torna filho de Deus, você tem acesso à bondade e à misericórdia todos os dias da sua vida. E aqui Davi fala qual era o maior prazer dele, que ele fala isso várias vezes. E certamente eu habitarei na casa do Senhor por longos dias. O maior prazer de Davi era a presença de Deus, ele deixa isso claro o tempo todo. Ele fala, um dia na tua casa vale mais do que mil fora dela. Davi tinha muito prazer na casa de Deus. Ali ele ia com o coração preparado para receber de Deus. E eu estou aqui nessa manhã te ensinando o Salmo 23, todo, no de 1 a 6 só, para você entender que se realmente Deus for o teu pastor, nada vai te faltar mesmo. Por que tem gente que vai à igreja e falta tudo? Porque ela só vai à igreja, ela cumpre um ato religioso, mas Deus não é o pastor da vida dela. Sabe por quê? Quando o pastor fala assim, as ovelhas vêm na hora, ou seja, elas obedecem. Tem um vídeo no YouTube que me mandaram uma vez, que é um monte de gente falando e um monte de ovelha. Se eu não me engano, isso aconteceu no Oriente Médio, em algum lugar assim. De repente, um homem surge no meio daquela multidão que está vendo o rebanho de ovelhas e fala alguma coisa. Dá um comando. Todas as ovelhas, centenas, centenas de ovelhas começam a se reunir assim e ir na direção dele. E aí embaixo colocaram o versículo. As ovelhas conhecem a voz do seu pastor e obedecem. Então como é que você sabe que você é ovelha de Cristo de verdade? Quando você escuta, reconhece a voz dele e obedece. Aí esse versículo, esse Salmo 23 vai fazer sentido na tua vida. Agora eu sei que ele é meu pastor, porque quando ele fala, eu escuto e obedeço. Então eu sei que agora nada vai me faltar. Porque Deus nunca vai te dar uma ordem para você obedecer, para você ir para um lugar de escassez. É sempre para um lugar de bênção. Tem dificuldades, tem vale da sombra da morte. Aliás, afinal de contas, a vida não é fácil. Deus nunca nos prometeu abstenção de dificuldades e problemas, mas ele nos prometeu vitória sobre os problemas da vida. Então, problema a gente vai ter, só que nenhum deles tem poder para nos derrubar. E nessa terça-feira eu preciso te alertar sobre isso. O Salmo 23 é para quem tem fé. O Salmo 23 é para quem acredita sem duvidar. Eu ensino que o princípio da fé é acreditar sem duvidar. Pedro teve fé? Ele andou sobre as águas? Sim. Mas por que ele afundou? Duvidou. Porque ele duvidou. Então é possível ter fé e duvidar? É possível. Não, eu tenho fé sim, eu acredito em Jesus. Mas quando a ordem é muito difícil de entender, você começa a duvidar. E é aí que você afunda. E fé de verdade é fé sem duvidar. Então olha só. Davi, quando escreve o Salmo 23, ele demonstra uma certa preocupação com várias coisas. Por exemplo, o Senhor é meu pastor e nada me faltará. Para ele escrever isso, ele estava preocupado com o quê? Em faltar alguma coisa. Ele vai me deitar sobre verdes pastos. Vai guiar por águas tranquilas e vai refrigerar minha alma. Quem está precisando de refrigério na alma está o quê? Aflito, angustiado, isso. Aliás, muitos salmos de Davi, ele escreveu angustiado, ele deixa claro. Então, quando Davi escreve isso, ele está passando por conflitos emocionais. Ele está passando por uma confusãozinha mental que o ser humano tem. Será que Deus está comigo? Tá. Só que Davi tinha muito mais fé do que dúvida. E aí ele usa esse princípio da fé e fala, ainda que eu ande pelo vale da sombra da morte, eu não vou temer, porque o Senhor está comigo. Ele vai preparar uma mesa na presença dos meus inimigos, vai ungir minha cabeça com óleo, ou seja, ele vai me separar para uma missão e meu cálice vai transbordar. Você sabe o que quer dizer cálice transborda? Cálice transbordar? Prosperidade. O vinho na Bíblia significa duas coisas, alegria e prosperidade. Tanto que quando a Bíblia promete prosperidade em provérbios, em salmos, ele fala assim, os teus celeiros transbordarão, os teus lagares, ou seja, o lugar de fazer vinho, vai vazar para tudo quanto é lado. E aí, o vinho sendo, tendo esse significado bíblico de alegria e prosperidade, o que Davi está falando? O teu cálice de vinho vai transbordar, ou seja, você vai ter muita alegria e muita prosperidade. Se tiver com Deus sendo teu pastor, você vai ter muita alegria, vai transbordar de alegria, vai transbordar de prosperidade. Então o Salmo 23 é uma aula, o Salmo 23 é para a gente meditar. É importante a gente saber que essa série, gente, de Salmos, é para te levar para outro nível de reflexão bíblica. Salmos é um livro obrigatório para quem está passando alguma situação difícil. Porque você vai ver Davi, um homem segundo o coração de Deus, um rei poderoso, riquíssimo, tinha o exército mais letal do planeta, pedindo misericórdia a Deus, pedindo para Deus tirar ele da angústia emocional, da lama emocional. Ou seja, todo mundo passa pelo que você está passando. Mas você tem que entender como sair disso. Davi vai explicar através da fé como pedir socorro ao Senhor, como confiar somente nele. E o Salmo 23 é só uma introdução de tudo que nós vamos aprender essa semana aqui no Café com Destino, na série Salmos, tá bom?
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1: Bem-vindos a mais um Pílulas de Sabedoria. Hoje eu quero te explicar sobre o poder do silêncio. A história que eu vou te contar aconteceu comigo, mais ou menos há uns 3 ou 4 anos atrás. Eu resolvi, próximo a uma conferência que eu faço, a Conferência Destino, no mês de setembro, todo mês de setembro, eu decidi pegar 3 amigos que eram da categoria de amizades íntimas que eu tinha e fazer um tempo de silêncio. Na verdade, o silêncio revela muita coisa. Anote essa frase. O silêncio revela muita coisa. Eu estava, na verdade, passando por um momento de autoavaliação, de autoconhecimento. E eu resolvi pegar esses 3 amigos que eu tinha muito contato diariamente, a gente se falava 30 vezes no WhatsApp, se ligava, eram amigos que eu tinha muito contato. Eu resolvi fazer silêncio com os 3. Bom, para minha surpresa, cada amigo reagiu de forma diferente. Não é que eu parei de falar. Quando eles escreviam bom dia, eu escrevia bom dia, só não fiquei mais com as mesmas brincadeirinhas, com a mesma insistência, chamando toda hora, ligando toda hora. Mas continuava educado, continuava cumprimentando e respondendo o necessário. Mas os 3 reagiram de forma completamente diferente. O primeiro amigo, ele ficou em cima do muro, ele não sabia o que fazer. Ele começava a perguntar para todo mundo, o Thiago está falando contigo? O Thiago te ligou? O Thiago não sei o quê. Ele não falava comigo. E nem ficava contra mim, mas ficava perguntando para os outros o que estava acontecendo e não corria atrás. Ficou em cima do muro. O segundo amigo se afastou completamente. Quando ele percebeu que eu estava mais frio, que eu não estava respondendo, ele começou a falar mal de mim para um monte de gente. Esse Thiago está pensando que é quem? Isso aí já é sucesso subir na cabeça. E não sei o que, ele não me responde. E o Thiago também disse, mas sempre soube. E pá, começou a falar mal de mim para um monte de gente. O terceiro amigo me ligava diariamente desesperado. Cara, está acontecendo alguma coisa? Thiago, você precisa de ajuda? Thiago, vamos pelo menos orar junto? Sexta-feira eu posso ir na sua casa? Thiago isso, Thiago aquilo. 3 amigos. 3 reações diferentes. O silêncio expôs o coração de cada um. Eu nem fiz o período de silêncio intencionalmente para expor o coração de cada um. Eu fiz porque eu precisava de um tempo. Eu fiz porque Deus me direcionou para isso. Mas um amigo ficou em cima do muro, tanto faz como tanto fez. Outro amigo virou inimigo e o outro virou irmão. Porque a Bíblia diz que no dia da angústia, o amigo se torna um irmão. A mesma história atingindo 3 pessoas diferentes, gera 3 reações diferentes. Esse período de silêncio revelou quem eu podia manter do meu lado para o próximo nível, para a próxima fase, quem eu deveria afastar. Às vezes, tudo que você está precisando na sua vida, para que você tenha mais clareza das suas decisões, é um tempo de silêncio. No tempo de silêncio, você escuta mais a Deus, você fica mais sensível. No tempo de silêncio, as pessoas acabam se revelando, elas mostram quem são de verdade. No tempo de silêncio, você tem quietude para buscar a paz que você precisa, para ler a palavra, para crescer como pessoa. O silêncio é muito revelador. E foi o silêncio que revelou quem eram os amigos que estavam próximos de mim. Muito parecido quando Deus fica em silêncio. Quando às vezes você está buscando uma resposta e Deus não fala nada, Ele só quer saber para onde você vai correr quando Ele não fala nada. Ele quer saber se você vai ficar em cima do muro, se você vai começar a reclamar e blasfemar contra Ele, ou se você ainda vai buscá-Lo ainda mais, vai ficar ainda mais íntimo, ainda mais serviçal. Para onde você corre quando Deus fica em silêncio? Para onde você vai quando Ele não te responde? Às vezes, o silêncio dEle é justamente para que o seu coração seja exposto. Às vezes você vai ser aprovado e vai se tornar um amigo íntimo de Deus, e às vezes você vai ser reprovado e não vai passar para a próxima fase, vai ter que refazer a matéria. Eu vim aqui para te dizer que tem muito poder no silêncio. Use-o ao seu favor. Use o silêncio a seu favor. Para de tagarelar, para de falar muito. A sabedoria habita com o silêncio. Vale a pena você ficar de boca fechada. Vale a pena você escutar mais do que falar. Vale a pena você testar corações através do silêncio. Vale a pena você ter quietude para que a paz de Deus, que excede todo entendimento, tome seu coração, seus sentimentos em Cristo Jesus e blinde-os. Chegou um tempo de crescimento. Chegou um tempo de maturidade. Mas para isso você vai ter que usar a arma do silêncio. Nós acreditamos no poder da instrução. Nós nos reunimos aqui porque nós acreditamos que o melhor ainda está por vir. Nós acreditamos que a sabedoria vai nos guiar por toda a verdade. E que o sucesso que a gente busca, uma vida melhor que a gente busca, não vai ser do jeito que a gente quer. Não vai ser baseado em ganância ou em pensamento positivo. Vai ser baseado em decisões de sabedoria, em estratégias de sabedoria. E isso só Deus pode te dar. A estratégia que eu passo para você hoje é: permaneça em silêncio. E Deus vai mostrar tudo que está escondido à sua volta. Permaneça em silêncio, mas em oração. E Deus vai trazer à tona aquilo que seus olhos não conseguem ver. Permaneça em silêncio. E Deus mesmo vai calar seus inimigos. Eu faço votos de paz, de prosperidade, de saúde e de segurança para a sua vida. Que Deus possa te blindar e te proteger.
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1: Bem-vindos mais um Café com Destino. Hoje é terça-feira. Gente, nessa terça-feira nós vamos dar sequência à história de Esther. Hoje nós vamos entrar na vida de Esther, porque ontem nós falamos mais sobre Vasti, a rainha Vasti, a mulher que por causa dos seus erros abriu oportunidade para Esther começar a aparecer em cena. E é muito importante que você entenda a história da rainha Esther, que aqui era apenas Esther, porque ela foi uma das mulheres mais importantes da Bíblia. A Bíblia teve mulheres sensacionais que mudaram a história da humanidade. Você imagina, Maria. Deus podia ter confiado Jesus na mão de qualquer um, confiou na mão daquela jovenzinha de Nazaré, que fez o seu trabalho com tanto amor, com tanta dedicação, com tanta santidade, com tamanho foco, que a Bíblia diz que nunca vai ter uma mulher mais bem-aventurada, mais feliz do que ela, mais importante do que ela. Mas nós temos outras mulheres, Abigail, que era a esposa de Nabal, que reverteu uma situação de morte que estava vindo contra a sua casa. Davi deu uma palavra de morte: nós vamos matar toda a casa de Nabal hoje, porque Nabal, com aquele coração duro que ele tinha, negou um pedido simples de Davi. Davi foi com todo o exército para cima de Nabal. Abigail, sua esposa, correu no caminho de Davi e, com a sua sabedoria, reverteu um decreto de morte sobre a sua família. Nós temos a história de Ruth e Noemi, né? Mulheres que fizeram a diferença na sua geração. E porque Noemi soube aconselhar Ruth e porque Ruth acompanhou Noemi, mesmo depois de ambas tendo perdido seus maridos, era sogra e nora, né? Ambas perderam os maridos, mas resolveram ficar juntas. Ruth obedecendo Noemi e Noemi dando instruções. Foi por causa de uma instrução de Noemi que Ruth conheceu Boaz, casou-se com o melhor partido de Belém e dela saiu a linhagem do rei Davi. Então nós vemos aqui mulheres que transformaram o mundo com a sua história. E Esther foi uma das mais importantes de todas elas. Por que uma das mais importantes, Thiago? Porque por causa de Esther, um povo inteiro foi poupado. Por causa de Esther, um povo inteiro foi poupado. Você imagina se por causa da sua vida o Brasil melhorar? Por causa de você, sua família ser poupada de uma tragédia financeira, emocional, espiritual? Imagina por causa de você pessoas estarem descobrindo o caminho da verdade. Por causa de você, as pessoas não estão sofrendo por causa de você. Elas estão crescendo por causa de você. Esther foi o motivo de alegria de uma nação inteira e nós vamos explicar isso com detalhes hoje. Hoje, nesse segundo dia da série Rainha Esther, nós vamos entender por que ela foi usada para salvar e como ela foi usada para salvar todo o povo hebreu nessa época aqui do domínio da Pérsia, né? De onde ela veio e como ela conseguiu para fazer isso. De onde veio Esther? Você sabia que Esther, apesar de estar na Pérsia, ela era judia? Era de Israel, como ela foi para lá? Olha, nós vamos começar com uma referência bíblica. Esther, capítulo 2, versículo 7. Abre comigo aí. Esther, capítulo 2, versículo 7. Mardoqueu, que em outras versões também é chamado de Mordecai, tinha uma prima chamada Hadassa. Essa prima foi criada por ele porque ela não tinha nem pai e nem mãe. Imagina quantas pessoas hoje estão sofrendo ao extremo por causa dessa orfandade, seja natural, porque muita gente perdeu pai e mãe, e uns são órfãos de pais vivos, os pais estão vivos, mas não dão atenção, e outros nem tiveram o privilégio de conhecer. Mardoqueu era primo de uma menina judia chamada Hadassa, que nós entendemos que em hebraico, Hadassa significa Esther. E o versículo vai deixar isso claro, porque diz assim, ó: Mardoqueu tinha uma prima chamada Hadassa, que havia sido criada por ele, por não ter pai nem mãe. Como ela era órfã, ela foi criada por um primo. Essa moça, também conhecida como Esther, era atraente, bonita, e Mardoqueu a havia tomado como filha quando o pai e a mãe dela morreram. Então, Esther tinha algo natural. Ela era bonita. Aqui, É uma coisa interessante que eu aprendo na história da handstand, porque é o seguinte, geralmente, quando você tem uma característica natural, seja beleza ou qualquer outro dom que venha naturalmente, habilidade que venha natural, você costuma não dar atenção para as outras coisas e focar muito nisso que você já tem de bom. Então, você vê que às vezes a menina é muito bonita ou o menino é muito bonito, ele já pensa em usar essa beleza a favor dele e acaba de que não desenvolve outros lados. Mas Mardoqueu, ou Mordecai, esse primo que adotou ela, ou seja, virou o pai adotivo dela, decide instruí-la no temor do Senhor. Porque o que faz Esther agradar o rei, eu vou te explicar essa história, de como ela foi escolhida para ser a próxima rainha da Pérsia, foi a beleza, não tenha dúvida. O rei ficou encantado com a beleza dela. Mas o que fez ela salvar o povo de Israel, que é o que colocou ela na história, não foi a beleza, foi o temor. Eu não sei se você já está começando a entender a profundidade dessa aula, mas existem coisas naturais que já estão em você, que vão abrir portas, existem outras que Deus vai colocar pessoas para te ensinar. E essas vão fazer com que você entre na história. É mais do que uma porta aberta. É entrar num livro que pessoas vão ler durante milênios. Você imagina que por milênios o nome de Hadassah, o nome de Esther está sendo celebrado em Israel. Aliás, a festa de Purim, a famosa festa de Purim em Israel, festa dos judeus até hoje, vem por causa de Esther, vem por causa dessa época aqui. Então pega papel e caneta, porque hoje nós vamos estudar coisas muito fortes. Então assim, uma coisa que me impressiona, isso aqui me ajuda, por exemplo, a criar meus filhos. Porque a gente não pode se firmar no nosso positivismo natural. A gente não pode se firmar na nossa qualidade natural. Ah, eu falo muito bem em público. Isso é natural meu. Eu não tive a bênção de Hadassah, de nascer bonito, né? Mas eu tive outras bênçãos. Por exemplo, eu nasci com o dom de falar em público. Eu falo em público desde 5 anos de idade, que eu me lembre. Nunca tive vergonha, nunca tive medo, subo e falo. Mas se eu tivesse me garantido só nesse dom natural, nessa coisa que Deus colocou em mim desde criança, eu não teria chegado aqui porque eu falo em público. Falar bem em público me abriu portas, é verdade. Como a beleza de Esther abriu portas. Mas o que vai te colocar na história não é o que já está em você naturalmente. É o que Deus vai colocar no processo com as pessoas que Ele vai colocar no seu caminho. Você imagina que uma órfã, por exemplo, podia ser rebelde. Se filho de pai e mãe junto já está rebelde aí querendo gritar com os outros, você imagina uma órfã. Ela podia falar para o Mordecai, cala a boca, você não é meu pai, você não manda em mim. Esses dias, um amigo meu estava jantando lá em casa e contando a história de um irmão dele que adotou uma criança, uma menina, e eles moram longe. E numa discussão, agora a menina começou a ficar um pouquinho maior, a filha adotiva, e numa discussão que o pai falou, olha, você precisa estudar, você precisa se consertar na escola, você está com notas muito baixas, ela botou o dedo na cara e falou, você não é meu pai. Você não fala assim, você não manda em mim, você não é meu pai. Então você imagina que Esther podia reagir como muitos filhos adotivos reagem, com rebeldia, com indiferença, com insensatez. Mas tudo que Mordecai ou Mardoqueu orientava Esther, ela fazia. Nós vamos entender aqui que Deus colocou Mardoqueu na vida de Esther para ele ser um mentor, para ele ser um conselheiro, para ele ser um guia nas decisões de Esther. Só a beleza dela não bastava. Só o que você tem hoje pode ser bom, pode abrir porta, mas não basta. Você ainda precisa do toque a mais que Deus vai te dar no processo. Coloca a mão no seu coração e fala, eu preciso do toque a mais que Deus vai me dar no processo. Eu preciso de um toque a mais, é de um sabor a mais, é de um tempero a mais que Deus vai colocar no processo. Então, existiram alguns milagres aqui no caminho de Esther que nós só podemos ver entendendo realmente todo o livro. E eu quero ler com vocês o livro de Esther. Abre comigo. Vale a pena a gente acompanhar Esther, capítulo 2. A partir de 2, capítulo 2, a partir do versículo 5, diz assim. Ó, ali a partir do versículo 4. E a moça que parecer bem aos olhos do rei, reine em lugar de Vasti. E isto pareceu bem aos olhos do rei, e ele fez assim. Então, o versículo 4 do capítulo 2 está dizendo o seguinte. Os conselheiros do rei, os conselheiros de guerra, os conselheiros de justiça, lá de governo, falaram, rei, não tem como Vasti continuar como rainha, ela te desobedeceu, ela te envergonhou na frente de todo mundo, você vai destituir Vasti, a gente vai mandar chamar várias jovens virgens do reino, de vários lugares do reino, você vai escolher a que mais lhe agradar e vai casar com ela. Isso pareceu bem aos olhos do rei. Havia um homem judeu. Por que aqui fala um homem judeu? A gente tem que lembrar que a gente está falando aqui do Império Persa. A gente não está falando de Israel. Isso aqui aconteceu, né, nos dias de Assuero. O reino dele ia da Índia até a Etiópia. Sobre 120 províncias. Então o rei Assuero, deu um famoso jantar, queria mostrar o reino dele para todo mundo. Vasti bateu de frente com ele, a atual rainha bateu de frente, falou, não quero ir nesse jantar não e tudo. Perdeu a posição. Ontem eu falei sobre isso. Se você não quer dar a sua oportunidade para outra pessoa, valoriza as oportunidades que Deus já te deu. Havia então um homem judeu na fortaleza de Susã, cujo nome era Mardoqueu, filho de Jair, filho de Simei, filho de Quis, homem benjamita, que fora transportado de Jerusalém com os cativos que foram levados com Jeconias, rei de Judá. Ou seja, os inimigos invadem Jerusalém, tomam Israel, tomam a cidade, na época do rei Jeconias, rei de Judá, e eles levam Nabucodonosor, rei da Babilônia, invadiu e leva vários cativos. Dentro desses cativos estava quem? Mardoqueu. Este criara Hadassa, que é Esther, filha de seu tio. Porque não tinha pai nem mãe. Onde provavelmente morreu os pais de Esther? Acabou de dar aqui. Acabou de dar as informações prováveis. Na guerra, na tomada de Jerusalém. E ela era jovem, bela de presença e formosa. E morrendo seu pai e sua mãe, Mardoqueu a tomara por filha. Sucedeu que, divulgando-se o mandato do rei e a sua lei, e ajuntando-se muitas moças na fortaleza de Susã, aos cuidados de Egai, também levaram Esther à casa do rei, sobre a custódia de Egai, guarda das mulheres. E a moça pareceu formosa aos seus olhos, e alcançou graça perante ele. Olha só. O que eu vou te ensinar hoje é muito forte. Não foi uma opção de Esther se apresentar para ser mulher do rei, não, tá? As mulheres virgens do reino tinham que se apresentar. Tem idade para casar e era virgem, tinha que se apresentar. É tipo alistamento de guerra. Tem coisa que você não escolheu, você nem queria, mas era um projeto maior de Deus na sua vida. Tem coisa que você falou, isso não é para mim, não tem nada a ver, não quero isso. Mas Deus está olhando o futuro. Por isso que ele está pedindo isso. Aí, Hadassa, Esther, vai para a fortaleza de Susã, onde se reuniram várias donzelas do reino, e ficaram sobre a custódia de um eunuco. E Egai era um guarda das mulheres, então ele era eunuco. E a Bíblia diz que a moça pareceu formosa aos olhos de Egai. Então, quando diz isso, não está dizendo que ele estava achando ela sexualmente bonita, que ele não tinha essas coisas. Diz que ele olhou para ela e falou assim, ela é diferente, ela tem uma graça diferente. Aí a Bíblia fala, deixa claro, e ela alcançou graça perante ele. A palavra graça, eu explico no meu livro O Maior Poder do Mundo sobre isso. Eu explico que existem 8 poderes que regem a humanidade nesse livro. É um livro que eu publiquei em 2018, O Maior Poder do Mundo. E no último capítulo eu explico o maior poder de todos. Falo toda vez que aparece a palavra graça na Bíblia, ela está dando poder para alguém que não tinha. E Deus deu graça a Noé. E Noé construiu a arca e fez o que tinha que fazer. E Deus deu graça a José aos olhos de Faraó. E Faraó pega e passa todo o reino para José. Toda vez que essa palavra aparece, é um grande milagre acontecendo, é uma grande transferência de poder acontecendo. E a palavra graça aparece aqui em Esther. A Bíblia diz que Deus dá graça a ela aos olhos de Egai. Lembra que às vezes Deus vai te dar graça aos olhos de pessoas intermediárias. E ainda não é da pessoa que pode resolver o teu problema. Mas a pessoa intermediária vai te levar para quem pode resolver o teu problema. É por isso que você não pode murmurar e não pode deixar o teu melhor para depois. Você tem que fazer o teu melhor hoje. Porque às vezes, se você não der o teu melhor hoje, o intermediário não te leva para o palácio. Não te leva para onde você realmente deveria ir. Olha que forte. Então ele se apressou a dar-lhe os seus enfeites e os seus quinhões, como também dar-lhe 7 moças de respeito da casa do rei, e a fez passar com as suas moças ao melhor lugar da casa das mulheres. Esther, porém, não declarou o seu povo e a sua parentela, porque Mardoqueu já tinha ordenado que ela não declarasse. Ou seja, todo mundo quer saber, nossa, você tem uma beleza diferente, você tem uma graça diferente, de onde você é? Ela fala, não, isso aqui é de Suzã mesmo, mas na verdade de onde ela era? Ela veio como? Ela veio como escrava lá de Israel. Ela é judia. O nome dela, Hadassa, é um nome judaico. Depois ela usa o Esther justamente para não ter esse reconhecimento. Agora presta atenção, olha que poderoso. Mardoqueu, ou Mordecai, já estava orientando, mentoreando aquela menina. Às vezes, o teu orgulho de achar que você já é bonita, que você já pode, que você já tem dinheiro, de achar que você já é bonitão, que você já sabe tudo, faz com que você não escute as pessoas que, na verdade, vão alinhar o teu destino. Esther não se achou boa ou bonita o suficiente para tocar a vida dela, ela continua escutando conselhos. E porque ela escutou o conselho, ela viveu! Porque se ela já tivesse aberto a boca aqui, já teria sido morta aqui. Mas Mordecai falou, Mardoqueu falou, não fala para ninguém. E passeava Mardoqueu cada dia no pátio da casa das mulheres para se informar de como Esther passava e do que lhe sucederia. E chegando a vez de cada moça para vir ao rei Assuero, ou rei Xerxes, depois que fora feita a ela segundo a lei das mulheres, ou seja, por 12 meses, porque assim se cumpriam os dias da purificação. 6 meses no óleo de mirra e 6 meses com especiarias e com as coisas para a purificação das mulheres. Ou seja, o rei, para possuir uma mulher, deixava ela 12 meses num ritual de perfume, óleos, para que ela estivesse completamente preparada para ele. Desta maneira, pois, vinha a moça ao rei, dava-se-lhe tudo quanto ela desejava para levar consigo da casa das mulheres à casa do rei. À tarde entrava e pela manhã tornava à segunda casa das mulheres sob os cuidados de Sagaz, camareiro do rei, guarda das concubinas. Não tornava mais ao rei, salvo se o rei a desejasse e fosse chamada pelo nome. Chegando, pois, a vez de Esther, filha de Abiail, tio de Mardoqueu, que havia tomado ela por filha, para ir ao rei, coisa nenhuma pediu, senão que disse Egai, camareiro do rei, guarda das mulheres, e alcançava Esther graça aos olhos de quantos haviam. Assim foi levada Esther ao rei Assuero, a casa real, no 10º mês, que é o mês de Tebet, no 7º ano do seu reinado. E o rei amou a Esther mais do que todas as outras mulheres, e alcançou perante ele graça e benevolência mais do que todas as outras virgens, e pôs a coroa real na sua cabeça e a fez rainha em lugar de Vasti. Ou seja, nós temos muito, muito para aprender com a história de Esther, mas vamos nos dedicar só a alguns detalhes aqui. Primeiro, ela não fugiu do processo. Para ela chegar no trono, ela teve que fazer os 12 meses de purificação como todas as outras mulheres. Não foi de um dia para o outro. Manda chamar Esther aí, gostei, vou casar. Não, não, não, não. Foram noites de choro naquele palácio, sem saber o que ia acontecer com ela, sem saber para onde seria mandada, sem saber se o rei... Imagina a ansiedade, a agonia de saber, será que o rei vai me aprovar, será que não vai? Meu Deus, se descobrirem que eu sou judia, que eu sou de Israel, se descobrirem que eu sou filha dos inimigos, que eles destruíram recentemente. Imagina todo esse processo e o tempo todo Mardoqueu, seu tio, que adotara ela como filha, andava pelo pátio todos os dias para saber notícias dela e mandar instruções, ó, não esquece disso, não esquece daquilo. E Esther, quando chega diante do rei, ela não leva nada do que as outras levaram. Eu aprendi uma coisa com um amigo meu, que é o seguinte, quem é, não precisa mostrar. Quem me falou isso foi um dos homens mais ricos do Brasil. Talvez da história do Brasil. E ele falou, Thiago, quem é? Não precisa mostrar e não tenha vontade de mostrar. Porque ele sabe o preço que é para ter o que ele tem. Então quando Esther fala assim, eu não vou com todos esses enfeites não, eu não quero tudo isso que todo mundo levou não. É porque ela já era. Ela não queria mostrar que era. Ela não queria mostrar que era bonita. Ela não queria impressionar o rei por um enfeite. Ela já sabia quem ela era. Isso aqui é muito importante você entender. Quem é, não precisa mostrar que é. Então, por exemplo, eu não me apresento como... Eu sou pastor ordenado, né? Desde 2005, mas nunca me apresentei como pastor. Nenhum livro meu tem escrito pastor. Nenhuma rede social minha tem escrito pastor. Eu nunca me apresentei como tal. Se alguém chegar para mim e falar, Thiago, você é pastor? Se eu preciso confirmar se eu sou ou não, é porque eu estou fazendo um trabalho ruim. Se você não percebeu, é porque meu trabalho é ruim. Se eu preciso carteirar meu nome é pastor, Thiago, é porque eu estou fazendo um trabalho ruim. Porque tem gente que nem sabe se eu sou ou não sou. Fala, cara, mas você, não sei se você é, mas na minha vida você é meu pastor. Você fala na minha vida. Ou seja, porque quem é não precisa ficar provando que é. Não preciso botar meu título. Eu não preciso ficar, me chame disso. Porque se eu sou, você vai reconhecer que eu sou. Então, assim, nós precisamos entender que quem é não precisa ficar provando que é. Então, desconfie das pessoas que o tempo todo ficam tentando provar que são alguma coisa. Desconfie. Desconfie dessas pessoas. Esther chega diante do rei. E a Bíblia diz que ela teve graça aos olhos do rei. Ou seja, primeiro ela teve graça aos olhos de quem? Hegai. Exatamente, do camareiro do rei. O eunuco que cuidava de tudo ali. Deus sempre vai te dar graça a intermediários primeiro. Cuidado. Não menospreze os pequenos começos. Fala, ah, eu podia estar com o rei, mas estou com esse cara aqui. A vida é feita de processos. Ela honrou todos os processos. E quando chegou a hora de arrepender,

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E vamos ficando por aqui com mais um programa do Thiago Brunet. 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

0: Queridos, vamos abrir nossas Bíblias em Neemias, capítulo 2. Mas antes de ler o texto, deixa eu te apresentar o contexto. Houve uma invasão em Jerusalém e muitas pessoas foram levadas para a Pérsia. Entre eles, foi levado um homem chamado Neemias. Alguns pegaram um trabalho pesado e a vida ficou difícil. Mas o Neemias, ele se deu bem. Por quê? Porque ele se tornou copeiro do rei. O copeiro do rei é quem serve o rei comida, bebida, o vinho do rei. Ele está o tempo inteiro assessorando o rei. O rei precisa falar com alguém e o copeiro muitas vezes vai lá e chama essa pessoa. Ele passa a ser meio que um assessor direto do rei. Então ele tem regalias. Ele, em alguns momentos, passa a ser até mesmo um conselheiro do rei. Por quê? Porque o rei está reunido com os ministros, com os secretários, ele está do lado, ele ouve tudo, e ele convive muito com o rei, então ele acaba dando uma palavra, uma opinião. Neemias está numa fase tranquila da vida, comendo bem, bebendo bem, dormindo bem, tudo bem, tranquilo. Porém, aconteceu um detalhe. Um dia, o irmão dele, chamado Anani, foi visitá-lo na Pérsia. E quando chegou lá, ele perguntou para o Anani: Anani, como é que está o povo da nossa cidade lá em Jerusalém? O Anani começou a chorar. Começou a chorar e falou assim: cara, está terrível. O nosso povo está numa pobreza danada. Ele falou: por quê? Porque os inimigos destruíram os muros da cidade e as portas da cidade. A parte dos muros que eles destruíram e mais as portas que eles destruíram faz com que a cidade não tenha proteção. Então os inimigos entram na cidade e roubam tudo que a gente planta. A gente tem um animalzinho, começa a engordar para depois fazer procriar. Eles vão lá e roubam os animais. As moças muitas vezes são roubadas, muitas vezes estupradas. Os velhos não são respeitados. As crianças não têm esperança de dias melhores. Está muito difícil. O Neemias começa a chorar, chorar muito. Ele pergunta para o Anani, agora a Bíblia não diz isso em detalhes, mas eu estou fazendo uma conjectura em função do que o texto diz. Eu acredito que ele perguntou sobre pessoas de lá. Eu acho que ele perguntou: e seu Zé, como é que está? Seu Zé morreu. Morreu de quê? De fome. Levaram o milho que ele tinha, a cevada que ele tinha, levaram a despensa toda. Ele não pediu nada a ninguém, ou ninguém deu para ele, ele morreu de fome. Mas ele tinha uma filha, a filha dele, acho que era Joana, né? E a Joana? É, a Joana não sai de casa. A Joana está em depressão, porque foi estuprada por 3 homens. Dona Maria, que morava na casa em frente, cadê ela? Dona Maria está lá, magérrima, deitada numa cama, as filhas tentando salvar a vida dela, mas numa miséria danada e dá dó de ver. Essas histórias foram vindo ao coração de Neemias, e Neemias falou: meu Deus, eu estou aqui, tenho bom, tenho melhor, mas o meu povo, a minha gente, está sofrendo assim. E ele chorou muito, e Deus toca no coração dele, falando: quem sabe você não pode fazer alguma coisa. Ele conversa com o rei, e o rei libera ele para ir para tentar reconstruir os muros de Jerusalém. Mais que isso, o rei deu cartas para que ele passasse pelos outros reinos sem ser barrado. Mais que isso, o rei deu madeira para ele ter uma estrutura mínima para começar a obra. Ele teve uma visão e agora ele começa a ter provisão. E ele falou: Deus está nisso. E aí ele vai para Jerusalém, e é o que a gente vai ler agora. Capítulo 2 de Neemias, a partir do verso 11, diz assim: a inspeção dos muros. Cheguei a Jerusalém, onde estive 3 dias. Então à noite me levantei e uns poucos homens comigo. Não declarei a ninguém o que meu Deus me pusera no coração para eu fazer em Jerusalém. Não havia comigo animal algum, senão o que eu montava. De noite, saí pela porta do vale, para o lado da fonte do dragão, e para a porta do monturo, e contemplei os muros de Jerusalém, que estavam assolados, cujas portas tinham sido consumidas pelo fogo. Passei à porta da fonte e ao açude do rei, mas não havia lugar por onde passasse o animal que eu montava. Subi à noite pelo ribeiro e contemplei ainda os muros. Voltei, entrei pela porta do vale e tornei para casa. Não sabiam os magistrados aonde eu fora nem o que fazia, pois até aqui não havia eu declarado coisa alguma, nem aos judeus, nem aos sacerdotes, nem aos nobres, nem aos magistrados, nem aos mais que faziam a obra. Então lhes disse: estás vendo a miséria em que estamos? Jerusalém assolada e as suas portas queimadas? Vinde, pois, reedifiquemos os muros de Jerusalém e deixemos de ser opróbrio. E lhes declarei como a boa mão do meu Deus estivera comigo e também as palavras que o rei me falara. Então disseram: disponhamo-nos e edifiquemos. E fortaleceram as mãos para a boa obra. Porém, Sambalate, o oronita, e Tobias, o servo amonita, e Gesem, o arábio, quando souberam, zombaram de nós e nos desprezaram e disseram: que é isso que fazeis? Quereis rebelar-vos contra o rei? Então lhes respondi: o Deus dos céus é quem nos dará bom êxito. Nós, seus servos, nos disporemos e reedificaremos. Vós, todavia, não tendes parte nem direito nem memorial em Jerusalém. Neemias chega em Jerusalém. Quando ele chega em Jerusalém, ele não sai falando para todo mundo o que ele tem em mente, não. Ele passa 3 dias subindo nos escombros dos muros, olhando o tamanho do problema, anotando quanto que vai precisar de pedra, olhando as dificuldades, vendo o que sobrou de madeira na cidade. Depois de 3 dias, ele chama a cidade, calado, sem falar seus sonhos para ninguém. E aqui está um grande segredo: cuidado com o que você fala antes da hora, cuidado com quem você conta seus sonhos. Ele não falou nada, ele esperou, ele mapeou tudo. Finalmente, ele chama a cidade e diz para eles: olha, deixa eu falar uma coisa para vocês. Deus falou comigo que a gente pode reconstruir os muros da cidade. Não só falou comigo, Deus me deu prova disso. Porque o rei me ajudou, inclusive eu trouxe madeira suficiente para a gente fazer essa obra. Agora, eu não faço isso sozinho, eu preciso de vocês. Vocês estão comigo? Vocês se animam da gente tentar reerguer os muros da cidade? Deixa eu te falar uma coisa, aqui não se trata de pedra e madeira, aqui não se trata de cimento e pedra. Quando ele está falando, vamos reerguer os muros da cidade, o que ele está dizendo? Vamos reerguer a dignidade da cidade. Vamos reerguer a segurança da cidade. Vamos reerguer a tranquilidade da cidade. Vamos reerguer a condição de melhorar a vida das pessoas na cidade. Enquanto os muros estão caídos, as portas estão queimadas, entra e sai o bandido que quiser, o povo que quiser, e toma tudo, explora todo mundo. Ou seja, reconstruir os muros significava reconstruir a vida da cidade. Neemias fala: ei, vocês estão comigo ou não? E no versículo 18, diz assim: então disseram, levantemo-nos e edifiquemos, e esforçaram as suas mãos para o bem. Neemias provocou, os convidou a fazer alguma coisa, mas a cidade disse: estamos juntos, vamos nos esforçar e vamos fazer. Meus irmãos, tudo começou com um homem, Neemias. Passou por um grupo mais próximo ali de liderança dizendo: nós estamos dentro. E o povão disse: estamos dentro. Com Moisés, quando foi no Egito resgatar o povo, Moisés falou: Deus vai tirar vocês do Egito. Uma liderança que já existia no meio daquele povo concordou, o povo foi junto. Deus falou com Davi: Davi, você vai ter um reino assim, assim, assado. Tudo começa com um homem, passa por uma liderança, chega a um povo. E ele então fala: vamos nessa. E o pessoal diz: vamos nessa. Deixa eu te falar uma coisa. Muitas pessoas frequentam a igreja, mas acham que a igreja tem que fazer a vida dela e eles têm que fazer a vida deles. Muitas pessoas frequentam a igreja, mas elas estão tão focadas nos seus projetos pessoais que os sonhos da igreja não passam por seus corações. Eu gosto muito de futebol e eu já fui a estádio muitas vezes. E sabe o que me impressiona? Você chega lá, o cara pagou passagem para ir para lá, o cara comprou camisa do time, comprou ingresso, grita e torce para o time o tempo inteiro, deixou de fazer um monte de coisa para ele, para estar lá apoiando o time. E a minha pergunta é: será que o amor ao time vai ser maior do que o amor da gente pelo reino de Deus? Uma escola de samba, a pessoa passa o ano inteiro num sofrimento, numa pobreza, muitas vezes não tem o dinheiro para comprar o gás, muitas vezes o médico lá do SUS fala: ó, compra esse remédio, a pessoa não tem dinheiro para comprar um remédio de 30, 40, 50 reais que seja, mas paga a fantasia cara para desfilar 40 minutos uma vez na vida, e no final do desfile ainda está com o pé machucado, ainda a fantasia cortou a virilha, cortou o braço, cortou o pescoço. A minha pergunta é: será que o amor à escola de samba vai ser maior do que o amor da gente pelo reino de Deus? O que muita gente não entendeu é que igreja não foi criação de homem. Igreja foi uma ideia de Deus para unir pessoas num esforço conjunto para que o seu reino seja implantado na terra. Quando uma pessoa vive só em função dos seus objetivos, das suas vontades, dos seus interesses, essa pessoa ainda não entendeu que a sua vida, ela começa em Deus e tem que terminar em Deus. O que você faz, o que você empreende, o que você conquista, não está fora do reino de Deus, está dentro. Os seus talentos estão à disposição do reino. Mas algumas pessoas estão na igreja, e a igreja está motivada: vamos lá, abrir igreja nas tribos africanas. E ele: pô, bonito, parabéns. Não bota um centavo, não bota uma oração. E a igreja fala: olha, nós estamos pagando o terreno aqui, vamos fazer uma catedral ali, e nós vamos ter uma estrutura, e vamos subir um prédio aqui, e isso aqui vai ser o maior celeiro de envio de missionários de uma igreja que o Brasil já viu. E o cara fala: parabéns, pastor visionário, hein, parabéns. Ele não bota um centavo, ele não bota uma oração, ele não bota um trabalho. Ou seja, não é que ele não gosta de mim, não gosta da igreja, não é isso, é que ele se acostumou de sentar num banco e de ouvir, de aplaudir, demais de não viver. E nós precisamos entender que Neemias sozinho não ia reconstruir nada. Ah, pastor, mas essa igreja é muito desafio, é desafio de África, de sertão, de não sei o que lá, de creche, comunidade terapêutica, assistência em momento de calamidade, e agora o senhor já está falando de criança abandonada do Nepal, e tal. Ah, pastor, quando a igreja tem desafios, os desafios revelam muito sobre a igreja, os alvos desafiadores da igreja revelam muito sobre a igreja. Eu queria que você pensasse comigo, o que que essa motivação da igreja tem revelado? Primeiro, diante de alvos desafiadores da igreja, podemos responder quem somos. Você é motivado ou desmotivado? Você é alguém que coopera ou é um antagonista? Porque se a igreja está paradinha, não faz nada, você é igual a todo mundo. Está me entendendo? Mas quando a igreja quer ganhar uma cidade que está na mão da bandidagem, quando a igreja quer mudar um país que está na mão da falta de lei por parte da própria justiça, aí, querido, ou você se engaja, ou então você está dizendo muito bem quem você é no reino. Segundo lugar, o desafio da igreja, com ele, podemos responder para onde queremos que a igreja vá. Qual é a nossa visão? É interessante que muita gente tem uma visão para si. Eu quero ganhar mais, eu quero empreender, eu quero abrir mais uma loja, eu quero criar um serviço novo, eu quero melhorar de emprego, eu quero passar no concurso público. Mas qual a sua visão para o reino de Deus? Não, eu tenho visão para mim. Pois é, mas qual é a visão do reino de Deus? Você está numa igreja, é um coletivo de pessoas que estão juntas, unidas por uma visão. A visão da igreja é a tua visão? Jerusalém seria exterminada em definitivo. Jerusalém ia acabar. Aquele povo seria exterminado se eles não fizessem alguma coisa. Ei, o nosso país vai acabar, nossa cidade vai acabar se a gente não fizer alguma coisa. Nós precisamos entender que é o amor de Deus que muda um país e muda uma cidade. Nós temos que promover o amor de Deus nesse país.
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3: Graça e paz, igreja. Graça e paz, Adore Mais. Gostaria de pedir um louvor, Cassiane, o hino da vitória. Obrigado, Adore Mais.

0: Porque existem os dias difíceis. Você, em algum momento da sua vida, já se fez essa pergunta? Se você não fez ainda essa pergunta, quem sabe chegou o momento de você ter a clareza disso. Quando a gente vai para a palavra de Deus, a gente olha que todas as pessoas que decidiram viver por um projeto maior, uma pessoa que decidiu viver por algo maior, uma pessoa que decidiu ter o seu negócio incrível, prosperar, ser abundante, aquela pessoa que decidiu realizar o seu grande sonho de ter uma empresa, de ter um grande negócio, de ter funcionários, de ter colaboradores, ou até mesmo aquelas pessoas que decidiram usar sua voz como palestrante, como alguém que influencia outras pessoas. Você percebeu que todas as pessoas que querem ser grandes influenciadores na vida de outros, parece que essa pessoa vai encontrar no caminho muita dificuldade. E eu não sei se você está nesse momento. Se não está, você não está ainda fazendo algo tão relevante. Está pequeno ainda. É pouco ainda. Por quê? Quando você decide ser alguém relevante, no sentido de influenciar outro a ser melhor e a conquistar mais, se prepara. Esses momentos difíceis, eles estarão presentes na sua vida a todo momento. Sabe por quê? Ao longo do caminho, ao longo dessa trajetória de 28 anos que eu empreendo, foram anos, parece, que um mais difícil do que o outro. Por quê? Porque eu estava crescendo. Você já percebeu que quando você vai para a academia e tem um interesse em ter um corpo melhor, uma estrutura muscular melhor, ou um shape melhor, não sei como é que você fala, não sei como é que você usa. Mas você percebeu que quando você começa a fazer esses exercícios, eles começam a doer. Vai fazer perna para você ver. Os primeiros dias você não consegue nem andar. Você não consegue, no meu caso, eu gosto muito de andar de salto. Gente, quando eu comecei a treinar na academia, dia de perna, olha, ela não dói na hora, ela dói ali, 2, 3 dias depois. Olha a experiência. Eu posso dizer pra você que fazer um exercício físico, ele vai doer inicialmente. O seu músculo vai ficar doendo. E não é a história da carochinha. Porque eu tenho essa experiência. E eu posso validar ela pra você. Porque eu fiz. E eu venci. São 5 anos que eu treino sem pausa. Treino na academia. Hoje dói só se eu fico 2, 3, 4, uma semana sem treinar. O que é pouco provável. Depois que eu tive a consciência, depois que eu treinei, depois que eu viciei o meu corpo, de que o exercício físico é extremamente importante. Tem benefícios para o meu corpo físico, para a minha alma, porque trabalha as emoções, os hormônios. Você libera a endorfina. Você libera hormônios positivos, energia alta, benefícios da alma, onde estão as nossas emoções, e benefícios espirituais. Porque eu uso esse tempo para ouvir boas palavras, boas palestras, boas pregações. Eu utilizo esse tempo para aumentar o meu conhecimento. Se é 1 hora, 2 horas, 2 horas e meia, depende do dia. Com muita atividade é pouco tempo de treino. Com muita atividade no dia, aí não dá. Por que eu tô te trazendo esse assunto? Porque é exatamente assim. Quando você está desenvolvendo algo muito importante, muito poderoso, com benefício grande, os problemas, as dificuldades também serão grandes. Agora, o que você precisa perceber, entender e treinar é como você vai lidar nesses momentos difíceis. Esse tão falado processo. Começar é fácil. É muito fácil. Quantas vezes você já começou algo na sua vida? Eu, várias. Agora, quantas dessas coisas você finalizou e quantas você se manteve firme no processo? Porque é aí que vai dizer muito sobre você. É aí que vai dizer muito sobre o seu caráter. É aí que vai dizer muito sobre em quem você acredita, em quem está a sua confiança, onde está o seu coração e se você é uma pessoa forte ou fraca, emocionalmente, espiritualmente e financeiramente. Olha só, os momentos difíceis, eles vêm para que você tenha a clareza e saiba que você está crescendo. Quando o momento está difícil, ele é um potencializador para você se aproximar de Deus. Ah, como é poderoso esse momento. Por quê? Você está num lugar de vulnerabilidade. Você está num lugar de dependência de algo ou de alguém. Porque se você soubesse, você não estaria passando por essa dificuldade. Então já te leva para esse lugar de dependência espiritual de Deus. É quando você olha e fala, Senhor, eu já fiz de tudo. Ou eu já fiz tudo que eu poderia fazer. Me fala aí, você que está me assistindo. Comenta aqui. Se você já esteve nesse momento difícil, onde você olhou e falou, agora é só Deus na minha vida. Agora é só o impossível de Deus. E aí você foi orar mais, você foi ouvir mais a palavra, você se aproximou mais de Deus, você foi mais à igreja, você orou mais, fechou a porta do seu quarto e conversou com o seu Deus que conhece. E aí um dia eu estava num programa, fazendo um programa de rádio, e chegou uma pergunta assim, Eli, o que que você faz quando você não tem mais saída? Eu acho que essa pessoa estava passando por algum problema muito grave para ela fazer essa pergunta. Aí eu disse assim, olha, eu não sei qual área que você está perguntando. Qual momento difícil? Difícil na minha vida financeira? Difícil na minha vida relacional, amorosa, com meu esposo? Ou momentos difíceis com filhos? Ou eu não sei qual momento difícil você está. Mas, primeiro, para qualquer área dessas, no momento difícil, onde eu não tenho saída, eu vou orar. Eu vou tirar meu tempo com Deus. Por quê? Existem algo que o mal está querendo tirar de mim. Porque se eu não estou vendo, é porque tem o dedo do mal aí. Então, primeiro, eu vou orar. Eu vou ouvir a palavra. Quanto tempo? Eu não sei como é feito o seu dia. Mas aqui vai a três coisas que você pode fazer para se aproximar de Deus. Primeira, de manhã é um momento onde a sua mente está limpa. Você pode fazer à noite também? Pode. Mas de manhã o efeito é maior. Por quê? Você já começa o seu dia dando voz de comando para o que vai acontecer durante o dia. É como se você pegasse no campo espiritual a rédea do dia, a corda do dia. Como se fosse, pensa você, uma charrete. O cavalo está andando, o seu dia está fluindo. E você pega a corda e direciona para onde vai o seu dia. Quando você separa o tempo de manhã com Deus, é isso que você está fazendo. Direcionando o seu dia. Por quê? Nesse momento com Deus, fazendo um devocional, por exemplo. Você falando com Deus. Você reservando. Deixa o celular longe de você. Primeiro, deixa o celular longe. Segundo, o seu ouvido e os seus olhos, eles são entradas da alma. É por aí que tudo que é bom ou ruim vai chegar. Dentro de você. O que você vai ouvir, o que você vai ver. Então vamos lá. O que você vai ler? A Bíblia é um bom indicativo. Livro inspirado por Deus, de um pastor, de alguém que orou antes para escrever o livro, algum livro que fale sobre as conexões divinas. Por exemplo, eu escrevi esse livro, Negócios com Propósito. É um manual de princípios bíblicos para líderes empreendedores. Nesse livro, eu orei muito para escrever. Nesse livro, eu me preocupei em tudo aquilo que eu falo sobre negócios, eu conferi se estava na Bíblia ou não. Se não estivesse, eu não iria colocar. Então, ele foi escrito com uma direção divina, pelo meu amor, pelo meu temor e pelo meu zelo que eu tenho com Deus. Por mais que eu seja uma mulher de negócios. Porque eu sei que se o seu não estiver alicerçado no princípio da palavra de Deus, ele não vai longe. Ah, Eli, como assim? Não vai. Porque num dia difícil você não vai saber o que fazer no campo espiritual e emocional. Você pode até ter técnicas naturais da terra, mas na hora do impossível é Deus que vai sustentar. Vai dizer pra você, continua ou para. E vai dizer pra você, dá mais um passo ou recua. Abre outra unidade ou fecha essa unidade. Contrata fulano ou demite ciclano. E Deus, ele tem o poder disso. Então, negócios com propósito. É exatamente isso. É o propósito de honrar a Deus no processo. Enquanto você faz, enquanto você trabalha. E vamos lá. Continuando aqui, o que você vai fazer de manhã? Deixa o celular longe, leia. Deixou o celular longe, segundo. Leia a Bíblia ou livros que vão te dar direção divina. E terceiro, você vai declarar como será o seu dia. Eli, como assim vou declarar? Você vai abrir essa boquinha sua e vai falar. É, em voz alta. Vai dizer como vai ser o seu dia. Hoje o meu dia será incrível. Hoje, portas se abrem pro meu negócio. Hoje eu vou receber grandes notícias. Hoje eu vou receber notícias poderosas. Hoje eu estou ansiosa para saber o que de tão maravilhoso vai chegar. Começa a falar, a declarar, porque você está trazendo algo que está no campo emocional para o real. Que quando você fala, você materializa. Quer ver? Quando Deus criou o mundo, ele usou qual poder? O poder da palavra. Pela palavra que Deus deu, que haja luz, a luz apareceu. Foi um comando através da boca que ele deu. Pegou essa? Se você não anotou, anota. Sabe por quê? Porque o que eu tô te ensinando aqui é como você ficar firme no processo. O mais difícil para você chegar lá no seu sonho, lá na sua terra prometida, como com o povo de Israel, foi eles se manterem firme no processo. Não sei se você lembra que muitos ali, no meio do processo, adoraram outros deuses, duvidaram da terra prometida, começaram a murmurar, começaram a falar, a liberar palavras ruins. Então é o processo que vai determinar se você vai chegar do outro lado ou não. Quantas vezes, quantas pessoas você conhece que ela começou algo extraordinário e parou? Quantas pessoas você conhece que estava firme no processo e que está firme no processo? E aquelas que chegaram? Eu te falo, essa foi uma das receitas. Ela se manteve forte, firme, espiritualmente e emocionalmente. Fora isso, até quem recebe dinheiro por herança, você pode até estar pensando assim, ah, Eli, é só ter dinheiro que a gente consegue as coisas. Será? Quantas pessoas você conhece, filhos de herdeiros, que recebeu a herança do pai e não deu sequência e faliu com o negócio? Tem até estatística para isso. Até estatística para isso. Sei lá, para cada... Faz um bom tempo que eu pesquisei isso. Tá aí um assunto para você pesquisar também. Caso você queira. Para cada 10, 2 mantém o negócio. Porque veio de graça, veio sem valor, foi fácil. Você já ouviu aquele ditado, que vem fácil, vai fácil, né? Pois é. Então, nem sempre aquilo que vale mesmo vai ser o dinheiro responsável por isso. Apenas. Então, vamos lá. Você tem um grande sonho. Você tem um grande ideal. Você tem um grande objetivo. Primeiramente, vai ser necessário você vir aqui, ó, fortalecer o seu espírito com Deus. Você fortalecer a sua alma. Você usar a sua boca, suas palavras com autoridade e direção. Só que elas virão quando você tiver essa identidade no Senhor clarificada. Essa identidade no Senhor, na balava. Ai, eu tive muitos momentos pra desistir. Quando o meu último negócio, relevante, que foi a emissora Dori Mais FM. Quantos momentos eu quase parei. Gente do céu. Principalmente quando lá no FM apareciam as rádios piratas. Meu Deus, que trabalho. Que desgaste. Muitas vezes, quando o funcionário faltava. Ou quando o funcionário errava a programação do cliente que tinha pago. Quantas vezes eu tive problema na antena, energia no transmissor que acabou e que o gerador não funcionou. E a rádio ficava fora do ar. Gente do céu. Eu falava, meu Deus, eu não dou conta. Mas toda vez que eu lembrava de que a palavra de Deus estava sendo ali, sendo ouvida por milhões de pessoas que poderiam se aproximar de Deus, sair dos seus maus caminhos, aumentar a esperança, eu olhava e falava, não, esse projeto não é meu. É do Senhor. Eu não tenho direito de fazê-lo parar. E aí eu ia mais um pouquinho. E aí eu me conectava com Deus de novo. E aí eu fortalecia o meu espírito de novo. E aí eu ouvia coisas boas de novo. E aí eu pagava um treinamento para ir. Eu contratava um mentor para me direcionar as minhas emoções. Contratava um consultor financeiro. Contratava alguém de administrativo para me mostrar, para fazer a gestão melhor, para resolver X, Y, Z de problemas. Sozinho você não vai chegar longe. Não vai. E aí, por que eu tô te falando isso? Porque é um projeto grandioso. Um projeto promissor. E influencia não só a minha vida financeira, a minha vida como empresária. Mas muitas outras, como prestadores de serviço e como ouvintes. Milhões de pessoas ouvindo isso. O que sai da transmissão da Adore Mais. É grandioso esse projeto, não é? Sim, é. Alguns milhões já foram investidos para um projeto como esse. Aí eu pergunto para você, você acha que eu teria momentos mais fáceis ou momentos mais difíceis para um projeto tão promissor quanto esse? É. mas momentos difíceis. Porque ele vem conforme o seu tamanho. Por isso que aqui, nesse vídeo, eu quero encorajar você. Eu quero dizer para você que se Deus colocou algo grande no seu coração, é porque ele já viu que você é do mesmo tamanho. Você agora só precisa lapidar isso e ter as ferramentas necessárias para que no processo você não pare. Para que no processo o mal não consiga vencer e tirar essa chama, e tirar esse fogo, e tirar essa paixão aí do seu coração. E o meu convite para você é: tenha bom treinador com você. Alguém que já passou por esse lugar. E durante todos esses anos, gente, eu tô na comunicação há 18 anos. Então, quando eu falo para você como você pode potencializar a sua comunicação, é porque eu já treinei isso há muito tempo. Com colaboradores, no ar, para milhões de pessoas, e palestrando. Então, eu digo para você, existe um método, existe um treinamento para isso. Para tudo aquilo que você quer ficar bom, você só tá um passo para treinar. Simples assim. E eu construí, ao longo de todos esses anos, esse método que eu aplico lá no nosso treinamento de comunicação assertiva. Tá aqui no link da bio. Caso você queira mais informações, e também caso tenha vaga no nosso próximo treinamento. É um treinamento de 2 dias presenciais, onde a gente passa treinando, criando método. Se você quer ser palestrante, bora usar essa voz para potencializar e fazer outros agirem. Você é um profissional liberal, você é um profissional da sua área. Usar essa experiência para ensinar outros e você fazer dinheiro com isso. Em mentorias, em ensinamentos, fazer evento com isso. Bora, tenho esse caminho para você. Também agora. Se você não consegue ter uma boa desenvoltura em momentos difíceis e evita conversas difíceis, bora trabalhar a identidade para que a sua comunicação ela saia com estratégia, ela saia com direcionamento e ela saia com resultados, aqueles que você precisa. Você está tendo momentos difíceis, é coisa que você deixou de falar. E mais do que isso, você deixou de influenciar. A influência ela é validada quando o que você fala, outros agem de acordo com o que você está falando. E o posicionamento? O posicionamento ele é acompanhado da comunicação verbal e da não verbal. E 7% só é o que você fala. O restante está ali, na comunicação não verbal. Então, eu preciso dizer para você chegar em lugares maiores, para que o seu negócio atinja grandes lugares. Primeiro, a presença de Deus inabalável. Segundo, tenha as emoções inabaláveis. E terceiro, treine a sua comunicação para que ela seja assertiva e você gere muitos resultados. O desejo do meu coração para você hoje aqui nesse vídeo. E se você está aqui comigo, saiba que não foi por acaso. Deus está queimando no seu coração para você usar a sua voz com autoridade para você ajudar outro. Para você ser ponte, para você ser canal, para você ser ferramenta de acesso. Você e o seu negócio, você e aquilo que você faz. Então, eu fico muito feliz por você estar aqui. Então, esse vídeo, para ele ir mais longe também, você só precisa aí curtir e compartilhar. E me fala aqui, você está em um momento difícil? Qual área? Profissional, espiritual, emocional ou financeira? Deixe-me saber, porque aí eu já sei que o próximo vídeo, Deus pode ter autoridade para falar com você, através do que a gente faz. Então, ó, cuide bem do seu tempo, porque o que você faz no seu tempo é o que vai definir se você vai se manter firme no processo para chegar lá na sua terra prometida, lá no seu sonho, lá no seu objetivo. Combinado? Te espero no próximo vídeo. E se você vai estar no próximo treinamento, link na bio. Me segue, compartilha e se inscreve também aqui no nosso canal do YouTube.
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5: Sejam todos muito bem-vindos em mais uma série do nosso programa Negócios com Propósito, aqui na Adore Mais FM. Estamos ao vivo para todo o estado de São Paulo. São mais de 150 cidades conectadas aqui com a gente, conectados aqui na nossa frequência, na 102.1. Um beijo no seu coração, você que está aí comigo no rádio, você que está na Dutra, na Castelo Branco, você que está aí no seu carro. Olha, não sei de onde você está me ouvindo, mas saiba que Deus ele reservou esse tempo para nós aqui, para juntos aprendermos, para juntos crescermos em conhecimento. Ó, não tem como você prosperar, que prosperidade é crescimento, sem que você aprenda, sem que você se desenvolva. E claro que quando falamos de desenvolvimento, está aí a parte comportamental e a parte estratégica, não é mesmo? E olha só, aqui nesse programa, sim, a gente trabalha todas essas áreas para que você tenha uma vida de alto valor, para que você tenha um negócio de alto valor, para que você brilhe, brilhe como Jesus, para que você brilhe, para que você cresça, para que você leva o nome dele mais longe. Quanto mais você prospera, quanto mais você cresce, mais o nome dele cresce também. Não é mesmo, minha gente? Você se inspira em quem não fez nada? Você se inspira em quem não tem resultados? Eu não consigo, não dou conta. Aliás, nenhum ser humano, né, gente? Bom, e para você que não me conhece, eu sou Elisângela Gomes, CEO aqui da Adore Mais FM. Para mim é uma honra servi-los nesse programa também. E nesse programa aqui, a gente compartilha conteúdos. Eu pego na sua mão, direcionando você para ter uma vida de grandes resultados. E mais que isso, alto valor. Eli, você fala de dinheiro? Falamos também. Você fala de questão espiritual? Com certeza, esse é o pilar mais importante do nosso negócio, do meu negócio, do seu negócio. E se você não empreende ainda, será que você vai prosperar sem desenvolver essa habilidade? Todos que eu conheço desenvolveram essa habilidade. E no programa de hoje, olha, gente, você que quer me assistir, tô ao vivo no canal do YouTube e no meu Instagram, Elisângela Gomes, a Eli. Elisângela Gomes, a Eli. E eu trouxe para você hoje 10 estratégias de alto impacto para acelerar os resultados. Na verdade, esse assunto, gente, veio por uma caixinha de perguntas. Eu abri lá no meu Instagram, Elisângela Gomes, a Eli. E chegou a pergunta, Eli, como que eu faço para acelerar o meu negócio, para ter resultados rápidos? Falei, vou trazer esse assunto no programa e aí a gente consegue clarificar melhor, não é mesmo? Então, eu trouxe 10 estratégias aqui para você. E se você que está aqui comigo no Instagram, você que está no TikTok, no YouTube, que se você é um realizador, coloca aí, eu sou realizador ou realizadora. Eu sou alguém que realiza. Eu sou alguém que faz. Eu sou alguém que executa. Porque não adianta nada você aprender comigo aqui uma vida inteira e não colocar em prática. Você não vai ter resultados. Então, bora! Olha só, 10 estratégias de alto impacto para acelerar os seus resultados. Minha gente, uma coisa muito importante para você ter grandes resultados é você criar estratégias e otimizar. Otimizar o seu tempo, otimizar os seus recursos, direcionar as suas ações com eficiência e intencionalidade. Não adianta você querer acelerar algo e não ter foco total naquilo. Você não vai chegar. Ah, Eli, eu faço várias coisas ao mesmo tempo. Eu sou aquela pessoa que tenho vários negócios e tudo se concentra em mim. Aí eu falo para você, a notícia é, será que você vai conseguir fazer alguma coisa bem feita? Olha só, primeiro, a primeira estratégia que você precisa para ter um alto impacto, para acelerar os seus resultados, é estabelecer metas claras e mensuráveis. Onde é que você quer chegar? Realmente, qual é o número que você quer alcançar? Qual é verdadeiramente a possibilidade de isso acontecer? Eu já atendi pessoas em mentoria que diz assim, Eli, eu quero ter investido para minha independência financeira 30 milhões. Olha, é um bom número, é um excelente número. Aí eu faço a pergunta para ela, quanto você já tem? Ela não tem nem 100 mil ainda. Aí eu pergunto, em quanto tempo você quer ter esses 30 milhões? Aí ela me diz, em 2 anos. Vamos lá, você tem 100 mil e em 2 anos você quer chegar em 30 milhões? Será que isso é possível? É mensurável? É claro que não. A não ser que ela tenha alguma estratégia que não tinha me dito. Agora, naturalmente, avaliando estrategicamente e fazendo conta, não é mensurável. Você decidiu eliminar peso. Aí você diz assim, eu quero eliminar 15 quilos. Show, incrível. A meta tá clara? Ótimo. O que você vai fazer no dia a dia? Qual vai ser a dieta alimentar que você vai fazer? Você está tomando algum suplemento para acelerar isso? Ou não? Em quanto tempo? Em 15 dias. 1 quilo por dia. Então vai ter que fazer uma dieta, algo muito agressivo. É esse resultado que você quer. Essa meta que você quer atingir. Você estabeleceu clareza? Ela está mensurável ou não? Você só está falando por falar. Não vai chegar. Será que talvez você não alcançou ainda a meta porque você não clarificou desse jeito? Fala para mim. A segunda estratégia de alto impacto para acelerar os resultados, priorize tarefas de maior impacto. Olha só. Tem uma regrinha que é 80-20, que é assim, para você identificar quais tarefas e atividades trarão maior retorno no menor tempo possível. Então, o que é aquilo que você vai concentrar sua atenção? O que, você vai colocar energia total que vai te trazer um resultado, um retorno de impacto? Precisa acompanhar. Então, olha só, você que tem o seu negócio aí, você que já empreende, qual é o seu produto principal? Qual é o produto da sua linha que mais vende? Qual estratégia você pode fazer que vai gerar esse impacto? Identifique a ação. Identifique a tarefa de maior assertividade. Olha só. Todos os dias a gente faz uma coisa, várias coisas, né? As que são importantes e as que são urgentes. Agora, se você lembra, isso é para agressividade, para um alto impacto de aceleração de resultados. Então, o que eu estou falando aqui hoje para você, você que está me ouvindo aqui na rádio, estou ao vivo no meu Instagram, Elisângela Gomes, a Eli. Se você não me segue, dá um azar danado, gente, se você não está seguindo ainda. Então, olha só, priorize as tarefas de maior impacto, aquela que vai te trazer um maior retorno, aquela tarefa que vai te trazer um maior resultado. Ah, tem coisas importantes a fazer? Claro que tem. Faz a pergunta para você. Isso que eu vou fazer hoje vai me trazer um maior retorno? Se não, deixa para depois. Só faz e foca, prioriza as tarefas de maior impacto no resultado. Percebe que tudo é o dia a dia. Percebe que a construção, ela é constante. Ela é ontem, ela é hoje, ela é amanhã, que você vai precisar realizar. A terceira estratégia de alto impacto para acelerar os resultados. Automatize os processos. Olha só. Sabe aquelas tarefas repetitivas que demora, que é demorado, que é chato de fazer? Essa atividade, isso que você tem, pode ser automatizado ou não? Se não, você pode delegar para alguém fazer essa tarefa? Porque você precisa produzir muito. Você precisa acelerar o resultado. Então, hoje, o nosso programa aqui, para você que empreende, você que é líder e quer acelerar aí os seus resultados. Percebe que toda vez que você falar em aceleração, você vai precisar fazer algumas coisas e rápidas. Então, esse processo, tem como automatizar ele para te sobrar mais tempo? 4, desculpa. Tô acelerada aqui. Gente, delegue eficientemente. Não tenta fazer tudo sozinho. Aliás, você nem vai conseguir fazer tudo sozinho. Delega essas tarefas para as pessoas competentes, para que você se concentre na área mais crítica, que vai demandar a sua atenção como líder. Quem são as pessoas do seu time que, para aquela atividade, ela é eficiente para fazer? Ou você é aquele líder, aquele empreendedor, que toma tudo para você? Não, deixa aqui que eu faço. Cuidado com isso, porque será que não é o ego? Para que você comprove não sei para quem que você dá conta? Não, você não precisa disso. Não precisa disso. O foco principal é a aceleração nos resultados. 5. Aprimore a comunicação. Ai, gente, aí esse é um tema que eu fico aqui com vocês até amanhã falando, né? Então, quantos anos que eu tô aqui na comunicação? E aí tem várias vertentes a comunicação. Mas a que eu trouxe aqui como estratégia de alto impacto é você investir tempo e treinamento, treinamentos rápidos, direcionados para aumentar a produtividade. Aumentar a produtividade da sua equipe, para que os prazos, eles fiquem mais curtos. Então, quando você tem uma comunicação, aprimora ela com treinamento efetivo, direcional, para que não haja mal entendido, você clarifica para eles. Numa boa comunicação. Olha, o seu time vai realizar. Existem algumas ferramentas, né, de comunicação eficazes aí para curtas reuniões. Tem ali um formatinho, você que está, de repente, começando agora, que essas ferramentas elas podem agilizar no processo da comunicação. Então, dá uma olhadinha se está efetiva a comunicação com o seu time. Se você realmente está direcionando da melhor forma eles. Ah, você sabe bem a história da Torre de Babel. Gente, faltou comunicação ali, né? Falava que queriam pedra, o outro mandava areia. Manda aí cimento! Chegava água. Que comunicação é essa? Será que vai dar certo? Será que vai funcionar? Não vai, né, gente? Não vai. Não vai funcionar. E aí eu tenho que dizer para você algo sobre o que aconteceu comigo. Por questão de comunicação não efetiva. Olha só, por uma fase, você que me acompanha aqui sabe que eu estive no corporativo, no mercado executivo, né? Trabalhei numa multinacional, fui gerente de banco. E também, fora o empreendedorismo, eu nunca tive um negócio só, eu sempre fiz várias coisas. E só que nessa empresa que eu fiquei lá um tempo, eu cuidava de uma região de São Paulo e um cliente meu estava para desenvolver um projeto muito desafiador. Muito bom mesmo. E aí, os produtos que ele iria precisar para aquele projeto, eu teria que parar na empresa a fabricação de outros pedidos também, para poder conseguir atender o prazo daquele cliente. Gente, o meu diretor, nesse momento, naqueles dias ele estava viajando, estava fora do Brasil. E eu não conseguia falar com ele dessa decisão que nós teríamos que tomar. Olha só, meu Deus do céu. E nunca antes nós tínhamos aquele desafio, porque qual que é o foco de um departamento comercial em crescente? É vender, potencializar as vendas. E nessa época eu acelerava assim, velocidade 100. Imagina, toda a energia... eu tinha, amo um desafio até hoje, mas eu era um pouquinho mais. E aí, gente, olha só. Ai, ai, ai. Eu não conseguia falar com ele. Não conseguia. E o meu cliente assim, ele, e aí, vai conseguir cumprir o prazo? Eu posso passar o pedido para você? A gente pode dar andamento ou não? Era assim, uma conta muito alta. E eu naquele desejo de fazer acontecer, eu fui e tomei algumas atitudes. Falei com o diretor de produção, falei com o diretor de marketing. Não era função minha. Era do meu diretor, quem estava acima de mim. Agora, eu precisava resolver o problema, não é mesmo? Nesse caso... Por falta de uma comunicação nesse assunto, eu quebrei algumas hierarquias. Eu não podia ter falado. Quando foram 2 dias depois, liga o meu diretor, Eli. O que aconteceu? Fulano me ligou, fulano me ligou. Lá na fábrica tá o maior auê, atrasando os outros pedidos. E eu não tô sabendo. Aí eu falei, gente do céu, que coisa que eu fiz, que meleca que eu fiz. Pois é, naquele momento eu percebi o erro que estava acontecendo E eu causei ali, nossa, desconforto para tudo quanto foi lado, né, gente? Imagina. Então, a comunicação, ela é muito importante. Muito importante. Por mais que a sua intenção, ela seja positiva. Muitas vezes, o seu time não está cumprindo com as tarefas que você passou, porque está faltando você comunicar isso direito. E você que é empreendedor, você que é líder, que está aqui comigo, sabe bem os pilares que fazem o seu negócio travar. E a comunicação, ela está nas quatro áreas onde tem potencial de bloqueio para o seu negócio, que é o estratégico, o emocional, o espiritual e o específico. Nós chamamos na nossa mentoria Negócio com Propósito a técnica dos quatro E's. E a gente trabalha muito essas técnicas, porque às vezes você acha que precisa aprender mais sobre o seu negócio. Só que você tem 20 anos de experiência. Será que é aí que está sendo travado? Ou é emocionalmente? Você está colocando a sua energia no governo, que vai mudar. Colocando a sua energia e o seu olhar para o que está desafiador. E não está com as suas emoções, com o seu propósito estabelecido para que Deus te chamou para fazer. E aí você começa a estudar e o que não vai te trazer um resultado efetivo e direcional e estratégico para aquele momento, para te gerar um alto impacto de aceleração nos resultados. Então, olha só, espiritualmente falando, o nosso negócio, o meu negócio, o seu negócio, precisa estar nesse pilar com a maior força possível, que aí é onde a gente trabalha o propósito, o porquê você faz o que você faz. Qual é o porquê? Porque é nesse momento que você tem essa resposta, essa clareza, que no dia difícil você não vai parar. O propósito não deixa. Você pode mudar a forma que você está fazendo, mas o destino dela você não muda. Porque o propósito já está estabelecido. Por exemplo, aqui, você que está chegando agora, eu sou Elisângela Gomes, esse é o programa Negócio com Propósito, onde a gente ensina você a ter um negócio de alto valor, uma vida de alto valor. E como CEO da Dore Mais, qual é a nossa principal missão? É comunicar, é levar a palavra de Deus, a mensagem de transformação. Levar essa palavra, essa mensagem mais longe. Qual é a ferramenta que nós usamos? O rádio? As ondas sonoras do rádio? Qual outra ferramenta, Eli, para a missão da Dore Mais, vocês utilizam? A gente utiliza o aplicativo da Dore Mais FM, que você pode baixar o aplicativo e de onde você estiver, você pode ouvir a nossa programação inteira. Através do site também. Outra ferramenta. Ferramenta do YouTube, que é um outro público que o YouTube atinge. O Instagram, outro público, outra ferramenta de acesso. Mas a missão, ela não para. O nosso propósito de conectar pessoas, de unir esses propósitos, da missão, dessa palavra, chegar longe, não vai parar. Porque o propósito está clarificado. Percebe? Então, a minha pergunta para você, empreendedor, está claro o propósito do seu negócio? Está muito claro? Você usou já todas as ferramentas para testar se você está indo para o caminho certo? 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E aí a gente decidiu fazer. 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Eu sei que você tem muitas perguntas aí. Senhor, por que eu não estou conseguindo sustentar minha família direito? Por que eu não estou prosperando? Senhor, eu não aguento mais tanta conta. Senhor, eu não aguento mais fazer aquilo que eu não amo, que eu não gosto. Eu sei que você tem essas perguntas para Deus. Você tem feito elas. Porque um dia eu também fiz. E o que definiu foi o meu conhecimento. Foi eu não parar de ir em lugares que eu iria aprender o como. Foi estar conectada com pessoas maiores do que eu em conhecimento. Maiores em experiência. Maiores em resultados. Já somam 28 anos, gente, que eu empreendo. Eu sou nova, tá? É que eu comecei cedo mesmo. 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Gente, você que está aqui no FM, no 102.1, você é muito bem-vindo à nossa audiência aqui. E o nosso programa, as estratégias, eu vou continuar agora no meu Instagram, Elisângela Gomes, a Eli. Porque o nosso assunto de hoje são as 10 estratégias de alto impacto para acelerar os resultados. A primeira foi: estabeleça metas claras e mensuráveis. A segunda estratégia foi: priorize as tarefas de maior impacto, que vai te causar um maior impacto. Foca nessa tarefa. Terceira, otimize os processos. Otimize os processos. E quarto, delegue eficientemente. E o quinto, aprimore a comunicação. Então, você que quer saber as outras 5 estratégias, eu vou continuar aqui no meu Instagram, Elisângela Gomes, a Eli. Aproveita e já me segue, Elisângela Gomes, a Eli. E aqui no FM, você fica com uma programação incrível que o nosso, que a família Dore Mais tem para você. Gente, então, um beijo no seu coração. Chama lá no 11-99537-5356. E me segue no Instagram, te espero lá. Elisângela Gomes, a Eli. Tchau, gente.
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2: Com a mão no coração, a Bíblia diz que Abraão foi se fortalecendo, dando glória a Deus. Ele não ignorou, ele sabia da sua condição, mas a forma dele se fortalecer, diz a Bíblia, foi dando glória a Deus. Eu acredito que apresentando ao Senhor a grandeza dele, exatamente como nós cantamos. Olha, eu creio, o Senhor é grande, o Senhor é o Todo-Poderoso, o Senhor fez o céu e a terra, não há nada que o Senhor não possa fazer, eu creio, eu creio. Jeremias, vamos ler essa parte aqui. A palavra do Senhor veio a mim. E a palavra do Senhor sempre vem. Nós precisamos apenas estar atentos, porque ela sempre vem, dizendo: antes de formá-lo no ventre, eu o escolhi antes de você nascer. Eu separei e o designei profeta das nações. Olha só, antes de eu formar você, você estava informe no ventre da sua mãe, eu te conhecia, eu sabia muito bem quem você já era, porque eu te via pronto. E eu projetei você para algo muito expressivo, grande. Então, quando a palavra chega para o jovem Jeremias, já chega dizendo: eu te conheço quando você ainda era um embriãozinho. Quando você foi concebido e que você era apenas um embrião. Eu já sabia seu nome, como você seria. Eu já tinha projetado, eu te conhecia. Eu te escolhi. Eu te separei. Olha, olha bem como Deus fala, ó. Escolhi. É uma decisão, é uma atitude. Deus tomou decisões diante daquela concepção. Então ele olhou. Ninguém conseguiria saber, se naquela época tivesse meios para isso, tecnologia para isso, ultrassons para isso, não daria para saber ainda se era um menino, uma menina. Não dava para ver ainda, não estava informe. E Deus diz: eu já tinha te escolhido, eu te separei e designei. Então, olha só, escolhi, escolhi para isso, separei. Eu escolhi e separei, ó, escolhi. Opa, é esse aqui, vem para cá. Esse aqui vai para isso aqui, ó. Para quê? Ele vai ser um profeta. Eu designei. Eu projetei você para isso. Para você ser uma autoridade nessa nação. Com poder. Meu porta-voz. uma força maior do que todas as outras forças e poderes. Porque eu vou terminar de ler e você vai ver. Então eu disse, aí Deus vem e diz uma coisa, e aí então eu disse. Então Jeremias disse. Olha o que normalmente, Deus está falando de coisa grande, e olha o que normalmente está saindo das pessoas. Ah, soberano Senhor, eu não sei falar. Peraí. Jeremias, limpa os ouvidos, você não está bom, você não ouviu o que eu falei. Então eu vou repetir. A palavra do Senhor veio a mim, dizendo, antes, olha o poder desse Deus, antes de formá-lo no ventre, eu o escolhi, antes de você nascer, eu o separei e o designei profeta às nações. Então, aí Deus vem e me entrega uma palavra, ó, meu Deus, que projeto comigo, né? Ó o balde de água fria, porque é o que a gente tende a responder para um Deus tão grande. Nós medimos esse Deus por nós. Quando você não conhece a Deus, você cria um Deus parecido com você, fracote, que tudo é difícil, fraquinho, limitado. Aí nós olhamos para a nossa condição, não, mas eu não sei falar, não, mas eu não sou muito inteligente, não, mas eu não sou muito alto, não, não, mas eu não sou muito forte, não, mas eu não tenho essa capacidade toda, não, mas eu não tenho esse talento, não, mas eu não tenho isso. Ah, soberano Senhor, Janduma, Deus vem e fala uma coisa dessa, rapaz, você era um embrião, eu te conhecia, antes de você nascer, eu já tinha determinado o seu destino, um destino poderoso. Ah, Senhor, eu não sei falar, pois ainda sou muito jovem. Às vezes a gente chega para Deus como se Deus não soubesse. Ah, é verdade, desculpa, Jeremias, eu esqueci desses detalhes. Nossa, que desatento que eu sou, não é? Nem percebi que você ainda não tinha uma desenvoltura para falar, que você é muito jovem. É verdade, você é muito jovem. Como que, não, que eu não vi isso? Que você ainda é jovem. Que coisa? Que coisa? Você vê como a gente age? Nós agimos como se Deus não soubesse da nossa estrutura, da nossa capacidade, capacidade intelectual, capacidade emocional, capacidade física. A gente fala com base nas nossas circunstâncias. Como se Deus não tivesse se atentado, analisado. Não, nós começamos a pontuar. Olha, Senhor, acho que o Senhor não viu isso, tá? É porque eu acho que o Senhor é desatento, mas eu sou uma pessoa muito atenta, né? Então, eu quero lhe dizer que eu não falo bem, porque eu sou muito jovem e eu não tenho essa capacidade, entendeu? Mas o Senhor, eu quero te ajudar, porque... Não, eu sei, o senhor não percebeu, o senhor falou sem considerar tudo, né? Bom, será que ele falou sem considerar tudo, já que eu te conheço quando você era um embrião? Eu te conheço desde quando você é um embrião, rapaz. E aí você vem me dizer que eu não sei muito a seu respeito? Eu penso que Deus, muitas vezes... E, diante das nossas respostas ao que ele está dizendo, ele ele deve rir. Porque ele pensa, não, mas chega a ser engraçado, né? Ele ainda não sabe o quanto eu sou grande, mas ele vai saber. Ele ainda não tem consciência da minha grandeza, do meu poder, mas ele vai ter. O Senhor, porém, me disse, olha o diálogo, não diga que é muito jovem. Você não pode falar que é muito jovem. A todos a quem eu o enviar, você irá e dirá tudo o que eu ordenar a você. Você está preocupado que você é jovem? Se eu estou te levantando, se eu envio, eu financio. Se eu levanto você, eu te capacito. Se eu estou mandando você enfrentar algo, é porque eu já dei, não é que eu vou dar não, eu já dei o suporte para isso. Porque uma vez que Deus determinou alguém para algo, vamos lembrar então de um fabricante, que, isso eu sempre falo, né? Que produz algo. Ele produz algo para depois parar e dizer assim, bom, vamos chamar todo o pessoal aí, para que a gente vai usar isso aqui mesmo? Ele faz, já, ele projeta, ele produz aquilo com uma finalidade definida, não é? Ele já sabe para que aquilo vai servir, qual a função daquilo, e ele fabrica aquilo dando todas as condições daquilo funcionar como está sendo apresentado que vai funcionar. Olha, isso aqui vem para resolver um problema. E nós produzimos isso aqui para resolver tal problema. Então, ele vai cumprir esse papel. Ou seja, o Senhor me escolhe, ele me vê, ele me escolhe e ele vai me... Ele designa minha vida para algo. Ou seja, então, eu já fui formada com todas as condições de ocupar aquele lugar. E daqui a pouco eu vou falar mais, porque a Bíblia fala que antes de tudo, ele conhece o final antes mesmo daquilo começar. E por que que muita coisa não acontece como Deus determinou o projeto dele? Porque a pessoa não se alinha. Ela insiste em não crer, ela insiste em continuar mantendo um pensamento e uma postura que não se alinha com Deus. Então, o propósito continua de pé. Você não vê que a Bíblia fala? O propósito continua de pé. A coisa não... Ele não desistiu de fazer aquilo. Mas algumas pessoas vão morrer sem viver. O Jeremias podia ter morrido sem viver. Se ele tivesse mantido essa posição. E aí nós vamos falar de outros também. O próprio Moisés nasceu com o propósito de ser o libertador. Mas ele podia ter morrido sem ser. Por quê? Porque ele chegou a irar a Deus por não, por medo de aceitar o chamado. E você já parou para imaginar quantas pessoas que estão no caminho errado do seu destino, quantas pessoas que estão na direção errada, quantas pessoas que estão fazendo o que não foram criadas para fazer, por isso que elas se frustram tanto, estão no lugar errado, sempre na hora errada, na estrada errada da vida.
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2: Por quê? Porque elas continuam dizendo, então, eu não sei falar, então, isso não é para mim, então, não tem essa capacidade. Então, mas você já foi gerado para aquilo que Deus disse. Não é que Deus decidiu botar depois. Você foi gerado, foi colocado em você. Por isso que a gente fala, Isaías 45, não fala dos tesouros escondidos. Tem tesouros dentro de nós, dentro de mim. Olha que eu já descobri muitos, hein? Mas eu sei que eu ainda não descobri todos. Porque muita coisa que eu faço, eu não acreditava que estava aqui, que eu podia fazer. Então eu descobri muita coisa, mas eu sei que eu ainda vou descobrir muitas outras. Eu sei que há um potencial maior que ainda não está sendo utilizado. Então imagina, cada um que está aqui. Não é que Deus decidiu depois colocar em você, você já nasceu com isso. E agora é um desenvolvimento. É você acreditar e deixar com que isso flua e se desenvolva. Porque muitas pessoas, quando eu leio sobre Jeroboão, o que o Senhor deu para ele e tudo que aconteceu, o Senhor disse, ó, se você me obedecer, eu vou dar a você uma casa firme, como eu dei para Davi. Olha, é uma promessa. Muitos receberam promessas na Bíblia. Eu quero dizer que Jeroboão recebeu uma promessa muito grande. Ele pega o exemplo de Davi. É como pega o exemplo de Davi. Então imagina você ouvindo. Sabe, Davi? Sei, Senhor, aquele que lutou com o gigante, que foi o grande rei, o grande general. Então, se você me obedecer como ele me obedeceu, eu vou fazer na sua vida como eu fiz na dele. Você entendeu? Jeroboão ouviu isso. Eu vou dar a você uma casa firme, edificar uma casa firme para você como eu edifiquei para Davi. Eu vou fazer na sua vida o que eu fiz na vida de Davi. Aí, ele faz uma curva. Ele faz uma curva. Ele vai e faz do jeito dele. Ele recebe de uma, numa tacada só, 10 tribos, se torna o rei de 10 tribos. A casa de Davi, por conta da desobediência, no final, tanto de Salomão e agora de Roboão, fica com 2 tribos, Judá e Jerusalém, e, desculpa, Benjamim, em Jerusalém. E ele recebe 10 tribos. E o Senhor disse, eu vou fazer. Igualzinho, sabe, Davi? Eu te dou um exemplo. Ó. Davi, sabe? Vou fazer igual. Ele recebe de uma vez só. A vida dele sobe. Aí por não confiar na palavra do Senhor, ele tenta fazer do jeito dele. E fez uma das coisas mais abomináveis da Bíblia. Você vai, quando fala os caminhos de Jeroboão, a casa de Jeroboão, nossa, é só tragédia. É a pior coisa para Deus. O sujeito, filho da viúva, um sujeito que trabalhou, foi um bom funcionário, um funcionário de Salomão, que depois se rebelou contra Salomão, quando começou a ver que Salomão estava pesando muito com impostos sobre o povo, ele mesmo, ele viu que não, ele discordou daquilo. Então, aparentemente, parecia que estava dentro dele um senso de justiça, uma vontade de cuidar daquele povo e fazer a coisa certa, quando ele tem a oportunidade. Ou seja, então aquilo estava lá dentro dele, Deus colocou dentro dele. Mas aí ele faz uma curva. E vai, faz do jeito dele. Eu não vou entrar muito nisso, mas quem já me ouviu falar tanto de Jeroboão aqui, sabe o que ele fez? As piores coisas. Ele tentou imitar o sistema de Deus, com medo do povo subir a Jerusalém para adorar o Senhor e se voltar para a dinastia de Davi, para a família de Davi. Ele tentou criar um sistema político-religioso próprio, imitando um outro líder que já tinha feito isso também, que foi quem deu a ideia, que foi Arão no deserto, fazendo um bezerro, ele decidiu fazer dois. E eu acho, e é muito interessante o quanto as pessoas não aprendem com os erros dos outros, né? Estava escrito lá nas escrituras o que aconteceu com o povo, com todo mundo, a morte, a vergonha, a humilhação, a derrota. Aí a pessoa vai lá e faz. Ela tem uma promessa grande. Deus está mostrando para ela o que ele vai fazer. Ela vai e faz ao modo dela. Então, quando a vida de uma pessoa não está dando certo, nunca esqueça disso. Quando a vida de uma pessoa não está dando certo, é porque ela saiu do caminho do destino dela, fez um desvio feio. É porque ela está desalinhada, não está alinhada com Deus. Ela está desalinhada. Ou seja, Deus escolheu, separou, designou, colocou dentro dela, mas ela agora, por não acreditar, talvez, como aqui no início, não sei falar, não é para mim, sou muito jovem, não tenho essa capacidade, não tenho isso, não tenho aquilo. Aí o Senhor vem e fala para ele, não, você não tem que falar assim, você tem que ficar com o que eu estou falando, você não pode rebater. Não, mas eu não posso por causa disso. Se Deus está dizendo que você pode, é o que ele está dizendo no versículo 7. Não, não diga que você não é, que você é muito jovem. Porque se eu estou dizendo que você pode, você pode. O que eu disser, você vai fazer. O que eu ordenar. Não tenha medo deles. Pois eu estou com você. Quantas vezes você vai encontrar nas escrituras isso? Não tenha medo disso. Porque eu estou com você. Para protegê-lo, declara o Senhor. Quantas vezes você já ouviu? Não tenha medo. Não tenha medo. Não tenha medo, porque eu estou com você. Eu te protejo. O Senhor estendeu a mão e tocou a minha boca e disse-me, agora, eu já tinha te designado profeta. Quando você ainda era informe, você não tinha nascido. Agora, eu coloco as minhas palavras na sua boca. Ponho na sua boca as minhas palavras. Você sabe o que isso significa? Se você crer nisso, você não vai nem perceber. Elas vão sair. Simplesmente vai surgir coisas. Vai vir coisas assim. Ideias, pensamentos. Uma autoridade sobre você. Que você mesmo vai ficar sem entender. Sou eu estou colocando. Eu estou tocando. E algumas pessoas foram tocadas. E ainda assim, elas disseram não. Veja, eu hoje dou a você autoridade sobre nações e reinos. Agora eu te pergunto, um negócio desse é pequeno. O Senhor deu para um homem a autoridade sobre nações e reinos, sabe para quê? Para tudo. Ó, se for preciso arrancar, para arrancar e despedaçar, para arruinar e derrubar, e para edificar e plantar. Você pode arrancar e despedaçar o que está errado. Você pode derrubar, mas você pode também construir, você pode plantar. Você tem o poder de mudar esses reinos e nações. Aí a gente lê isso aqui, ah não, foi para Jeremias, não, o poder que há em nós é muito maior, é que não cremos e não ocupamos esse lugar, não cremos, esse é o problema, porque muito mais agora, com Jesus, eu e você, nós temos, que Jesus disse, eu te dou poder e autoridade para pisar todo o poder do inimigo e nada lhes fará dano. Então eu te dou poder e autoridade, então eu tenho e você tem para arrancar o que está errado. Você não gosta de algumas coisas, você pode arrancar, você tem autoridade para isso. Para despedaçar, para arruinar, para derrubar. Você tem poder para construir, para plantar a coisa boa e tem poder para arrancar a coisa ruim. Não é minha, a palavra não é minha. Olha isso aqui. A palavra do Senhor veio a mim, dizendo, o que você vê, Jeremias? O que você está vendo? Que testifica aqui. Vejo o ramo de uma amendoeira. Respondi. O Senhor me disse, você viu bem. Porque neste caso, amendoeira significava exatamente isso. Um vigiar. Pois estou vigiando. Vigiando alguém que não dorme, alguém que está atento, para que a minha palavra se cumpra. Então, Deus está vigiando para que a palavra dele se cumpra, e eu estou dando condições para ela se cumprir? Porque Deus continua na torre de vigia. A Bíblia diz que ele nem tosqueneja. Não tosquenejará nem dormirá o guarda de Israel. Ó, como a Bíblia fala, que ele não cochila, ele não dorme, o guarda de Israel não dorme. Então eu estou vigiando para que a minha palavra se cumpra. E você? Está se alinhando para que essa palavra se cumpra? Porque Deus está no mesmo posto, no mesmo lugar. Aí eu pulo para o 17. Você, porém, prepare-se. Então agora Deus vem e fala com ele de uma maneira dizendo, ó, eu te preparei desde antes de você nascer. E eu estou vigiando para se cumprir. Agora é o seguinte, você já recebeu o que você precisa, agora se prepara.
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2: Prepare-se você, porém, prepare-se. Vá dizer-lhes tudo o que eu ordenar. Vai fazer o que eu estou mandando você fazer. E cada um sabe o que Deus está ordenando fazer. Não fique aterrorizado por causa deles. Senão eu aterrorizarei diante deles. Eu gosto disso. Sabe por quê? Às vezes tem momentos que Deus tem que pressionar um pouco mais. Porque o Senhor diz, ó, se você ceder para medo e se intimidar diante deles, isso vai voltar contra você. Isso vai voltar contra você. Quer dizer, o efeito desse comportamento vai voltar contra você. Se você tiver medo deles, isso vai voltar terrivelmente contra a sua própria vida. Que é o que eu vejo acontecer com pessoas. Não fique aterrorizado por causa deles, senão eu o aterrorizarei diante deles. Quer dizer, aí não é nem eles que vão te aterrorizar. Se você tiver medo deles te aterrorizarem, prepare-se, porque quem vai te aterrorizar será eu que vou aterrorizar você. Você prefere o quê? Enfrentá-los ou me enfrentar? Quem que você prefere enfrentar? Eles ou eu? Porque se você enfrentá-los, eu vou ser com você. Se você não enfrentá-los, você vai ter que me enfrentar. E muitas vezes a gente vê gente se colocando numa condição que não precisava, porque na hora que teve a oportunidade de lá agir, tomar decisões, não tomou por conta de covardia. E aquilo voltou contra ele mesmo. Hoje faço de você uma cidade fortificada. Isso para mim é forte demais. Quando Deus vem e Ele diz isso para você, é o que Ele está dizendo. Eu faço, você já viu uma cidade fortificada? Porque Ele ilustrou para ele. Ele deu o ramo de amendoeira. Ele falou com ele, ilustrando, para que ele entendesse, para que ele tivesse consciência do que Deus estava falando. Hoje faço de você uma cidade fortificada. Uma coluna de ferro. Então, quem já viu uma coluna de ferro, já viu uma cidade fortificada e um muro de bronze. Contra toda a terra. Um homem. Olha o poder que Deus estava dizendo que estava sobre um homem. Na verdade, um jovem. Que se achava jovem demais, inexperiente demais, incapaz de muitas coisas. Contra os reis de Judá, contra os seus oficiais, contra os seus sacerdotes e contra o povo da terra. Então ele ia enfrentar gente muito poderosa. Ele ia estar diante de gente muito poderosa e de gente que não temia a Deus, apesar de serem sacerdotes, não temiam a Deus. Eles lutarão, o Senhor já disse isso, eles lutarão contra você. Mas o Senhor já disse, mas não vencerão. E nós já ficamos com medo. A tendência do ser humano é ficar já com a parte, a primeira parte, eles vão lutar com você, aí já não houve mais nada. Ai, meu Deus do céu. Ai, meu Deus do céu. Eles lutarão contra você. Mas o Senhor disse, mas você não tem que se importar, nem se preocupar com isso. Não, mas não vencerão. Por um motivo. Pois eu estou com você. E o protegerei, declara o Senhor. Eu estou com você e o protegerei, declara o Senhor. Então, com a mão no coração, você tem que primeiramente agradecer por essa palavra já no início desse domingo de ceia. Entender o que o Espírito Santo está falando com você. O escolhido, o separado, o designado para algo grande. E que em algum momento fez alguma curva aí. Tomou algum rumo. Saiu do caminho do destino por medo. Ou não está enfrentando por medo. Está temendo. E o Senhor está dizendo, não. Arruma a linha. Porque eu estou com você e eu vou te proteger. Senhor meu Deus. Nesta manhã maravilhosa de domingo, dia 3 de dezembro de 2023, o ano da unção de governo. Eu oro neste último mês, último jejum, que eu abro agora o último jejum da manutenção dos projetos e conquistas para 2023. Eu abro esse jejum agora com essa certeza que hoje será um dia definidor, com escolhas que vão e decisões que vão definir o rumo de vidas. Eu creio que este mês já está sendo, pela nossa fé, e vai se concluir assim, como mês definidor. Eu oro diante dessa palavra, de tudo que o Senhor vai fazer aqui hoje, e peço que ela esteja vestindo vidas, tomando os corações, dando entendimento, elevando o nível de consciência, dando visão e clareza, levando a decisões e a um posicionamento diferente daquele que vinha sendo mantido ou praticado. Perdoa as nossas falhas, perdoa os nossos erros, perdoa as nossas fraquezas, perdoa as nossas covardias e intimidações, perdoa os nossos passos errados, ou mesmo a nossa estagnação, perdoa. Fala aos corações poderosamente, que esta palavra tenha entrado e já mudado perspectivas, mudado a visão, dado o entendimento, aumentado a percepção, a consciência de cada pessoa. Que o teu povo tenha clareza, uma visão muito clara daquilo que o Senhor está mostrando, está apresentando, está falando, está descrevendo, está revelando, está insistindo. Que cada um, Senhor, possa, nesse momento, dar atenção à palavra. Numa época em que, lamentavelmente, muitas pessoas já não dão mais atenção à sua palavra. Ela já não tem o peso que deveria ter. A tua palavra, a tua voz, já não tem o mesmo peso que deveria ter. E eu oro por mudanças aqui, para que barreiras, aquilo que foi construído, que tem separado algumas pessoas do Senhor, que tem cegado, que tem bloqueado a capacidade de ver, de entender, eu peço que, Senhor, que isso seja mudado, e que um temor, e que uma visão clara esteja tomando conta dos corações, que a tua palavra tenha peso, porque o Senhor vela pela sua palavra para cumpri-la, que um alinhamento aconteça, que aqueles que estavam fora do caminho do destino possam se colocar no caminho do seu destino e receber a sua palavra e se colocar no lugar que é para elas e ocupar com firmeza, com autoridade e com coragem. Eu oro, Senhor, para que a tua palavra tenha peso, tenha impacto, cause mudanças nos corações. Eu oro por mudança, Senhor, toca profundamente, Senhor, que aqui não tenha mais pessoas que têm olhos, mas não veem, ouvidos, mas não ouvem, o coração está endurecido. Não, muda isso, Senhor, muda isso, Senhor, toca profundamente, fala profundamente, direciona, clareia. Dá, Senhor, um temor, que a tua palavra entre com impacto, que nada mais fique aí parado, bloqueado. Não, não, não, que ela esteja entendendo, que ela esteja recebendo como ela deve receber, e esteja já tomando decisões, entendendo o que o Senhor está falando, e se ajustando com o Senhor agora. É preciso se ajustar, é preciso se alinhar, é preciso crer, é preciso se colocar no lugar que o Senhor determinou para nós. É preciso se colocar no caminho do destino, crer na sua palavra e fazer conforme ela está direcionando. Vem até nós com poder, Senhor, vem até nós com poder. Eu não sei o que a intimida, o que a bloqueia, eu não sei, Senhor, o que a amarra, o que trava a vida dela, mas agora, em o nome do Senhor Jesus, eu dou uma ordem que isso saia, em nome de Jesus, e que ela seja livre, completamente livre, e que ela se levante, liberta, bem posicionada, para ocupar o lugar que é dela, o lugar que o Senhor designou para ela, a escolheu para estar, ocupar, fazer, e é onde ela terá sucesso, é onde ela vai ter resultados, é onde ela vai ter realização, é onde ela vai vencer, é no lugar que o Senhor determinou para ela, é onde ela vai ser realizada, bem sucedida. Não, o Senhor não promete facilidades, mas o Senhor sempre diz: vá, porque eu estarei com você. Vá, porque eu estarei com você. Levante-se e vá, porque eu estarei com você. Não tenha medo. Vá, porque eu estarei com você. Vá, porque eu estarei com você. Ocupe este lugar, porque eu estarei com você. Faça, porque eu estarei com você. O que o Senhor disse para Jeremias era algo muito grande. Ah, Senhor, o que o Senhor disse para ele era algo muito grande. O que o Senhor disse que ele faria era algo muito grande. O que o Senhor disse, o lugar que ele ocuparia, era muito grande. E ele não se sentia capaz. Ele tinha medo. As pessoas que ele ia enfrentar eram pessoas muito poderosas. Ele ia estar diante de gente muito poderosa. tudo intimidava e ele não se via capaz. Mas o Senhor disse: vá, não tema, porque eu estarei com você e o protegerei. Ocupe esse lugar, porque eu vou estar com você. Vá e faça, porque eu vou estar com você. Acredite, eu te projetei para isso e eu estarei com você. Que o teu povo creia, Senhor. E que a palavra tenha peso, tenha impacto e mude radicalmente a visão, dê consciência e esteja preparando muito bem os corações e levando vidas a se prepararem para o que o Senhor está dizendo: eu vou fazer.
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2: Eu te escolhi, te separei e te designei para isso. Eu estarei com você. Assuma, Senhor, essa reunião, todo esse dia, tudo que vai acontecer aqui. Que seja dirigido pelo Senhor, acompanhado com unção e poder. Que o poder, a unção do Senhor esteja sobre nós. Que a graça do Senhor nos cubra. E que eu possa ver, no término desse trabalho, pessoas ungidas, poderosas, tomadas de unção, de poder, saírem daqui. Assuma esse trabalho, cubra-nos com teu sangue, acampa os teus anjos aqui. Que a tua presença seja real, Senhor. Que a tua presença seja real. É o que eu te peço. Peça isso para o Espírito Santo aqui. Eu quero sair deste domingo num nível mais alto. Eu quero sair uma outra pessoa daqui. Eu quero ver e entender coisas e alinhar a minha vida. Eu quero essa capacidade de me preparar para o que o Senhor tem para mim. Eu quero ocupar esse lugar que o Senhor me designou para estar. Eu não vou fugir do que o Senhor tem me chamado. A missão que o Senhor tem para mim, eu quero ocupá-la, exercê-la com sucesso, porque eu sei, eu entendi que ainda que eu não me sinta capaz, o Senhor está dizendo: você pode não se sentir capaz, mas eu te capacitei para isso. Então você não vive por sentimentos, você vive por fé. Não é o que você sente, é o que você sabe, é o que você acredita. Acredita no que eu estou falando e vá. Em nome de Jesus. Amém. Amém, amém.
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1: Nós queremos saudar os irmãos com a paz do Senhor Jesus. Também queremos saudar aqueles que receberam o link, estão nos assistindo. Queremos dizer que Deus tem uma bênção para você. Esse é um culto da Igreja Cristã Maranata e nós vamos fazer a primeira oração. Se você estiver em casa ou aonde estiver, se puder ficar de pé ou como estiver, importante é o teu coração ser dobrado na presença de Deus. Vamos orar. Pelo poder que há no sangue de Jesus, nós colocamos as nossas vidas e pedimos o perdão do pecado, pedimos acesso, Senhor, ao trono da graça, pedimos que o teu Espírito seja derramado sobre nós para participarmos dessa bênção maravilhosa, a revelação desse mistério que é o culto, Senhor, que o Senhor nos permite fazer em teu nome. Clamamos, assim oramos, em nome do Senhor Jesus. Aleluias. Glórias ao nosso Deus. Nós vamos participar de um louvor, de clamor. Vai ser projetada a letra. Se você puder, cante junto e deixe o Senhor continuar a te abençoar.

Glórias ao nome do nosso Deus. Aleluias. Nós vamos, nesta hora, ler a palavra do Senhor. Se você estiver com uma Bíblia em suas mãos, leia também. Se não, será projetado o texto Evangelho de Marcos, capítulo de número 5. Nós vamos ler dois versículos, versículos 35 e 36. Evangelho de Marcos, capítulo 5, versículos 35, diz o seguinte: estando ele ainda falando, chegaram alguns dos principais da sinagoga, a quem disseram: a tua filha está morta. Para quem enfadas mais o mestre? Versículo 36. E Jesus, tendo ouvido essas palavras, disse ao principal da sinagoga: não temas, crê somente. Até aqui. Irmãos, uma das coisas que o Senhor tem insistido, nos ensinado, e quando eu falo insistido, no sentido da ação do Espírito Santo, é com relação a duas coisas bem distintas. Uma é a verdade que nós conhecemos nesse mundo que nós vivemos. E uma outra é a verdade que vem de Deus. Embora os nomes sejam os mesmos, verdade, mas elas são totalmente diferentes. Nós podemos até acrescentar, dizendo que uma é uma verdade relativa, que é desse mundo. Depende do local, depende da situação, depende da pessoa. Ou seja, ela pode mudar e ela está constantemente mudando. Mas existe uma verdade que vem de Deus e podemos dizê-la que ela é absoluta. Essa verdade é plena. Por quê? Porque o Senhor é absoluto e o Senhor é pleno. A verdade que vem de Deus, ela não muda, porque o Senhor é quem a sustenta. E saiu da boca de Deus, veio direto do Senhor. E ela é que opera as maravilhas de Deus. Nós, como homens, sem que o Senhor se revele, nós não temos acesso a essa verdade. A palavra, o próprio Senhor Jesus disse: eu sou o caminho, eu sou a verdade, eu sou a vida. Por quê? Porque Jesus é que nos dá acesso a essa verdade maravilhosa, a verdade absoluta que vem de Deus. E só se for revelado pelo Espírito Santo aos nossos corações. Então nós precisamos ter Jesus como nosso Salvador. Nós precisamos deixar que o Espírito Santo enche as nossas vidas, que possamos ser cheios do Espírito Santo, batizados com o Espírito Santo. Precisamos estar vivendo a obra do Espírito Santo de Deus e não a obra particular. Não vou aceitar Jesus para fazer a minha vontade, fazer aquilo que eu quero, não. Nós aceitamos Jesus para morrer aquilo que era a nossa vontade e agora andar na presença do Senhor, caminhando segundo a vontade de Deus, a obra de Deus. E o Senhor aí vai nos revelando coisas maravilhosas, que nós podemos dizer que tudo que sai da boca de Deus é verdade absoluta. O texto que nós lemos, ela fala sobre isso. Fala sobre essas duas verdades. O texto fala de um homem chamado Jairo, que tinha uma filha. Essa filha enfermou, e a palavra diz que esse homem era principal de uma sinagoga, ou seja, era um homem respeitado, era um homem que seguia a lei de Moisés, era um homem religioso ali, que procurava fazer aquilo que Deus queria que ele fizesse. Mas quando a sua filha enfermou e ele viu que ia perder a sua filha, ele viu que, se não fosse ele a Jesus suplicar a misericórdia, porque ele sabia que o Senhor estava operando algumas maravilhas, Jesus estava curando, Jesus estava libertando, o Senhor estava operando coisas maravilhosas. Ele deixou de lado a sua posição religiosa, ele deixou de lado os seus interesses, ele foi atrás de uma bênção que ele sabia que não encontraria em outro local. E chegando lá, ele se apresenta, ele expõe a sua necessidade e o Senhor imediatamente diz a ele: eu vou à tua casa, eu vou orar pela sua filha. Porque ele pede isso: vem, Senhor, a minha filha está enferma, está quase à morte. Olhe por ela, dá-lhe vida. Eu vou, disse o Senhor. E no meio do caminho, é interessante que esse capítulo 5,
o Senhor ia em direção à casa de Jairo, uma mulher toca nas vestes de Jesus e é curada. Então ali, aquela caminhada é interrompida alguns minutos e aquela mulher do fluxo de sangue é curada. E quando está terminando ali aquela cena, Jesus indo em direção ali à casa de Jairo, chega os amigos de Jairo e diz para ele: não importune mais o mestre, a tua filha morreu. Essa era uma verdade relativa. Por que que nós sabemos que era uma verdade relativa? Porque Jesus ouviu a informação, imediatamente ele falou para Jairo: crê somente. Porque Jairo tinha pedido, o Senhor tinha se disposto. Será que o Senhor não sabia que antes dele chegar lá, o Senhor sabia todas as coisas? Ele era cheio, ele veio a esse mundo e foi cheio do Espírito Santo de Deus, ele tinha conhecimento de todas as coisas. Mas ali ele estava provando Jairo, se realmente Jairo cria que ele, Jesus, da parte de Deus, podia operar as maravilhas, operar aquilo que ele necessitava. E quando Jesus disse assim: crê somente, ele estava falando da verdade absoluta: eu vou à tua casa te socorrer. É muito difícil. O homem natural, o homem que não teve um encontro com Jesus, Jairo teve um encontro com Jesus. Jairo ouviu a palavra do Senhor. Jairo ouviu a disposição de Jesus em ajudá-lo. O homem que não tem uma experiência de um encontro com Jesus e conhece a verdade: eu vou à tua casa te ajudar. E não conhece a verdade de Deus, a verdade absoluta, ele não tem como se sustentar. Hoje nós vivemos diante de um cristianismo, sem crítica a ninguém, mas diante de um cristianismo que não sabe a diferença entre a verdade relativa e a verdade absoluta. Não sabe a diferença entre a palavra viva, a palavra que vem direto de Deus, e aquilo que o homem colocou no seu coração, usando até a Bíblia. Há uma diferença muito grande entre aquilo que o Espírito Santo opera no meio de uma igreja fiel, no meio daqueles que abrem o seu coração para servir ao Senhor, e no meio de religiões, meio seja qual for, seja ela um cristianismo ou outra qualquer. Mas nós estamos falando de um Deus vivo, um Deus quando fala, acontece. E Jesus ali, ele estava dizendo: crê somente. Quem nos dá esta fé é o Espírito Santo de Deus, é uma ação do Espírito Santo de Deus. É o Espírito Santo que nos dá essa fé. Quanto mais do Espírito Santo de Deus nós tivermos, mais essa fé, que é firme fundamento, não é uma fé baseada, não, porque eu cheguei cedo, eu ainda vou conseguir levar Jesus, minha filha ainda estará lá com vida. Não, não é isso, baseada num recurso, não. Eu tenho um recurso, eu vou procurar um médico, tudo bem, médicos são bons, não, porque eu vou estudar, eu vou ter uma boa profissão, é ótimo, você deve fazer tudo isso. Nós devemos lançar mão de tudo que é certo que nós podemos lançar. Mas uma coisa nós não podemos esquecer, que nós dependemos de Deus, que sem o Senhor nós somos criaturas incompletas. É o Espírito Santo que completa essa bênção no nosso coração. E Jairo creu, e o Senhor Jesus continuou em direção à sua casa. Quando Jesus chegou lá, ele viu o pessoal chorando, as carpideiras ali, porque eram pessoas até contratadas para aquilo, mas eles ouviram de Jesus uma palavra dizendo: por que chorais? A menina dorme. Eles sabiam que a menina tinha morrido. Eles riram de Jesus. Há um mundo que está rindo de Jesus. Por quê? Porque não crê na verdade absoluta. Não crê na operação do poder de Deus. Não crê no que Deus pode fazer. Conhece Jesus da história. Conhece a história de Jesus. Mas não tem a presença maravilhosa. E você abra o teu coração, caso você não tenha, porque o Senhor tem te chamado para isso. Não são homens, mas é uma experiência particular com o Senhor, conhecer a verdade absoluta. Ali, o texto continua, o Senhor pediu que todos saíssem, só ficou Jesus, os pais da menina, Jairo, sua esposa, e três discípulos que Jesus tinha levado com ele e permitido que ficasse com ele. Só os fiéis,
Só os que creem na verdade de Deus absoluta é que vão ver as operações maravilhosas do Senhor. Quem crer não participará desta bênção. E por isso abra o teu coração, pede salvação se não tiver, se tiver salvação, pede fé ao Senhor para que você possa participar de uma obra especial e maravilhosa em que o Senhor tem revelado a verdade absoluta ao nosso coração. E o Senhor simplesmente diz o texto que estendeu a mão para a menina e disse, Talita cumi, que traduzido é, menina, eu te digo, levanta-te. E a menina abriu os olhos e levantou. Que coisa! Estava morta. Para o homem, estava morta. Para nós e os nossos recursos, estava morta. Isso era uma verdade, mas é relativa. Por quê? Porque o Senhor revelou uma outra verdade. E a verdade absoluta, ela é revelada. E eu te convido para você participar desta bênção. Participar de uma obra que o Senhor quer revelar ao seu coração. Participar de uma obra em que o Senhor tem operado maravilhas, tem operado, tem nos sustentado, tem nos curado, tem feito grandes coisas. Mas acima de tudo, o Senhor tem feito isso, nos preparando para uma verdade especial, absoluta, porque vem de Deus. Jesus breve virá para buscar a sua igreja. E você tem de estar na presença desse Senhor maravilhoso, você tem de estar vivendo essa verdade absoluta, não uma religião, não costumes, não aquilo que você acha, aquilo que eu acho, não, é aquilo que o Senhor tem preparado para as nossas vidas. Abra o teu coração, deixa o Senhor te dar esta bênção, pede ao Senhor essa experiência, Senhor, me faça conhecer essa verdade absoluta. Aquela menina foi entregue aos seus pais e quando saiu todos ficaram maravilhados. Com certeza alguém deve ter dito, não é que Jesus tinha razão, ela dormia. Por quê? Porque o Senhor é a verdade. A palavra em João diz assim, conhecereis a verdade e a verdade vos libertará. Eu sou o caminho, a verdade e a vida. Abre o teu coração para o Senhor Jesus. Se você já tem Jesus, abre mais teu coração para o Senhor Jesus. Deixe o Senhor derramar mais da tua bênção, do seu Espírito, da tua graça. Caminhe mais com a igreja, caminhe mais na presença do Senhor, porque em breve, esta verdade absoluta que o mundo acha que não vai acontecer, mas vai acontecer, o Senhor levará a sua igreja e o Senhor nos receberá na sua eternidade. Vinde benditos do meu Pai. E tomai posse da herança que eu tenho vos preparado na eternidade. Essa é uma verdade absoluta e você é convidado para participar dela. Vamos ouvir um louvor enquanto você medita e abre mais o teu coração pedindo essa bênção ao Senhor. Aleluias. Glórias a Deus.

0: Glórias a Deus. Aleluias. Meditou? Nós estamos encerrando esse culto. Nós vamos orar encerrando. E nessa última oração, coloque a tua vida para que o Senhor possa te dar conhecimento. Não é um conhecimento, é te dar conhecimento diário dessa verdade absoluta que se chama Jesus, que é viver essa obra maravilhosa. Vamos orar? Nosso Deus, nós te glorificamos porque o Senhor tem nos dado uma grande bênção. Nós não fizemos nada para alcançarmos isso. O Senhor proporcionou todas as coisas e nos convidou a participar. Nós te damos glórias e aleluias pela verdade que vem de ti. Ela é absoluta, ela é plena sobre todas as coisas desse mundo. Opera naqueles que estão ouvindo, que participaram desse culto. Revela a eles, aos seus corações, nas suas mentes, essa bênção maravilhosa que é conhecer a ti, conhecer a tua verdade absoluta, conhecer, Senhor, a tua obra e viver esse projeto maravilhoso e assim estar preparado para quando o Senhor levar a sua igreja. Nós suplicamos, pedimos esta bênção, opera sim, nós oramos em nome do Senhor Jesus. E em teu nome dizemos que a graça do nosso Senhor e Salvador Jesus Cristo, o amor de Deus, nosso eterno Pai, e as doces e maravilhosas consolações do Espírito Santo de Deus estejam com todos nós, todo o povo de Deus, agora e para sempre. Amém. Amém, irmãos, aleluias. O culto está encerrado, mas eu quero apenas passar o recadinho dos QR Code. Você, com a câmera do teu celular, você pode ter acesso. Primeiro QR Code é se você está no exterior. Fora do Brasil, você pode ter acesso através desse QR Code e pedir suporte, pedir ajuda, pedir uma assistência. Você coloca ali a sua necessidade e você terá respostas. Um pastor estará entrando em contato e te ajudando, te dando uma assistência que você necessita usando esse primeiro QR Code. O próximo QR Code é se você está no Brasil e tem experiências e quer contar as experiências que o Senhor tem dado na sua vida, lá na tua igreja, onde você tem participado, ou até mesmo nos cultos pelo YouTube, você passa através desse QR Code que está na tela, passa as experiências, para que seja até divulgado ali na Rádio Manaim. E o terceiro QR Code, se você está no Brasil e quer uma assistência, nós temos o QR Code, nós temos o número 0870-73076, Você poderá usar tanto esse 0800, o telefone, como o QR Code, e um pastor lhe assistirá e lhe dará esse suporte tão importante que você precisa. Nós nos despedimos com a paz do Senhor Jesus.
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1: Oi, Guga.
2: Oi, Elo.
1: Você acompanha os vídeos da Igreja Cristã Maranata no YouTube?
2: Sim, não perco um.
1: Que bom. E dá o seu like em todos eles, né?
2: Quando me lembro, sim. Isso é mesmo importante?
1: Muito importante. Sabia que ao dar o seu like no vídeo, você ajuda a divulgá-lo e fazer com que outras pessoas o assistam também?
2: Como assim, Elo?
1: Dar like, que é esse sinal de joinha, é uma forma de dizer que você gostou do vídeo. Ao receber muitos likes, o YouTube entende que o nosso vídeo vai interessar a mais pessoas e mais pessoas vão conhecer as mensagens, louvores e outros conteúdos que estão no canal. Os compartilhamentos ajudam a impulsionar o conteúdo e alcançar milhares de vidas.
2: Puxa, vou dar o like sempre a partir de agora.
1: É isso aí, Guga. E vocês, meus irmãos, costumam dar like nos vídeos da nossa igreja? Faça isso e ajude a espalhar os conteúdos da Igreja Cristã Maranata e edificar muitas pessoas.
2: E aí, quem ainda não se inscreveu, se inscreva no canal e ative o sininho para receber todas as notificações. Assim, o YouTube pode notificar você sempre que tiver um vídeo novo.
1: É isso aí, Guguinha. E se você quiser enviar um culto ou um louvor para um familiar ou amigo, é só clicar no botão compartilhar e depois em copiar o link e ele já fica pronto para você colar no WhatsApp. Simples e fácil. Mas, Guguinha, se eu quiser rever uma aula das crianças ou ainda ajudar meu vovô a assistir a EBD da semana, como eu faço?
2: Elô, é muito simples. Quando você acessa o canal, você vai em playlist, lá está organizado. Pelos dias da semana, EBDs, programa anunciando o Evangelho Eterno, aula das classes e até os louvores de crianças e da igreja.
1: Guguinha, eu não sabia disso. Que legal! Agora fica muito mais fácil encontrar.
2: E você ainda pode usar a busca e digitar o que você quer procurar, Elo. A gente não perde nada.
1: Irmãos, para contribuir com o crescimento e a expansão do canal da Igreja Cristã Maranata, faça cada um a sua parte. Evite criar canais abertos e postar conteúdos em suas contas particulares.
2: Muito bem, Elo. Se cada um contribuir, nossa comunidade no YouTube vai ficar cada dia maior e mais forte, para a honra e glória do Senhor.
1: Amém, Guga. A paz do Senhor Jesus, irmãos. Até a próxima.
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5: 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Em especial a Bispa Cléo Russafa, da Igreja Mudança de Vida. A programação vai ao todos os dias. Aqui na minha cidade não chega a transmissão, mas ouço pelo app da Adore Mais FM. Quero pedir também o louvor Minhas Lamparinas, do Theo Rubia. Fiquem todos na paz, Jesus está voltando.

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3: Oi, eu sou a Marta, de Guaianazes. Gostaria de ouvir uma música na Adore Mais FM, PG Meu Universo, oferecendo a todos vocês da Adore Mais com todo carinho. Beijo.

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2: Aqui é o Caio, de Pirapora, perto de Buritizeiro. Gostaria de pedir um louvor de Anderson Freire, Identidade. Ofereço para todos os ouvintes

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2: Fala, pessoal da Adore Mais, tudo bem? Meu nome é Joara Oliveira, sou daqui de Barueri e queria pedir um louvor. Estou te preparando, Jessera Guiar. E passando para mandar um beijo para vocês, desejar um ótimo dia, uma boa semana, que Deus abençoe todos nós. Estou ligadinha, antenada aí na rádio de vocês. Grande beijo.

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1: Sejam todos muito bem-vindos em mais uma série do nosso programa Negócios com Propósito, aqui na Adore Mais FM. Estamos ao vivo para todo o estado de São Paulo. São mais de 150 cidades conectadas aqui com a gente, conectados aqui na nossa frequência, na 102.1. Um beijo no seu coração, você que está aí comigo no rádio, você que está na Dutra, na Castelo Branco, você que está aí no seu carro. Olha, não sei de onde você está me ouvindo, mas saiba que Deus ele reservou esse tempo para nós aqui, para juntos aprendermos, para juntos crescermos em conhecimento. Ó, não tem como você prosperar, que prosperidade é crescimento, sem que você aprenda, sem que você se desenvolva. E claro que quando falamos de desenvolvimento, está aí a parte comportamental e a parte estratégica, não é mesmo? E olha só, aqui nesse programa, sim, a gente trabalha todas essas áreas para que você tenha uma vida de alto valor, para que você tenha um negócio de alto valor, para que você brilhe, brilhe como Jesus, para que você brilhe, para que você cresça, para que você leva o nome dele mais longe. Quanto mais você prospera, quanto mais você cresce, mais o nome dele cresce também. Não é mesmo, minha gente? Você se inspira em quem não fez nada? Você se inspira em quem não tem resultados? Eu não consigo, não dou conta. Aliás, nenhum ser humano, né, gente? Bom, e para você que não me conhece, eu sou Elisângela Gomes, CEO aqui da Adore Mais FM. Para mim é uma honra servi-los nesse programa também. E nesse programa aqui, a gente compartilha conteúdos. Eu pego na sua mão, direcionando você para ter uma vida de grandes resultados. E mais que isso, alto valor. Eli, você fala de dinheiro? Falamos também. Você fala de questão espiritual? Com certeza, esse é o pilar mais importante do nosso negócio, do meu negócio, do seu negócio. E se você não empreende ainda, será que você vai prosperar sem desenvolver essa habilidade? Todos que eu conheço desenvolveram essa habilidade. E no programa de hoje, olha, gente, você que quer me assistir, tô ao vivo no canal do YouTube e no meu Instagram, Elisângela Gomes, a Eli. Elisângela Gomes, a Eli. E eu trouxe para você hoje 10 estratégias de alto impacto para acelerar os resultados. Na verdade, esse assunto, gente, veio por uma caixinha de perguntas. Eu abri lá no meu Instagram, Elisângela Gomes, a Eli. E chegou a pergunta, Eli, como que eu faço para acelerar o meu negócio, para ter resultados rápidos? Falei, vou trazer esse assunto no programa e aí a gente consegue clarificar melhor, não é mesmo? Então, eu trouxe 10 estratégias aqui para você. E se você que está aqui comigo no Instagram, você que está no TikTok, no YouTube, que se você é um realizador, coloca aí, eu sou realizador ou realizadora. Eu sou alguém que realiza, eu sou alguém que faz, eu sou alguém que executa. Porque não adianta nada você aprender comigo aqui uma vida inteira e não colocar em prática. Você não vai ter resultados. Então, bora! Olha só, 10 estratégias de alto impacto para acelerar os seus resultados. Minha gente, uma coisa muito importante para você ter grandes resultados é você criar estratégias e otimizar o seu tempo, otimizar os seus recursos, direcionar as suas ações com eficiência e intencionalidade. Não adianta você querer acelerar algo e não ter foco total naquilo. Você não vai chegar. Ah, Eli, eu faço várias coisas ao mesmo tempo. Eu sou aquela pessoa que tenho vários negócios e tudo se concentra em mim. Aí eu falo para você, a notícia é, Será que você vai conseguir fazer alguma coisa bem feita? Olha só, primeiro, a primeira estratégia que você precisa para ter um alto impacto, para acelerar os seus resultados, é estabelecer metas claras e mensuráveis. Onde é que você quer chegar realmente? Qual é o número que você quer alcançar? Qual é verdadeiramente a possibilidade de isso acontecer? Eu já atendi pessoas em mentoria que dizem assim, Eli, eu quero ter investido para minha independência financeira 30 milhões. Olha, é um bom número, é um excelente número. Aí eu faço a pergunta para ela, quanto você já tem? Ela não tem nem 100 mil ainda. 100 mil ainda. Aí eu pergunto, em quanto tempo você quer ter esses 30 milhões? Aí ela me diz, em 2 anos. Vamos lá, você tem 100 mil e em 2 anos você quer chegar em 30 milhões? Será que isso é possível? É mensurável? É claro que não. A não ser que ela tenha alguma estratégia que não tinha me dito. Agora, naturalmente, avaliando estrategicamente e fazendo conta, não é mensurável. Você decidiu eliminar peso. Aí você diz assim, eu quero eliminar 15 quilos. Show, incrível. A meta tá clara? Ótimo. O que você vai fazer no dia a dia? Qual vai ser a dieta alimentar que você vai fazer? Você está tomando algum suplemento para acelerar isso? Ou não? Em quanto tempo? Em 15 dias. 1 quilo por dia. Então vai ter que fazer uma dieta, algo muito agressivo. É esse resultado que você quer. Essa meta que você quer atingir. Você estabeleceu clareza? Ela está mensurável ou não? Você só está falando por falar. Não vai chegar. Será que talvez você não alcançou ainda a meta porque você não clarificou desse jeito? Fala para mim. A segunda estratégia de alto impacto para acelerar os resultados, priorize tarefas de maior impacto. Olha só. Tem uma regrinha que é 80-20, que é assim, para você identificar quais tarefas e atividades trarão maior retorno no menor tempo possível. Então, o que é aquilo que você vai concentrar sua atenção? O que você vai colocar energia total que vai te trazer um resultado, um retorno de impacto? Precisa acompanhar. Então, olha só, você que tem o seu negócio aí, você que já empreende, qual é o seu produto principal? Qual é o produto da sua linha que mais vende? Qual estratégia você pode fazer que vai gerar esse impacto? Identifique a ação. Identifique a tarefa de maior assertividade. Olha só, todos os dias a gente faz uma coisa, várias coisas, né? As que são importantes e as que são urgentes. Agora, se você lembra, isso é para agressividade, para um alto impacto de aceleração de resultados. Então, o que eu estou falando aqui hoje para você, você que está me ouvindo aqui na rádio, estou ao vivo no meu Instagram, Elisângela Gomes, a Eli. Se você não me segue, dá um azar danado, gente, se você não está seguindo ainda. Então, olha só, priorize as tarefas de maior impacto, aquela que vai te trazer um maior retorno, aquela tarefa que vai te trazer um maior resultado. Ah, tem coisas importantes a fazer? Claro que tem. Faz a pergunta para você. Isso que eu vou fazer hoje vai me trazer um maior retorno? Se não, deixa para depois. Só faz e foca, prioriza as tarefas de maior impacto no resultado. Percebe que tudo é o dia a dia. Percebe que a construção, ela é constante. Ela é ontem, ela é hoje, ela é amanhã, que você vai precisar realizar. A terceira estratégia de alto impacto para acelerar os resultados. Automatize os processos. Olha só. Sabe aquelas tarefas repetitivas que demora, que é demorado, que é chato de fazer? Essa atividade, isso que você tem, pode ser automatizado ou não? Se não, você pode delegar para alguém fazer essa tarefa? Porque você precisa produzir muito. Você precisa acelerar o resultado. Então, hoje, o nosso programa aqui, para você que empreende, você que é líder e quer acelerar aí os seus resultados. Percebe que toda vez que você falar em aceleração, você vai precisar fazer algumas coisas e rápidas. Então, esse processo, tem como automatizar ele para te sobrar mais tempo? 4, desculpa. Tô acelerada aqui, gente. Delegue eficientemente. Não tenta fazer tudo sozinho. Aliás, você nem vai conseguir fazer tudo sozinho. Delega essas tarefas para as pessoas competentes, para que você se concentre na área mais crítica, que vai demandar a sua atenção como líder. Quem são as pessoas do seu time que, para aquela atividade, ela é eficiente para fazer? Ou você é aquele líder, aquele empreendedor, que toma tudo para você? Não, deixa aqui que eu faço. Cuidado com isso. Porque será que não é o ego? Para que você comprove não sei para quem que você dá conta? Não, você não precisa disso. Não precisa disso. O foco principal é a aceleração nos resultados. 5. Aprimore a comunicação. Ai, gente, aí esse é um tema que eu fico aqui com vocês até amanhã falando, né? Então, quantos anos que eu tô aqui na comunicação? E aí tem várias vertentes à comunicação. Mas a que eu trouxe aqui como estratégia de alto impacto é você investir tempo e treinamentos rápidos, direcionados, para aumentar a produtividade. Aumentar a produtividade da sua equipe, para que os prazos, eles fiquem mais curtos. Então, quando você tem uma comunicação, aprimora ela com treinamento efetivo, direcional, para que não haja mal entendido, você clarifica para eles. Numa boa comunicação, olha, o seu time vai realizar. Existem algumas ferramentas, né, de comunicação eficazes aí para curtas reuniões. Tem ali um formatinho, você que está, de repente, começando agora, que essas ferramentas elas podem agilizar no processo da comunicação. Então, dá uma olhadinha se está efetiva a comunicação com o seu time. Se você realmente está direcionando da melhor forma eles. Ah, você sabe bem a história da Torre de Babel. Gente, faltou comunicação ali, né? Falava que queriam pedra, o outro mandava areia. Manda aí cimento! Chegava água. Que comunicação é essa? Será que vai dar certo? Será que vai funcionar? Não vai, né, gente? Não vai. Não vai funcionar. E aí eu tenho que dizer para você algo sobre o que aconteceu comigo. Por questão de comunicação não efetiva. Olha só, por uma fase, você que me acompanha aqui sabe que eu estive no corporativo, no mercado executivo, né? Trabalhei numa multinacional, fui gerente de banco e também, fora o empreendedorismo, eu nunca tive um negócio só, eu sempre fiz várias coisas. E só que nessa empresa que eu fiquei lá um tempo, eu cuidava de uma região de São Paulo e um cliente meu estava para desenvolver um projeto muito desafiador. Muito bom mesmo. E aí, os produtos que ele iria precisar para aquele projeto, eu teria que parar na empresa a fabricação de outros pedidos também, para poder conseguir atender o prazo daquele cliente. Gente, o meu diretor, nesse momento, naqueles dias ele estava viajando, estava fora do Brasil. E eu não conseguia falar com ele dessa decisão que nós teríamos que tomar. Olha só, meu Deus do céu. E nunca antes nós tínhamos aquele desafio. Porque qual que é o foco de um departamento comercial em crescente? É vender, potencializar as vendas. E nessa época eu acelerava assim, velocidade 100. Imagina, toda a energia. Eu tinha. Amo um desafio até hoje, mas eu era um pouquinho mais. E aí, gente, olha só. Ai, ai, ai. Eu não conseguia falar com ele. Não conseguia. E o meu cliente assim, ele, e aí, vai conseguir cumprir o prazo? Eu posso passar o pedido para você? A gente pode dar andamento ou não? Era assim, uma conta muito alta. E eu naquele desejo de fazer acontecer, eu fui e tomei algumas atitudes. Falei com o diretor de produção, falei com o diretor de marketing. Não era função minha. Era do meu diretor, quem estava acima de mim. Agora, eu precisava resolver o problema, não é mesmo? Ah, nesse caso, por falta de uma comunicação nesse assunto, eu quebrei algumas hierarquias. Eu não podia ter falado. Quando foram 2 dias depois, ligo meu diretor, Eli. O que aconteceu? Fulano me ligou, fulano me ligou. Lá na fábrica tá o maior auê, atrasando os outros pedidos, e eu não tô sabendo. Aí eu falei, gente do céu, que coisa que eu fiz? Que meleca que eu fiz? Pois é. Naquele momento, eu percebi o erro que estava acontecendo. E eu causei ali, nossa, desconforto para tudo quanto foi lado, né, gente? Imagina. Então, a comunicação, ela é muito importante. Muito importante. Por mais que a sua intenção, ela seja positiva. Muitas vezes, o seu time não está cumprindo com as tarefas que você passou, porque está faltando você comunicar isso direito. E você que é empreendedor, você que é líder, que está aqui comigo, sabe bem os pilares que fazem o seu negócio travar. E a comunicação, ela está nas quatro áreas onde tem potencial de bloqueio para o seu negócio. Que é o estratégico, o emocional, o espiritual e o específico. Nós chamamos, na nossa mentoria Negócio com Propósito, a técnica dos 4 E's. E a gente trabalha muito essas técnicas, porque às vezes você acha que precisa aprender mais sobre o seu negócio. Só que você tem 20 anos de experiência. Será que é aí que está sendo travado? Ou é emocionalmente? Você está colocando a sua energia no governo, que vai mudar. Colocando a sua energia e o seu olhar para o que está desafiador. E não está com as suas emoções, com o seu propósito estabelecido para que Deus te chamou para fazer. E aí você começa a estudar e o que não vai te trazer um resultado efetivo e direcional e estratégico para aquele momento, para te gerar um alto impacto de aceleração nos resultados. Então, olha só. Espiritualmente falando, o nosso negócio, o meu negócio, o seu negócio, precisa estar nesse pilar com a maior força possível, que aí é onde a gente trabalha o propósito, o porquê você faz o que você faz. Qual é o porquê? Porque é nesse momento que você tem essa resposta, essa clareza, que no dia difícil você não vai parar, o propósito não deixa. Você pode mudar a forma que você está fazendo, mas o destino dela, você não muda. Porque o propósito já está estabelecido. Por exemplo, aqui, você que está chegando agora, eu sou Elisângela Gomes, esse é o programa Negócio com Propósito, onde a gente ensina você a ter um negócio de alto valor, uma vida de alto valor. E como CEO da Dore Mais, qual é o nosso a nossa principal missão? É comunicar, é levar a palavra de Deus, a mensagem de transformação. Levar essa palavra, essa mensagem mais longe. Qual é a ferramenta que nós usamos? O rádio? As ondas sonoras do rádio? Qual outra ferramenta, Eli, para a missão da Dore Mais, vocês utilizam? A gente utiliza o aplicativo da Dore Mais FM, que você pode baixar o aplicativo e de onde você estiver, você pode ouvir a nossa programação inteira. Através do site também. Outra ferramenta. Ferramenta do YouTube, que é um outro público que o YouTube atinge. O Instagram, outro público, outra ferramenta de acesso. Mas a missão, ela não para. O nosso propósito de conectar pessoas, de unir esses propósitos, da missão, dessa palavra, chegar longe, não vai parar. Porque o propósito está clarificado. Percebe? Então, a minha pergunta para você, empreendedor, é: está claro o propósito do seu negócio? Está muito claro? Você usou já todas as ferramentas para testar se você está indo para o caminho certo? 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Tanta gente me pedindo, Eli, o seu treinamento online. Eu já terminei, eu já fiz o online, agora eu queria o presencial, tal. E aí a gente decidiu fazer. 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Eu sei que você tem muitas perguntas aí. Senhor, por que que eu não estou conseguindo sustentar minha família direito? Por que que eu não estou prosperando? Senhor, eu não aguento mais tanta conta. Senhor, eu não aguento mais fazer aquilo que eu não amo, que eu não gosto. Eu sei que você tem essas perguntas para Deus. Você tem feito elas. Porque um dia eu também fiz. E o que definiu foi o meu conhecimento. Foi eu não parar de ir em lugares que eu iria aprender o como. Foi estar conectada com pessoas maiores do que eu em conhecimento, maiores em experiência, maiores em resultados. Já somam 28 anos, gente, que eu empreendo. Eu sou nova, tá? É que eu comecei cedo mesmo. 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Gente, você que tá aqui no FM, no 102.1, você é muito bem-vindo à nossa audiência aqui. E o nosso programa, as estratégias, eu vou continuar agora no meu Instagram, Elisângela Gomes, a Eli. Porque o nosso assunto de hoje são as 10 estratégias de alto impacto para acelerar os resultados. A primeira foi: estabeleça metas claras e mensuráveis. A segunda estratégia foi: priorize as tarefas de maior impacto, que vai te causar um maior impacto. Foca nessa tarefa. Terceira, otimize os processos. Otimize os processos. E quarto, delegue eficientemente. E o quinto, aprimore a comunicação. Então, você que quer saber as outras 5 estratégias, eu vou continuar aqui no meu Instagram, Elisângela Gomes, a Eli. Aproveita e já me segue, Elisângela Gomes, a Eli. E aqui no FM, você fica com uma programação incrível que o nosso, que a família Adore Mais tem para você. Gente, então, um beijo no seu coração. Chama lá no 11 99537 5356. E me segue no Instagram, te espero lá. Elisângela Gomes, a Eli. Tchau, gente.
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3: Olá pessoal da Rádio Adore Mais, me chamo Wesley, sou daqui de São Paulo e gostaria de pedir o hino Plano Melhor Renascer Praise. Deus abençoe.

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3: Meu nome é José Ângelo, moro aqui no sul do Pará, cidade conhecida como Marabá. Eu gostaria de ouvir o louvor aí com Daniel e Samuel. A ponte vai surgir, se for possível. Um abraço para todos os locutores dessa emissora. É, Adore Mais FM 102,1, né?

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2: Olá, família Adore Mais FM. Aqui quem vos fala é o Joelson da Plenitude Cristã em Santo André. Passando aqui nessa tarde para agradecer a todos vocês pelo carinho, pela atenção e também pedir uma canção. Eu gostaria de ouvir a canção como cantor Marquinhos Gomes, Ele Não Desiste de Você.
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4: Muito obrigado pelo seu pedido. Um prazer estar junto com a Adore Mais nesse quadro. Que Deus te abençoe. Um abraço, Marquinhos Gomes.

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2: Graça e paz, igreja. Graça e paz, Adore Mais. Gostaria de pedir um louvor, Cassiane, o hino da vitória. Obrigado, Adore Mais.

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0: Eu gostaria que você abrisse sua Bíblia no livro de Tiago, capítulo 4. Livro de Tiago, capítulo 4. Quando eu escrevi esse livro, eu estava muito inspirado. E o livro de Tiago é um clássico. Você sabe que esse Tiago aqui não era o Tiago, irmão de João, um dos doze. Esse Tiago aqui era o irmão de Jesus, chamado de Tiago Justo, foi uma das colunas de Jerusalém, da igreja de Jerusalém. Você vai ouvir palavras de um homem que não é que foi discípulo de Jesus, foi irmão de sangue, meio irmão, mas foi meio irmão de sangue de Jesus. Desde a sua infância, ele conviveu com Jesus. O que não está registrado na Bíblia sobre Jesus, dos 12 aos 30 anos, esse homem aqui viu. É um dos poucos homens que tem informações que nenhum outro apóstolo teve. É um dos poucos homens que teve experiência que outros não tiveram. É um dos poucos homens que conviveu no dia a dia, porque você só conhece uma pessoa quando convive. Não pensa que você conhece alguém antes de conviver com essa pessoa. Eu tive vários amigos que eu achava que eram meus amigos até viajar com eles. Graças a Deus não foi o caso do pastor Júnior. Mas tem amigo que você viaja e você desiste da amizade. O cara vai no banheiro, você está dividindo o quarto no hotel com o cara, ele vai no banheiro, parece que passou um furacão no banheiro. Toalha vira pano de chão, a tampa do vaso é arrancada. Gente, o que aconteceu aqui dentro? A pessoa esqueceu que tinha... Tem gente que você descobre que é mal educada na convivência. Tem gente que você descobre que é infiel no que pensa e no que faz na convivência. Tem gente que você conhece as verdadeiras motivações na convivência. Mas tem gente que te surpreende na convivência. Tem gente que você não sabia que era tão capaz quando começa a conviver. Tem gente que você não sabia que defendia tantos princípios quando começa a conviver. Ou seja, tem gente que decepciona, mas tem gente que surpreende. Sim ou não? A convivência é uma coisa importante. E o apóstolo Tiago, ele vai soltar agora uma instrução, e eu quero que você tome essa instrução como uma instrução para o próximo ano, que vai te ajudar, não de uma pessoa que conviveu de longe, mas que conviveu dentro da casa com o Messias, que sabe do que está falando. Eu vou ler na versão NVI, na nova versão internacional. Nós vamos ler todo o capítulo 4. Diz assim: de onde vêm as guerras e as contendas que há entre vocês? Quem aqui já brigou ou está brigado com alguém, levanta a mão. Quem já brigou ou está brigado? Jesus, a igreja está pronta para ser arrebatada, leva. Só três pessoas brigaram na vida, graças a Deus. É tudo santo. São Tomás de Aquino ali, estou vendo. Quem aqui já brigou ou está brigado com alguém, levanta a mão. Quem está atualmente brigado com alguém, levanta a mão. Sabe que está em pecado, né? É, a gente acha que pecado é coisa de sexo só. Mas não. Ficar brigado é errado também, está na Bíblia. Inclusive, é um dos pecados que não tem perdão. Pecado contra o Espírito Santo. E tem um segundo que a gente esquece, que a gente acha que o único pecado que não tem perdão é o pecado, a blasfêmia contra o Espírito Santo. Não, não, não, tem outro. A Bíblia diz assim, ó: se você não perdoar o teu irmão, Jesus falando, palavras de Jesus, eu também, o Pai também não perdoa os vossos pecados. Então tem um segundo pecado que não tem perdão, que é a falta de perdão. Quem não perdoa não é perdoado. Quem entendeu isso aqui? Então eu vou te dar um conselho: quando sair desse culto, já pega o teu WhatsApp, já manda aí: olha, não sei quem está certo ou quem está errado, mas eu vou te pedir perdão. Porque pedir perdão não é a prova de quem está certo e também não é absolver o que a pessoa fez. É você cumprir o que está escrito e se libertar. Então, o apóstolo Tiago já começa difícil. Ele já começa falando: de onde está vindo essas guerras, essas briguinhas entre vocês? Não vem das paixões que guerreiam dentro de vós? Não vem dessa confusão mental que vocês têm o tempo todo? Não está vindo dessa... o sentimento... Já viu aquela pessoa que olha para o outro e fala assim: deve estar falando mal de mim, olha o jeito que ela me olha. Você não tem certeza que você está falando, ninguém te falou isso, mas você acha que está. São as guerras internas. Você acha que você entra numa loja e ninguém te atendeu, fala, ah, deve ser porque eu não tenho dinheiro. Como é que a pessoa sabe se você tem dinheiro ou não? Você que está imaginando coisas. Existem muitas guerras internas nossas que acabam sendo externalizadas e dividem pessoas. Então o apóstolo Tiago já começa profundo, ele já começa no emocional. De onde vêm as guerras e as contendas entre vocês? Não vem dessas paixões que guerreiam dentro de vós? Dessa confusão mental? Você não sabe nem o que fazer, para onde ir, você só está vivendo? Só está sobrevivendo? Versículo 2. Vocês cobiçam coisas, mas não as têm. Ou seja, você fica desejando coisa dos outros, mas não as têm. Entra no Instagram, vê quem está mais magro que você. Graças a Deus aqui não tem isso. Mas dizem que lá em Balneário está acontecendo muito, o pessoal ficar olhando o Instagram dos outros. Vê quem comprou carro novo, fala assim, como trocou de carro de novo, deve estar roubando. Eu sei que é da igreja, mas deve estar com esquema. Você cobiça, mas não tem nada. Lembra que cobiça é diferente de inveja. Cobiçar, inveja, a gente acha que é querer o que é dos outros. Não, isso é cobiça. Querer o que é dos outros é cobiça. Inveja é você querer que os outros não tenham porque você não tem. É você querer que o carro da outra pessoa bata porque você não pode comprar o mesmo. É isso que é inveja. É muito pior do que a cobiça. Então o apóstolo Tiago está dando instruções para o próximo ano. Você está anotando? Primeira coisa, você vai fazer a lista de onde está vindo as guerras entre vocês. Ele já dá a lista, ele já dá a resposta. Está vindo dessas confusões mentais, está vindo dessas paixões que estão guerreando dentro de vocês. Você está cobiçando e não tem nada. Matam e invejam, mas não conseguem obter o que desejam. Vocês vivem a lutar e a fazer guerras. Não tem porque não pedem, e quando pedem, não recebem, pois pedem por motivos errados, para gastar com seus próprios prazeres. Ou seja, os três primeiros versículos do apóstolo Tiago, fique tranquilo que vai piorar bastante para o nosso lado, mas os três primeiros versículos, basicamente, ele vai focar na tua vida emocional. Ó, você está brigando com todo mundo, você está em guerra com os outros, você acha que está todo mundo contra você, porque tem paixões guerreando dentro de você. Você está confuso mentalmente, você não sabe quem você é, você está alimentando a inveja, você está alimentando a cobiça, você está se comparando com os outros, você está mais tempo nas redes sociais olhando a vida dos outros que cuidando dos teus negócios, por isso que não ganha dinheiro e acha que os outros estão ganhando mais do que você. O apóstolo Tiago está deixando claro que a maioria dos nossos problemas começam primeiro em guerras interiores e depois se manifestam de forma exterior. E eles falam, vocês não têm o que desejam porque não sabem pedir. Porque quando vão pedir, pedem errado, pedem pelos motivos errados, para gastar com seus próprios prazeres. Então, quando você for fazer uma lista do próximo ano, não bota uma Ferrari lá, não. Ai, Senhor, eu creio que se tu és Deus, tu vai me dar esse sinal. Ou é uma Lamborghini ou uma Ferrari, só se tu é Deus. Se não é Deus, que palhaçada é essa? Qual é o compromisso que Deus te tem, tem com você, de dar algo que é para o teu prazer e não para usar a tua vida para ser bênção na vida dos outros? O compromisso que Deus tem de nos abençoar biblicamente é para que nós sejamos bênção na vida dos outros. Olha o que ele fala para Abraão. Eu vou te abençoar. Eu vou te multiplicar, reis vão proceder de ti, mas em ti vão ser abençoadas todas as famílias da terra. O que Deus está falando? Eu estou te abençoando para que todo mundo seja abençoado. Então por que você pede e não recebe? Por que você fica pedindo um monte de coisa para 2024 e nem Papai Noel te atende, quanto mais Deus? Porque você pede errado. Como assim errado? Eu peço para coisas que é só para mim, meus próprios prazeres. Enquanto tudo que Deus tem interesse em te dar envolve outras pessoas, inclusive quem você não gosta. Ai, meu Deus. 4. Já começa leve o 4. Adúlteros. Vírgula. Vocês não sabem que a amizade com o mundo é inimizade com Deus? Quem quer ser amigo do mundo, faz-se inimigo de Deus, torna-se inimigo de Deus. Então o Tiago começa a falar o seguinte, olha, primeiro vocês têm que botar as emoções no lugar. Fala para o irmão que está ao seu lado, coloca as emoções no lugar. Aí depois o apóstolo Tiago fala assim, ó, eu convivi com Jesus, eu sei como é que funciona. Segunda coisa, aprende a pedir direito. Fala para ele, aprende a pedir direito. Mas você só vai aprender a pedir direito quando colocar as emoções no lugar e parar de fazer guerra com todo mundo. Parar de cobiçar, parar de invejar. Parou com isso? Aí você vai aprender a pedir direito. Como você já não está mais cobiçando, não está invejando, já não está arranjando guerra com todo mundo, você aprende a pedir melhor. Você começa a pedir para o coletivo e não para o individual. Aí ele vai te chamar de adúltero. Por que ele vai te chamar de adúltero? Não é porque você está traindo a tua esposa ou o teu esposo. É porque você está com amizades que te tiram do propósito divino. Eu não estou falando você falar com uma pessoa. Eu não estou falando você sair para jantar com uma pessoa. Eu não estou falando você ir no cinema com uma pessoa. Estou falando de amizade. Não confunda as coisas. Tiago, mas como é que eu vou ganhar para Jesus? Se eu não me aproximo, pode se aproximar. Vai no cinema, conversa. Amizade não é isso. Amizade é confidência. É convivência. E acredite, é muito mais fácil uma pessoa do mundo mudar seus pensamentos do que você mudar os pensamentos de uma pessoa do mundo. Por causa dos prazeres da carne. Os prazeres da carne são muito evidentes. Já os prazeres do espírito precisam ser buscados. Então, nessa guerra, geralmente a carne vai ganhar. Para que você vai arriscar? A Bíblia chama a gente de adúltero. Por quê? Porque a gente pertence a Deus, mas está negociando, flertando com quem não é de Deus. Desculpa te dar uma palavra assim logo no início meio pesada, é porque eu quero muito que você prospere em 2024, e em 2024 não vai ter negociação. Ou você é de Deus ou não é. Porque a Bíblia diz, porque não é quente nem frio, és morno, é o pior que tem é morno. Vomitar-te-ei da minha boca, 2024 não será o ano de mornidão. Ou você é de Deus ou não é, ou você anda com Deus ou não anda, ou você é amigo ou é inimigo de Deus, ou você tira essas confusões mentais, decide. Eu posso vir aqui, gente, eu trabalho com isso, com desenvolvimento pessoal, inteligência emocional. Eu posso dar uma palavra motivacional linda, eu sou treinado para isso. Só que não funciona desse jeito. Eu posso chegar aqui para você falar, vai melhorar tudo, hein? Vai te animar muito. O que que vai funcionar? Vai funcionar como motivação. Você vai sair daqui, caramba, vai melhorar. Mas amanhã, nada mudou. Então eu preciso te falar uma verdade que dói, mas que transforma. Eu preciso te falar algo que é o seguinte, você vai ter que deixar um monte de gente para trás esse ano de 2023. Quem, Thiago? Quem não quer sair do pecado? Né? Quem pratica não, porque todo mundo aqui é pecador. É quem não quer sair. É quem nunca quer se arrepender. Quem nunca quer ser tratado por Deus. Quem nunca quer se submeter às autoridades espirituais. Chega, já deu, já ficou um ano andando com ele, a pessoa não quer que... Ela vai te atrasar, eu estou te falando. Se você decidiu andar em 2024 com Deus... Anda com quem ame a Deus, e quem ama a Deus não consegue traí-lo. Cinco, ou vocês acham que é sem razão que a Escritura diz que o Espírito que Ele fez habitar em nós tem fortes ciúmes? Olha o que o apóstolo Tiago está dizendo, você não sabe que o Espírito que está morando em você tem ciúme de você? Aí você está se arrumando para ir para o shopping, o Espírito está dentro de você e fala assim, você vai botar essa roupa mesmo? Eu te tirei da lama, eu te tirei da vida que você me pediu para tirar, para que você vai fazer isso? O Espírito Santo fica com ciúme dentro de você. Você começa a ver coisas que não é para ver, o Espírito Santo fala assim, mas você falou que ia ser só meu. O que está acontecendo contigo? A Bíblia diz, não sou eu que estou achando não, porque eu não acho nada, eu não tenho opinião de nada, estou lendo o que está escrito. Que ele tem ciúmes, porque ele mora em nós. E ele espera que você cumpra a palavra que deu. Fala assim, entre em mim que eu serei teu. Tá bom, entrei em você, e agora? Então, quando o Espírito Santo está em nós, a gente já não consegue ter o mesmo comportamento. Se você quiser continuar com o mesmo comportamento em 2024 que teve em 2023, você vai ter o mesmo resultado. Se é isso que você quer, continua. Se quer melhorar, vai ter que melhorar o comportamento. Porque além de agradar o Espírito Santo, você atrai as pessoas certas. Porque ou você não sabia que teu comportamento define quem te segue. Você sabia que eu vou à praia, eu vou à piscina? Eu vou. Quando é que foi que você me viu uma foto na praia, na piscina? Eu não posto. Porque meu comportamento define quem me segue. Se eu ficar postando isso, vou comer camarão na praia, vou não sei o quê, os meus seguidores vão ser pessoas que estão procurando isso. Então, quando eu falar algo relevante, não vai ter importância para eles, que eles querem é camarão, querem praia. Então, meu comportamento define quem me escuta. O meu comportamento define quem senta para me ouvir. Então, cuidado como você se comporta, está definindo tudo ao teu redor. 6, mas ele nos concede graça maior. Por isso, diz a Escritura, Deus se opõe aos orgulhosos, mas dá graça aos humildes. Porque o orgulho é o pai de todos os pecados. Para você não reconhecer que o Espírito Santo está dentro de você e continuar com o mesmo comportamento, é porque você está orgulhoso. Porque o humilde, ele vai para os pés do Senhor e fala assim, me perdoa pelo que eu fiz hoje, me desculpa pela roupa que eu coloquei, me desculpa por aquela foto que eu fiz só para me aparecer, me desculpa por... Você começa a cuidar desde o teu coração, das atitudes do teu coração, até erros mais sérios. Desculpa pela mentira, eu não vou voltar a fazer isso. Você não quer provocar os ciúmes do Espírito Santo, você quer ter um comportamento que está alinhado com os resultados que você espera, financeiros, emocionais, espirituais, familiares, e você sabe que Deus só vai dar graça, porque as pessoas elas querem seguir quem tem graça. Quem não tem graça é sem graça. Ninguém quer andar com sem graça. Para ter graça, tem que ser humilde. Para ter graça, tem que ser humilde. E só os humildes reconhecem o quanto tem que mudar para o ano que vem. Só os humildes reconhecem o quanto ainda estão longe do que Deus espera deles. Só os humildes reconhecem que ainda precisam abandonar alguns erros e carecem da glória de Deus. Portanto, submetam-se a Deus, resistam ao diabo e ele fugirá de vós. Submetam-se a Deus, resista ao diabo, e ele vai fugir de você. Tem muita gente que diz assim, ó, se eu resistir ao diabo, ele vai fugir de mim. Não é isso que a Bíblia diz. A Bíblia diz que se você se submeter a Deus primeiro, aí depois resistir ao diabo, porque você não consegue resistir ao diabo sem se submeter a Deus, aí ele foge de você. Tiago, é porque é muito difícil as tentações do dia a dia. É muito difícil. É difícil para todo mundo, verdade. Submeta-se a Deus, resista ao diabo, e ele foge de você. Fica mais fácil. Com o diabo longe fica mais fácil. Sim ou não? Bem mais fácil. 8. Aproximem-se de Deus, e ele se aproximará de vocês. Pecadores, limpem as mãos. E vocês que estão com a mente em dúvida, purifiquem o coração. Entristeçam-se, lamentem-se, chorem, troquem o riso por lamento e alegria por tristeza. Por que eu tenho que fazer isso? Aí o 10 vai esclarecer. Para humilhar-se diante do Senhor, para que ele vos exalte. Esse ano, eu comecei a me preparar para o melhor ano da minha vida. 2024 vai ser o melhor ano da minha vida até hoje. Quem crê que vai ser para você também? Aí eu fui para o meu quarto fazer algo que eu não costumo fazer sempre. Faço, mas não sempre. Eu fui para o meu quarto só me humilhar. Deus, eu não sou nada mesmo. Se você tirar a mão de mim, ninguém me escuta mais. Se você não perdoar meus pecados, eu vou para o inferno. Se você não continuar com a mão no meu casamento, minha família desanda. Se você não abençoar minhas finanças, não importa o quão inteligente eu seja para negócios, o dinheiro vai embora. E comecei a reconhecer a soberania de Deus e me humilhar debaixo da poderosa mão de Deus. Eu não sou nada, eu não tenho nada, eu dependo de ti. Eu só estou de pé por causa que você me dá saúde. O melhor plano de saúde não me deixa de pé. O que me deixa de pé é a misericórdia e a graça de Deus. O que deixa a família unida é a graça e a misericórdia de Deus. O que dá sabedoria para você falar é a graça e a misericórdia de Deus. Humilhe-se diante da poderosa mão de Deus, porque no devido tempo ele vai te exaltar. A gente confunde, a gente inventa os versículos do os humilhados serão exaltados. Não está escrito isso. Está dizendo que quem se humilha será exaltado, e não quem foi humilhado. Senão estaria uma fila enorme de exaltação, né? Todo mundo já foi humilhado alguma vez. É quem se humilha diante de Deus. Não é se humilha diante dos homens. Não é se humilha diante do juiz ou do advogado. Não é se humilha diante do agiota ou do gerente do banco. É quem se humilha diante de Deus que vai ser exaltado. Fica tranquilo que está pesado, mas daqui a pouco vai melhorar. A bênção vem daqui a pouco. Primeiro tem que ter uma limpezinha. Eu estou vendo gente falar assim, meu Deus, só está batendo em mim. Mas vai melhorar. Irmãos, não falem mal uns dos outros. Meu Deus. Esse apóstolo Tiago sabia das coisas. Parece que ele sabia de tudo que ia acontecer em 2023. Esses dias chegou um cara para mim, um cara de Deus. E aí, Tiagão, como é que você tá? Tudo bem? Tá sabendo do fulano? Eu falei, Satanás, arreda-te daqui. Não quero saber, estou cheio de problema, cheio de boleto para pagar, quero saber de problema dos outros. Mas é que a história é muito boa. Você ajudou? Porque a Bíblia diz que a gente tem que ajudar quem caiu. Saber eu não quero. Toda fofoca vai morrer no ouvido de um homem sábio. Sabe que a intenção do fofoqueiro não é te alimentar de informação, não. É só você concordar com o que ele falou para ele devolver agora para outra pessoa. Você soube que o Tiago falou tal coisa? Eu não falei nada, só concordei. Mas ele quer que continue espalhando. Ele se alimenta da desgraça. Então, cada vez que você só escuta o fofoqueiro, ele vai te incluir na história e vai desgraçar a tua semana. Não falem mal um dos outros, pois quem fala mal do seu irmão ou julga o seu irmão, fala contra a lei e a julga. Quando você julga a lei, não está cumprindo a lei, mas está agindo como juiz. Mas apenas um legislador e juiz, aquele que pode salvar e também pode destruir. Mas quem é você para julgar o próximo? Graças a Deus, aqui ninguém julga ninguém. Mas esse dia eu fui pregar numa igreja, pastor Júnior. Estava assim na primeira fileira. E aí tinha uma irmã do meu lado, ficava me olhando assim. Uma irmãzinha da igreja, uma senhorinha. Aí eu partilhei ela. Paz. Aí continuei. Ela continuou me olhando. Do nada ela mandou assim, você é coach, né? Aí eu fingi que não escutei, continuei adorando, estava no louvor. Aí passou uma irmã, uma visitante, passou assim para sentar. Ela olhou, viu a irmã passando de sapato vermelho assim, um sapato alto vermelho. Ela me contou e falou assim, ó, pomba gira. Eu falei, gente, é o próprio Satanás nessa irmã. A mulher estava julgando todo mundo. Aí quando veio o pastor, eu falei, pastor, tudo bem? Essa irmã que está do meu lado, quem é ali? Ah, minha sogra, deixa eu te apresentar. Eu falei, meu Deus, esse cara deve estar no inferno. Jesus, que opressão. E pior que a história é real. Deus abençoe as sogras. 13. Ouçam agora vocês que dizem, hoje ou amanhã iremos para esta ou aquela cidade, vamos passar um ano ali e faremos muitos negócios e ganharemos muito dinheiro. Vocês nem sabem o que vai acontecer amanhã. O que é a sua vida? Vocês são como uma neblina que aparece por um pouco e depois já se dissipa. Em vez disso, deveriam dizer, se Deus quiser, viveremos, faremos isto ou aquilo. Agora, porém, vocês que se vangloriam das suas pretensões, toda vanglória como essa é maligna. O pastor está falando assim, ó, para de fazer plano na tua cabeça e começa a entregar ao soberano. Você não sabe nem o que vai acontecer amanhã. Vai ser que eu vou abrir uma empresa mês que vem, já estou com todo o projeto, estou com business plan, que agora a gente está aprendendo a falar inglês, né? O pessoal está falando, tudo agora está botando termos em inglês para parecer chique, para fazer um business plan e não sei o quê. Aí a Bíblia, o Tiago fala assim, você não sabe nem se vai estar vivo amanhã. Para de falar, fala assim, ó, se Deus quiser, ele está te ensinando a reconhecer a soberania de Deus todos os dias, a ser humilde todos os dias, a se humilhar debaixo da poderosa mão todo dia. Se Deus quiser, eu vou fazer isso ou aquilo, se Ele me der saúde, se Ele me der sabedoria, se Ele me apresentar as pessoas certas, se Ele mandar o dinheiro que eu preciso, se Ele mandar a provisão que Ele prometeu, se Deus quiser, eu faço. Eu estou disposto e preparado para fazer minha parte, e se Deus quiser, farei. E o último versículo. Portanto, pense nisto. Quem sabe fazer o bem e não faz, comete pecado. Quem sabe fazer o bem e não faz, comete. Então, pecado não é só errar, não. Também é deixar de fazer. Está escrito. Então, o apóstolo Tiago escreve uma epístola, onde no capítulo 4 ele só bate na gente. Tiago, o que isso tem a ver com o meu próximo ano? Estou quase em depressão escutando essa palavra. Tem a ver com tudo que você vai ter que deixar para trás para o próximo ano realmente ser o melhor ano da tua vida. Ou você acha que do jeito que está, ano que vem vai ser melhor? Só porque força do pensamento, vai ser melhor. Fui na igreja, dei até uma oferta. Agora vai ser bom. Eu ia dar 10 reais, mas Deus falou, dá 12, filho. Dá mais uma notinha de 2. Agora sim. Você acha que é isso? Não. Você vai ter que deixar muita coisa para trás. As palavras-chave de todo o capítulo 4 são: tira a confusão mental, tira o problema emocional, tira esse negócio de arranjar confusão com todo mundo. Não entre em problema que não é seu. Não entre em problema que não é seu. Não entra. Não é teu, não entra o problema. Logo no versículo 12 ele fala: para de cobiçar, para de invejar, para de desejar o que não é teu, para de fazer guerra que não é tua. Aprende a pedir. Você está pedindo e não está recebendo porque pede mal. Aí logo depois ele te chama de adúltero. Adúltero! Que isso, Tiago? Lógico, você fala que é de Deus, mas tem amizade com o mundo. É igual quem é casado ter amigo solteiro. Não está na Bíblia, mas eu vou te dar um conselho, você me permite? Eu sou casado há 18 anos com Janine. Quando eu falo, amor, estou conhecendo um amigo novo, primeiro que eu vou perguntar, é casado? Porque a primeira coisa que o solteiro quer provar é que você está numa prisão. Quando você faz amizade com o solteiro, ele fala assim, e aí? Ainda está trocando fralda? Gente, eu estou há 15 anos trocando fralda de bebê. A minha mais velha está com 14, vai fazer 15. A minha mais novinha está com 4, largou a fralda ano passado. As minhas noites mais divertidas não é numa boate, não. É em casa montando barraquinha com meus filhos. E se você começar a andar com um amigo solteiro, ele vai provar para você que isso é muito chato. Que isso não vale a pena. Que tem coisas melhores. E como nós somos influenciados por tudo que escutamos, eu prefiro andar com crente e de preferência casado, porque eu sou casado. Sabe qual é o bom de casado andar com casado? Que a gente chora junto. Só que é casado, entendeu? O solteiro não entende nada. Esses dias, fui pregar numa igreja, o jovem me procurou no final do culto, falou assim, ô Tiago, bem, posso tirar uma dúvida contigo? Eu falei, pode, irmão, claro. Ele falou assim, qual conselho você me dá para casar rápido? Eu olhei para ele assim, garoto novo, falei, casar rápido? Você tem quantos anos? Ele falou, vou fazer 19. 19 anos já quer casar? Ele falou, não estou aguentando não. A Bíblia diz, né, que é melhor casar do que se abrasar. Eu falei, que isso, jovem, mas quer casar exatamente para quê? Ele disse, sabe para quê, poxa? Para fazer aquelas coisas. Eu falei, jovem, eu não sei o que te falaram, mas se tem um lugar que você não vai fazer essas coisas. Ai, só os casados pegaram. Ai, Jesus. Então tem gente que está mal informada, não está sabendo de nada. Sabe de nada, inocente, né? E depois ele continua falando, agora você se submete a Deus, resiste o diabo, se humilha debaixo da poderosa mão de Deus. Ou seja, sabe qual é a convocação de Tiago 4? Começa a pregar aqui. Dei a introdução, o pastor me deu só até meia-noite, eu vou correr. A ordem de Deus para o próximo ano é: você me reconhece como soberano ou vai tentar sozinho de novo? Você vai deixar eu ser Deus ou vai tentar ficar me dando ajudinha e atrapalhando tudo? Você vai continuar com orgulho ou vai se humilhar debaixo do nome que está sobre todo nome? Você vai perdoar e deixar para lá ou vai continuar com essa mania de querer estar certo em tudo, certinha em tudo? Ou quer seguir minha palavra? Ou você está certo ou segue a palavra. Os dois ao mesmo tempo não dá, porque nós já nascemos no pecado, diz a palavra. Você quer que eu faça na tua vida, ou você quer levar a glória de ter feito e falar que foi tua capacidade, que foi teu diploma, que foi teu trabalho, que foi o amigo que te indicou? O que você quer? Deus está mandando você decidir esse ano. Porque eu tomei minha decisão essa semana no meu quarto. Falei, Deus, em 2024 vai ser o melhor ano da minha vida, porque nunca vou me submeter tanto debaixo da tua mão como esse ano. Eu nunca vou me humilhar tanto debaixo da tua mão, do teu poderoso nome como esse ano. Eu dou a minha palavra que esse ano nenhum nível, nem do mais baixo de orgulho, vai entrar em mim. E comecei a falar com Deus, e comecei a chorar, e comecei a me arrepender, e comecei a pedir, Deus me usa, Deus tem misericórdia de mim, Deus minha família, Deus minha vida financeira, Deus isso, Deus aquilo. Olha, Senhor, eu pretendo ano que vem construir os estúdios da Casa de Destino. A gente quer transmitir para o mundo todo, mas se tu quiseres, se for da tua vontade, está aqui o projeto, ou seja, eu não estou mais determinando nada, eu estou colocando tudo na mão de Deus e estou pronto para fazer o que eu tenho que fazer. Agora, se você faz isso, aí a gente pode começar a falar das bênçãos agora. Agora a gente pode ir para o motivacional, agora a gente pode ir para o pentecostal, agora a gente pode dar glória. Agora vamos para a parte boa. Porque quando tua vida está alinhada com a vontade de Deus, aí não tem inimigo que consegue ficar de pé na tua frente. Aí não tem dinheiro que fica retido no mundo espiritual. Tudo que é teu começa a ser liberado, vem na tua mão, em formato de negócio, em formato de contrato. Vamos começar a te ligar, vamos mandar o WhatsApp para você, vamos bater na porta da tua casa, mas o dinheiro que é teu vai vir na tua mão esse ano. Aí começam os relacionamentos se ajustarem. Casamento que tem conflito há tanto tempo começa a entrar em harmonia. Os filhos que você já estava com medo de perder começam a se sujeitar debaixo da poderosa mão de Deus. Aliás, eu declaro que nenhum dos teus filhos vai se perder. Nem esse ano, nem ano nenhum. Você está protegido, você, teus filhos e os filhos dos teus filhos. O mal não encontrará o endereço da tua casa, diz o Senhor. Se a gente está disposto a deixar as amizades do mundo para sermos amigos de quem é de Deus, se a gente está disposto a se humilhar debaixo da poderosa mão de Deus, se a gente está disposto a consultar a Deus sobre o que nós vamos fazer, sobre os negócios, e não tentar fazer do nosso jeito, se a gente está disposto a se livrar das confusões emocionais, se a gente está disposto a aprender a pedir, porque a gente não recebe porque pede mal, se a gente está disposto a seguir Tiago capítulo 4, o que pode dar errado na nossa vida se agora é com Deus? Se agora está na mão dele, se agora fala, não, 2024 é comigo. Você vai fazer sua parte, vai ter que continuar trabalhando. Nunca vi Deus dar dinheiro para quem não trabalha. Vai ter que tratar bem tua esposa, teu esposo. Nunca vi Deus restaurar casamento sem você fazer a tua parte emocional, sentimental. Você vai ter que fazer a tua parte, mas Deus vai fazer a dele. Por quê? Porque você se submeteu debaixo da poderosa mão dele e ele vai te exaltar, diz a palavra. Olha só. Por favor, gente, aprenda a ler a Bíblia. Não existe exaltação sem esse capítulo 4 de Tiago. A única vez que a Bíblia fala Deus vai te exaltar é debaixo dessas condições todas. Para com esse negócio, Deus me exalta. Ficar pedindo que Deus não vai te dar, porque Deus não pode ir contra a própria palavra. Você quer mesmo ser exaltado por Deus? Você quer que Deus te tire da vergonha que você viveu até hoje e te exalte de uma forma que teus inimigos serão envergonhados? Você quer mesmo que Deus exalte tua vida financeira, teu casamento, que o nome dele seja glorificado em tudo que você faz? Quer mesmo isso? Vai ter que cumprir tudo isso aqui. Vai ter que mandar um WhatsApp para alguém hoje, pedir perdão, se reconciliar. Ele já começa assim, por que vocês estão essas confusões, todas essas brigas todas entre vocês? Nos versículos para frente ele fala o seguinte, parem de falar mal um dos outros. Quem se compromete não falar mal de ninguém em 2024? Você não vai abrir tua boca para falar mal de ninguém. Quem se compromete? Tem uma senhora que fez assim, não dá, pastor, isso eu não consigo. Aí pegou um ponto fraco, está ali. Liberta, Jesus. Quem se compromete não abrir a boca para falar mal de ninguém em 2024? Quem se compromete? Não tem como dar errado. Vai virar o jogo para você. Vai vir exaltação. Quem se compromete a não se vangloriar, mas se humilhar debaixo da poderosa mão de Deus. Quem se compromete com isso? Quando você for você receber um aumento, porque eu profetizo que você vai receber aumentos no teu trabalho, nos teus negócios, você não vai ter coragem de contar vantagem nem para o colega de trabalho. Que o teu maior desejo vai ser se ajoelhar e falar: eu reconheço que não foi o meu trabalho apenas, foi a misericórdia de Deus na minha vida. Você vai parar de contar vantagem, vai parar de postar coisa só para falar que tem. Porque você vai sentir vontade de glorificar o nome de Deus, de agradecer pela misericórdia dele e não de contar vantagem. Você vai parar de se vangloriar e vai começar a se humilhar debaixo da pessoa certa. Quem se humilha debaixo da mão de Deus não fica humilhado pela mão de ninguém. Quem se humilha debaixo da mão de Deus não é humilhado pela mão de ninguém. A mão de nenhum ser humano vai te tocar. Você está protegido, você está blindado. Você está blindada. Ninguém te toca esse ano. Quem está solteiro, levanta a mão. Ninguém vai tocar nas tuas emoções mais. Ninguém vai tocar nas tuas emoções mais. Eu vou te dar algo que eu aprendi com a minha esposa. Um dia, está chegando o tempo já de Deus começar a usar a minha esposa, que ela quer criar as crianças. Você fala: Janine, você tem que começar a falar. Janine tem uns negócios de Deus assim muito forte, mas ela quer continuar sendo mãe um tempo. Daqui a pouco as crianças vão crescer, ela vai começar a falar. Você sabe por quê? Passaram-se tantos anos e eu amo, admiro minha esposa, porque muito antes dela ser minha, ela é de Jesus. Se eu faço qualquer coisa que vai contra Jesus, ela, na hora, ela para, me repreende e fala: sai daqui. Com Jesus ela não negocia. Então todo dia eu tenho que conquistá-la. Porque ela não está na minha mão, não, ela está na mão de Deus. Se você que está solteiro estiver na mão de Deus, a pessoa certa vai fazer de tudo para te conquistar. E Deus vai dar o casamento que você sonha e vai dar mais do que você merece. Porque talvez você nem mereça um bom casamento, mas Deus vai te dar mais do que você merece. Rapaz, tem pouco solteiro pegando a palavra profética hoje, hein? O que está acontecendo, gente? Cadê o pandeiro? Traz um pandeiro para a gente dar uma agitada aqui. Esse não é um ano de misticismo. Esse não é um ano de crendice. Esse é um ano de palavra. Acreditar no que está escrito é fazer o que tem que ser feito, é se submeter para Deus, é resistir o diabo. Tiago, o que é resistir o diabo? Você sempre gosta de mentir para contar uma vantagem, agora você vai resistir: eu não vou mais mentir. Está solteiro, está carente e apareceu aquela oportunidade, vai ser só uma vez, Jesus, você sabe que só uma vezinha. Aí você vai ter que resistir ao diabo. Ou você acha que é Deus que está te dando esse sentimento de só uma vezinha? Mas quando você resistir o diabo, ele vai fugir de você. Antigamente ele armava para você, agora quem armava está fugindo de você. Quem antigamente te escravizava, agora está correndo de você. Quando você chega no lugar, ele sai correndo. Quando você entra no teu trabalho, ele sai correndo. Quando você entra na tua casa, ele sai correndo. Agora ele está fugindo de você. Quando os músicos sobem, está na hora de acabar, né? Você sabe. É o pastor falando amém. Já entendi a palavra, já foi muito boa. Escute. Não acredite em mágica. Para de acreditar em crendice. Eu vou fazer 7 dias na igreja, aí vai ser muita fé e vai tudo mudar. Ah, gente, eu sou crente desde criança. Sou filho de pastor, neto de pastor, não muda não. Não muda. O que muda é isso que a gente leu aqui, ó, é pagar preço mesmo. É se arrepender dos seus pecados. É andar com gente de Deus. O que muda é se humilhar debaixo da poderosa mão de Deus e falar: tá bom, faz você, Deus, porque eu tentei até agora e não deu. O que muda é parar de arranjar confusão com os outros. O que muda é calar a boca e parar de falar mal dos outros. O que muda é perdoar quem te feriu. O que muda é você não fazer planos pela sua própria capacidade, mas falar: se Deus quiser, vai dar certo o que eu estou planejando. Ou seja, reconhecer a soberania de Deus. O que muda é isso aqui. E 2024 não tem como dar errado. Eu profetizo, 2024 já deu certo para você. O próximo ano já virou para você. Já virou. Tua vida financeira virou.
1: tua família virou, tua vida espiritual. Nunca você sentiu Deus como vai sentir no próximo ano. Nunca tua família se curtiu, se aproveitou tanto como vai curtir no próximo ano. Nunca tua saúde ficou 100% como vai ficar no próximo ano. Toda enfermidade vai ficar em 2023. Todo ódio vai ficar em 2023. Toda resistência espiritual fica em 2023. Tudo que te separava da misericórdia de Deus fica em 2023. Porque o próximo ano será o melhor ano das nossas vidas até hoje. Deus vai nos exaltar. Fica de pé quem crê que Deus vai nos exaltar. Deus vai nos exaltar. Deus vai nos exaltar.
0: Mesmo com toda a minha fé, mesmo com toda a minha humilhação diante de Deus, amanhã eu tenho que acordar 6:30, igual todo dia, arrumar meus filhos para a escola, 7:00 aí para o escritório, 7:57 da manhã fazer café com destino, e depois começar dia de trabalho, grava Brunecast, grava não sei o quê, faz vídeo, vai para a TV, faz entrevista, ele trabalha e vai para o escritório. Ou seja, eu posso ter fé, eu tenho devoção, humilhação diante de Deus, mas vou ter que continuar fazendo o que eu faço todo dia. Não acha que vai cair do céu, não. É que agora você fazendo o que faz todo dia, mas se humilhando debaixo da poderosa mão de Deus, agora as coisas começam a ter um efeito que nunca tiveram. Sabe o que vai acontecer contigo em 2024? Eu vou profetizar. E olha que quando Deus manda falar, vai acontecer o que está em Gênesis. Quando a Bíblia diz que Isaac naquele mesmo ano, plantou, ou seja, trabalhou, não caiu do céu, plantou. Mas naquele mesmo ano, ele colheu 100 por 1. Para cada coisa que Isaac fazia naquele ano específico, 100 vezes mais ele recebia. Eu vou profetizar que nesse ano de 2024 não vai ser mais anos de escassez, não vai ser ano de porta fechada, não será ano de continha, tudo certinho, tudo apertadinho, vai ser um ano de 100 vezes mais. Tudo que você fizer vai ter que trabalhar, vai ter que investir, vai ter que semear, vai ter que ser generoso, mas tudo que cair da terra plantando vai colher a 100 por 1. Nós profetizamos sobre o povo de Deus um novo tempo, uma nova estação e o melhor ano da vida deles até hoje. Eu declaro paz e prosperidade do alto sobre todos aqueles que creem que...
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1: Sejam todos muito bem-vindos em mais uma série do nosso programa Negócios com Propósito, aqui na Adore Mais FM. Estamos ao vivo para todo o estado de São Paulo, são mais de 150 cidades conectadas aqui com a gente, conectados aqui na nossa frequência, na 102.1. Um beijo no seu coração, você que está aí comigo no rádio, você que está na Dutra, na Castelo Branco, você que está aí no seu carro. Olha, não sei de onde você está

0: me ouvindo. Mas saiba que Deus, ele reservou esse tempo para nós aqui, para juntos aprendermos, para juntos crescermos em conhecimento. Ó, não tem como você prosperar, que prosperidade é crescimento, sem que você aprenda, sem que você se desenvolva. E claro que quando falamos de desenvolvimento, está aí a parte comportamental e a parte estratégica, não é mesmo? E olha só, aqui nesse programa, sim, a gente trabalha todas essas áreas para que você tenha uma vida de alto valor, para que você tenha um negócio de alto valor, para que você brilhe, brilhe como Jesus, para que você brilhe, para que você cresça, para que você leva o nome dele mais longe. Quanto mais você prospera, quanto mais você cresce, mais o nome dele cresce também. Não é mesmo, minha gente? Você se inspira em quem não fez nada? Você se inspira em quem não tem resultados? Eu não consigo, não dou conta. Aliás, nenhum ser humano, né, gente? Bom, e para você que não me conhece, eu sou Elisângela Gomes, CEO aqui da Adore Mais FM. Para mim é uma honra servi-los nesse programa também. E nesse programa aqui, a gente compartilha conteúdos. Eu pego na sua mão, direcionando você para ter uma vida de grandes resultados. E mais que isso, alto valor. Eli, você fala de dinheiro? Falamos também. Você fala de questão espiritual? Com certeza, esse é o pilar mais importante do nosso negócio, do meu negócio, do seu negócio. E se você não empreende ainda, será que você vai prosperar sem desenvolver essa habilidade? Todos que eu conheço desenvolveram essa habilidade. E no programa de hoje, olha, gente, você que quer me assistir, tô ao vivo no canal do YouTube e no meu Instagram, Elisângela Gomes, a Eli. Elisângela Gomes, a Eli. E eu trouxe para você hoje 10 estratégias de alto impacto para acelerar os resultados. Na verdade, esse assunto, gente, veio por uma caixinha de perguntas. Eu abri lá no meu Instagram, Elisângela Gomes, a Eli. E chegou a pergunta, Eli, como que eu faço para acelerar o meu negócio, para ter resultados rápidos? Falei, vou trazer esse assunto no programa e aí a gente consegue clarificar melhor, não é mesmo? Então, eu trouxe 10 estratégias aqui para você. E se você que está aqui comigo no Instagram, você que está no TikTok, no YouTube, que se você é um realizador, coloca aí, eu sou realizador ou realizadora. Eu sou alguém que realiza, eu sou alguém que faz, eu sou alguém que executa. Porque não adianta nada você aprender comigo aqui uma vida inteira e não colocar em prática. Você não vai ter resultados. Então, bora! Olha só, 10 estratégias de alto impacto para acelerar os seus resultados. Minha gente, uma coisa muito importante para você ter grandes resultados é você criar estratégias e otimizar o seu tempo, otimizar os seus recursos, direcionar as suas ações com eficiência e intencionalidade. Não adianta você querer acelerar algo e não ter foco total naquilo. Você não vai chegar. Ah, Eli, eu faço várias coisas ao mesmo tempo. Eu sou aquela pessoa que tenho vários negócios e tudo se concentra em mim. Aí eu falo para você, a notícia é, será que você vai conseguir fazer alguma coisa bem feita? Olha só, primeiro, a primeira estratégia que você precisa para ter um alto impacto, para acelerar os seus resultados, é estabelecer metas claras e mensuráveis. Onde é que você quer chegar realmente? Qual é o número que você quer alcançar? Qual é verdadeiramente a possibilidade de isso acontecer? Eu já atendi pessoas em mentoria que diz assim, Eli, eu quero ter investido para minha independência financeira 30 milhões. Olha, é um bom número. É um excelente número. Aí eu faço a pergunta para ela, quanto você já tem? Ela não tem nem 100 mil ainda. 100 mil ainda. Aí eu pergunto, em quanto tempo você quer ter esses 30 milhões? Aí ela me diz, em 2 anos. Vamos lá. Você tem 100 mil e em 2 anos você quer chegar em 30 milhões? Será que isso é possível? É mensurável? É claro que não. A não ser que ela tenha alguma estratégia que não tinha me dito. Agora, naturalmente, avaliando estrategicamente e fazendo conta, não é mensurável. Você decidiu eliminar peso. Aí você diz assim, eu quero eliminar 15 quilos. Show, incrível, a meta está clara, ótimo. O que, que você vai fazer no dia a dia? Qual vai ser a dieta alimentar que você vai fazer? Você está tomando algum suplemento para acelerar isso? Ou não? Em quanto tempo? Em 15 dias, 1 quilo por dia. Então vai ter que fazer uma dieta, algo muito agressivo. É esse resultado que você quer, essa meta que você quer atingir, você estabeleceu clareza? Ela está mensurável ou não? Você só está falando por falar, não vai chegar. Será que talvez você não alcançou ainda a meta porque você não clarificou desse jeito? Fala para mim. A segunda estratégia de alto impacto para acelerar os resultados... Priorize tarefas de maior impacto. Olha só. Tem uma regrinha que é 80-20. Que é assim, para você identificar quais tarefas e atividades trarão maior retorno no menor tempo possível. Então, o que é aquilo que você vai concentrar sua atenção? O que, que você vai colocar energia total, que vai te trazer um resultado, um retorno de impacto. Precisa acompanhar. Então, olha só, você que tem o seu negócio aí, você que já empreende, qual é o seu produto principal? Qual é o produto da sua linha que mais vende? Qual estratégia você pode fazer que vai gerar esse impacto? Identifique a ação. Identifique a tarefa de maior assertividade. Olha só. Todos os dias a gente faz uma coisa, várias coisas, né? As que são importantes e as que são urgentes. Agora, se você lembra, isso é para agressividade, para um alto impacto de aceleração de resultados. Então, o que eu estou falando aqui hoje para você, você que está me ouvindo aqui na rádio, estou ao vivo no meu Instagram, Elisângela Gomes, a Eli. Se você não me segue, dá um azar danado, gente, se você não está seguindo ainda. Então, olha só, priorize as tarefas de maior impacto, aquela que vai te trazer um maior retorno, aquela tarefa que vai te trazer um maior resultado. Ah, tem coisas importantes a fazer? Claro que tem. Faz a pergunta para você. Isso que eu vou fazer hoje vai me trazer um maior retorno? Se não, deixa para depois. Só faz e foca, prioriza as tarefas de maior impacto no resultado. Percebe que tudo é o dia a dia. Percebe que a construção, ela é constante. Ela é ontem, ela é hoje, ela é amanhã, que você vai precisar realizar. A terceira estratégia de alto impacto para acelerar os resultados. Automatize os processos. Olha só. Sabe aquelas tarefas repetitivas que demora que é demorado, que é chato de fazer, essa atividade, isso que você tem, pode ser automatizado ou não? Se não, você pode delegar para alguém fazer essa tarefa? Porque você precisa produzir muito. Você precisa acelerar o resultado. Então, hoje, o nosso programa aqui, para você que empreende, você que é líder e quer acelerar aí os seus resultados. Percebe que toda vez que você falar em aceleração, você vai precisar fazer algumas coisas e rápidas. Então, esse processo, tem como automatizar ele para te sobrar mais tempo? 4, tô acelerada aqui, gente, delegue eficientemente, não tenta fazer tudo sozinho, aliás, você nem vai conseguir fazer tudo sozinho, delega essas tarefas para as pessoas competentes, para que você se concentre na área mais crítica, que vai demandar a sua atenção como líder. Quem são as pessoas do seu time que para aquela atividade, ela é eficiente para fazer? Ou você é aquele líder, aquele empreendedor que toma tudo para você? Não, deixa aqui que eu faço. Cuidado com isso, porque será que não é o ego? Para que você comprove, não sei para quem, que você dá conta? Não, você não precisa disso. Não precisa disso. O foco principal é a aceleração nos resultados. 5. Aprimore a comunicação. Ai, gente, aí esse é um tema que eu fico aqui com vocês até amanhã falando, né? Então, quantos anos que eu tô aqui na comunicação? E aí tem várias vertentes a comunicação, mas a que eu trouxe aqui como estratégia de alto impacto é você investir tempo e treinamentos rápidos, direcionados para aumentar a produtividade. Aumentar a produtividade da sua equipe, para que os prazos eles fiquem mais curtos. Então, quando você tem uma comunicação, aprimora ela com treinamento efetivo, direcional, para que não haja mal entendido, você clarifica para eles. Numa boa comunicação, olha, o seu time vai realizar. Existem algumas ferramentas, né, de comunicação eficazes aí, para curtas reuniões. Tem ali um formatinho, você que está, de repente, começando agora, que essas ferramentas, elas podem agilizar no processo da comunicação. Então, dá uma olhadinha se está efetiva a comunicação com o seu time. Se você realmente está direcionando da melhor forma, eles. Ah, você sabe bem a história da Torre de Babel. Gente, faltou comunicação ali, né? Falava que queriam pedra, o outro mandava areia. Manda aí cimento! Chegava água. Que comunicação é essa? Será que vai dar certo? Será que vai funcionar? Não vai, né, gente? Não vai. Não vai funcionar. E aí eu tenho que dizer para você algo sobre o que aconteceu comigo. Por questão de comunicação não efetiva. Olha só. Por uma fase, você que me acompanha aqui sabe que eu estive no corporativo, no mercado executivo, né? Trabalhei numa multinacional, fui gerente de banco e também, fora o empreendedorismo, eu nunca tive um negócio só, eu sempre fiz várias coisas. E só que nessa empresa que eu fiquei lá um tempo, eu cuidava de uma região de São Paulo e um cliente meu estava para desenvolver um projeto muito desafiador. Muito bom mesmo. E aí, os produtos que ele iria precisar para aquele projeto, eu teria que parar na empresa a fabricação de outros pedidos também, para poder conseguir atender o prazo daquele cliente. Gente, o meu diretor, nesse momento, aqueles dias ele estava viajando, estava fora do Brasil. E eu não conseguia falar com ele dessa decisão que nós teríamos que tomar. Olha só. Meu Deus do céu. E nunca antes nós tínhamos aquele desafio. Porque qual que é o foco de um departamento comercial em crescente? É vender, potencializar as vendas. E nessa época eu acelerava assim. Velocidade 100. Imagina, toda a energia. Eu tinha. Amo um desafio até hoje, mas eu era um pouquinho mais. E aí, gente, olha só. Ai, ai, ai. Eu não conseguia falar com ele. Não conseguia. E o meu cliente assim, ele, e aí, vai conseguir cumprir o prazo? Eu posso passar o pedido para você? A gente pode dar andamento ou não? Era assim, uma conta muito alta. E eu naquele desejo de fazer acontecer, eu fui e tomei algumas atitudes. Falei com o diretor de produção, falei com o diretor de marketing. Não era a função minha. Era do meu diretor, quem estava acima de mim. Agora, eu precisava resolver o problema, não é mesmo? Ah, nesse caso, por falta de uma comunicação nesse assunto, eu quebrei algumas hierarquias. Eu não podia ter falado. Quando foram 2 dias depois, ligo meu diretor, Eli. O que que aconteceu? Fulano me ligou, fulano me ligou. Lá na fábrica tá o maior auê, atrasando os outros pedidos e eu não tô sabendo. Aí eu falei, gente do céu, que coisa que eu fiz? Que meleca que eu fiz? Pois é. Naquele momento, eu percebi o erro que estava acontecendo. E eu causei ali, nossa, desconforto para tudo quanto foi lado, né, gente? Imagina. Então, a comunicação, ela é muito importante. Muito importante. Por mais que a sua intenção, ela seja positiva. Muitas vezes, o seu time não está cumprindo com as tarefas que você passou, porque está faltando você comunicar isso direito. E você que é empreendedor, você que é líder, que está aqui comigo, sabe bem os pilares que fazem o seu negócio travar. E a comunicação, ela está nas quatro áreas onde tem potencial, de bloqueio para o seu negócio. Que é o estratégico, o emocional, o espiritual e o específico. Nós chamamos na nossa mentoria Negócio com Propósito a técnica dos quatro E's. E a gente trabalha muito essas técnicas porque, às vezes, você acha que precisa aprender mais sobre o seu negócio. Só que você tem 20 anos de experiência. Será que é aí que está sendo travado? Ou é emocionalmente. Você está colocando a sua energia no governo, que vai mudar. Colocando a sua energia e o seu olhar para o que está desafiador. e não está com as suas emoções, com seu propósito estabelecido para que Deus te chamou para fazer. E aí você começa a estudar e o que não vai te trazer um resultado efetivo e direcional e estratégico para aquele momento, para te gerar um alto impacto de aceleração nos resultados. Então, olha só, espiritualmente falando, o nosso negócio, o meu negócio, o seu negócio, precisa estar nesse pilar com a maior força possível, que aí é onde a gente trabalha o propósito, o porquê você faz o que você faz. Qual é o porquê? Porque é nesse momento que você tem essa resposta, essa clareza, que no dia difícil você não vai parar. O propósito não deixa. Você pode mudar a forma que você está fazendo, mas o destino dela você não muda. Porque o propósito já está estabelecido. Por exemplo, aqui, você que está chegando agora, eu sou Elisângela Gomes, esse é o programa Negócio com Propósito, onde a gente ensina você a ter um negócio de alto valor, uma vida de alto valor. E como CEO da Dore Mais, qual é o nosso a nossa principal missão? É comunicar, é levar a palavra de Deus, a mensagem de transformação. Levar essa palavra, essa mensagem mais longe. Qual é a ferramenta que nós usamos? O rádio? As ondas sonoras do rádio? Qual outra ferramenta, Eli, para a missão da Dore Mais, vocês utilizam? A gente utiliza o aplicativo da Dore Mais FM, que você pode baixar o aplicativo e de onde você estiver, você pode ouvir a nossa programação inteira. Através do site também. Outra ferramenta. Ferramenta do YouTube, que é um outro público que o YouTube atinge. O Instagram, outro público, outra ferramenta de acesso. Mas a missão, ela não para. O nosso propósito de conectar pessoas, de unir esses propósitos, da missão, dessa palavra, chegar longe, não vai parar. Porque o propósito está clarificado. Percebe? Então, a minha pergunta para você, empreendedor, é, está claro o propósito do seu negócio? Está muito claro? Você usou já todas as ferramentas para testar se você está indo para o caminho certo? 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Eu sei que você tem muitas perguntas aí. Senhor, por que que eu não estou conseguindo sustentar minha família direito? Por que que eu não estou prosperando? Senhor, eu não aguento mais tanta conta. Senhor, eu não aguento mais fazer aquilo que eu não amo, que eu não gosto. Eu sei que você tem essas perguntas para Deus. Você tem feito elas. Porque um dia eu também fiz. E o que definiu foi o meu conhecimento. Foi eu não parar de ir em lugares que eu iria aprender o como. foi estar conectada com pessoas maiores do que eu em conhecimento, maiores em experiência, maiores em resultados. Já somam 28 anos, gente, que eu empreendo. Eu sou nova, tá? É que eu comecei cedo mesmo. 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Gente, você que está aqui no FM, no 102.1, você é muito bem-vindo à nossa audiência aqui. E o nosso programa, as estratégias, eu vou continuar agora no meu Instagram, Elisângela Gomes, a Eli. Porque o nosso assunto de hoje são as 10 estratégias de alto impacto para acelerar os resultados. A primeira foi: estabeleça metas claras e mensuráveis. A segunda estratégia foi: priorize as tarefas de maior impacto, que vai te causar um maior impacto. Foca nessa tarefa. Terceira, otimize os processos. Otimize os processos. E quarto, delegue eficientemente. E o quinto, aprimore a comunicação. Então, você que quer saber as outras 5 estratégias, eu vou continuar aqui no meu Instagram, Elisângela Gomes, a Eli. Aproveita e já me segue, Elisângela Gomes, a Eli. E aqui no FM, você fica com uma programação incrível que o nosso... que a família Dore Mais tem para você. Gente, então, um beijo no seu coração. Chama lá no 11-99537-5356. E me segue no Instagram, te espero lá. Elisângela Gomes, a Eli. Tchau, gente.
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6: Aqui é o Adriano daqui de Poá. Queria pedir um hino, Leandro Borges e Cleiton Queiroz, Deus e Eu, que Deus abençoe.

0: Senhor Jesus, vem.
1: Nós queremos saudar os irmãos com a paz do Senhor Jesus. Também queremos saudar aqueles que receberam o link e estão nos assistindo. Queremos dizer que Deus tem uma bênção para você. Esse é um culto da Igreja Cristã Maranata e nós vamos fazer a primeira oração. Se você estiver em casa ou aonde estiver, se puder ficar de pé ou como estiver, importante é o teu coração ser dobrado na presença de Deus. Vamos orar. Pelo poder que há no sangue de Jesus, nós colocamos as nossas vidas e pedimos o perdão do pecado, pedimos acesso, Senhor, ao trono da graça, pedimos que o teu Espírito seja derramado sobre nós para participarmos dessa bênção maravilhosa, a revelação desse mistério que é o culto, Senhor, que o Senhor nos permite fazer em teu nome. Clamamos, assim oramos, em nome do Senhor Jesus. Aleluias. Glórias ao nosso Deus. Nós vamos participar de um louvor, de clamor. Vai ser projetada a letra. Se você puder, cante junto e deixe o Senhor continuar a te abençoar.

glórias ao nome do nosso Deus. Aleluias. Nós vamos, nesta hora, ler a palavra do Senhor. Se você estiver com uma Bíblia em suas mãos, leia também. Se não, será projetado o texto Evangelho de Marcos, capítulo de número 5. Nós vamos ler dois versículos, versículos 35 e 36. Evangelho de Marcos, capítulo 5, versículos 35, diz o seguinte: estando ele ainda falando, chegaram alguns dos principais da sinagoga, a quem disseram: a tua filha está morta. Para quem enfadas mais o mestre? Versículo 36. E Jesus, tendo ouvido essas palavras, disse ao principal da sinagoga: não temas, crê somente. Até aqui. Irmãos, uma das coisas que o Senhor tem insistido, nos ensinado, e quando eu falo insistido, no sentido da ação do Espírito Santo, é com relação a duas coisas bem distintas. Uma é a verdade que nós conhecemos nesse mundo que nós vivemos, e uma outra é a verdade que vem de Deus. Embora os nomes sejam os mesmos, verdade, mas elas são totalmente diferentes. Nós podemos até acrescentar, dizendo que uma é uma verdade relativa, que é desse mundo. Depende do local, depende da situação, depende da pessoa. Ou seja, ela pode mudar e ela está constantemente mudando. Mas existe uma verdade que vem de Deus e podemos dizê-la que ela é absoluta. Essa verdade é plena. Por quê? Porque o Senhor é absoluto e o Senhor é pleno. A verdade que vem de Deus, ela não muda, porque o Senhor é quem a sustenta. É, saiu da boca de Deus, veio direto do Senhor. E ela é que opera as maravilhas de Deus. Nós, como homens, sem que o Senhor se revele, nós não temos acesso a essa verdade. A palavra, o próprio Senhor Jesus disse: eu sou o caminho, eu sou a verdade, eu sou a vida. Por quê? Porque Jesus é que nos dá acesso a essa verdade maravilhosa, a verdade absoluta que vem de Deus. E só se for revelado pelo Espírito Santo aos nossos corações. Então nós precisamos ter Jesus como nosso Salvador. Nós precisamos deixar que o Espírito Santo enche as nossas vidas, que possamos ser cheios do Espírito Santo, batizados com o Espírito Santo. Precisamos estar vivendo a obra do Espírito Santo de Deus e não a obra particular. Não vou aceitar Jesus para fazer a minha vontade, fazer aquilo que eu quero, não. Nós aceitamos Jesus para morrer aquilo que era a nossa vontade e agora andar na presença do Senhor, caminhando segundo a vontade de Deus, a obra de Deus. E o Senhor aí vai nos revelando coisas maravilhosas, que nós podemos dizer que tudo que sai da boca de Deus é verdade absoluta. O texto que nós lemos, ela fala sobre isso. Fala sobre essas duas verdades. O texto fala de um homem chamado Jairo, que tinha uma filha. Essa filha enfermou, e a palavra diz que esse homem era principal de uma sinagoga, ou seja, era um homem respeitado, era um homem que seguia a lei de Moisés, era um homem religioso ali, que procurava fazer aquilo que Deus queria que ele fizesse. Mas quando a sua filha enfermou e ele viu que ia perder a sua filha, ele viu que, se não fosse ele a Jesus suplicar a misericórdia, porque ele sabia que o Senhor estava operando algumas maravilhas, Jesus estava curando, Jesus estava libertando, o Senhor estava operando coisas maravilhosas. Ele deixou de lado a sua posição religiosa, ele deixou de lado os seus interesses, ele foi atrás de uma bênção que ele sabia que não encontraria em outro local. E chegando lá, ele se apresenta, ele expõe a sua necessidade e o Senhor imediatamente diz a ele: eu vou à tua casa, eu vou orar pela sua filha. Porque ele pede isso: vem, Senhor, a minha filha está enferma, está quase à morte, olhe por ela, dá-lhe vida. Eu vou, disse o Senhor. E no meio do caminho, é interessante que esse capítulo 5,
O Senhor ia em direção à casa de Jairo, uma mulher toca nas vestes de Jesus e é curada. Então ali, aquela caminhada é interrompida alguns minutos e aquela mulher do fluxo de sangue é curada. E quando está terminando ali aquela cena, Jesus indo em direção ali à casa de Jairo, chega os amigos de Jairo e diz para ele: não importune mais o mestre, a tua filha morreu. Essa era uma verdade relativa. Por que nós sabemos que era uma verdade relativa? Porque Jesus ouviu a informação, imediatamente ele falou para Jairo: crê somente. Porque Jairo tinha pedido, o Senhor tinha se disposto. Será que o Senhor não sabia que antes dele chegar lá, o Senhor sabia todas as coisas? Ele era cheio, ele veio a esse mundo e foi cheio do Espírito Santo de Deus, ele tinha conhecimento de todas as coisas. Mas ali ele estava provando Jairo se realmente Jairo cria que ele, Jesus, da parte de Deus, podia operar as maravilhas, operar aquilo que ele necessitava. E quando Jesus disse assim: crê somente, ele estava falando da verdade absoluta: eu vou à tua casa te socorrer. É muito difícil. O homem natural, o homem que não teve um encontro com Jesus, Jairo teve um encontro com Jesus. Jairo ouviu a palavra do Senhor. Jairo ouviu a disposição de Jesus em ajudá-lo. O homem que não tem uma experiência de um encontro com Jesus e conhece a verdade: eu vou à tua casa te ajudar. E não conhece a verdade de Deus, a verdade absoluta, ele não tem como se sustentar. Hoje nós vivemos diante de um cristianismo, sem crítica a ninguém, mas diante de um cristianismo que não sabe a diferença entre a verdade relativa e a verdade absoluta. Não sabe a diferença entre a palavra viva, a palavra que vem direto de Deus, e aquilo que o homem colocou no seu coração, usando até a Bíblia. Há uma diferença muito grande entre aquilo que o Espírito Santo opera no meio de uma igreja fiel, no meio daqueles que abrem o seu coração para servir ao Senhor, e no meio de religiões, meio seja qual for, seja ela um cristianismo ou outra qualquer. Mas nós estamos falando de um Deus vivo, um Deus quando fala, acontece. E Jesus ali, ele estava dizendo: crê somente. Quem nos dá esta fé é o Espírito Santo de Deus, é uma ação do Espírito Santo de Deus. É o Espírito Santo que nos dá essa fé. Quanto mais do Espírito Santo de Deus nós tivermos, mais essa fé, que é firme fundamento, não é uma fé baseada, não porque eu cheguei cedo, eu ainda vou conseguir levar Jesus, minha filha ainda estará lá com vida. Não, não é isso, baseada num recurso, não. Eu tenho um recurso, eu vou procurar um médico, tudo bem, médicos são bons, não porque eu vou estudar, eu vou ter uma boa profissão, é ótimo, você deve fazer tudo isso. Nós devemos lançar mão de tudo que é certo que nós podemos lançar. Mas uma coisa nós não podemos esquecer, que nós dependemos de Deus, que sem o Senhor nós somos criaturas incompletas. É o Espírito Santo que completa essa bênção no nosso coração. E Jairo creu, e o Senhor Jesus continuou em direção à sua casa. Quando Jesus chegou lá, ele viu o pessoal chorando, as carpideiras ali, porque eram pessoas até contratadas para aquilo, mas eles ouviram de Jesus uma palavra dizendo: por que chorais? A menina dorme. Eles sabiam que a menina tinha morrido. Eles riram de Jesus. Há um mundo que está rindo de Jesus. Por quê? Porque não crê na verdade absoluta. Não crê na operação do poder de Deus. Não crê no que Deus pode fazer. Conhece Jesus da história, conhece a história de Jesus, mas não tem a presença maravilhosa. E você abra o teu coração, caso você não tenha, porque o Senhor tem te chamado para isso. Não são homens, mas é uma experiência particular com o Senhor, conhecer a verdade absoluta. Ali, o texto continua, o Senhor pediu que todos saíssem, só ficou Jesus, os pais da menina, Jairo, sua esposa, e três discípulos que Jesus tinha levado com ele e permitido que ficasse com ele. Só os fiéis,
Só os que creem na verdade de Deus absoluta é que vão ver as operações maravilhosas do Senhor. Quem crer não participará desta bênção. E por isso, abra o teu coração, pede salvação se não tiver. Se tiver salvação, pede fé ao Senhor para que você possa participar de uma obra especial e maravilhosa em que o Senhor tem revelado a verdade absoluta ao nosso coração. E o Senhor simplesmente diz o texto que estendeu a mão para a menina e disse, Talita cumi, que traduzido é, menina, eu te digo, levanta-te. E a menina abriu os olhos e levantou. Que coisa! Estava morta. Para o homem, estava morta. Para nós e os nossos recursos, estava morta. Isso era uma verdade, mas é relativa. Por quê? Porque o Senhor revelou uma outra verdade. E a verdade absoluta, ela é revelada. E eu te convido para você participar desta bênção. Participar de uma obra que o Senhor quer revelar ao seu coração. Participar de uma obra em que o Senhor tem operado maravilhas, tem operado, tem nos sustentado, tem nos curado, tem feito grandes coisas. Mas acima de tudo, o Senhor tem feito isso, nos preparando para uma verdade especial, absoluta, porque vem de Deus. Jesus breve virá para buscar a sua igreja. E você tem de estar na presença desse Senhor maravilhoso. Você tem de estar vivendo essa verdade absoluta, não uma religião, não costumes, não aquilo que você acha, aquilo que eu acho, não, é aquilo que o Senhor tem preparado para as nossas vidas. Abra o teu coração, deixa o Senhor te dar esta bênção. Pede ao Senhor essa experiência. Senhor, me faça conhecer essa verdade absoluta. Aquela menina foi entregue aos seus pais e quando saiu todos ficaram maravilhados. Com certeza alguém deve ter dito, não é que Jesus tinha razão, ela dormia. Por quê? Porque o Senhor é a verdade. A palavra em João diz assim, conhecereis a verdade e a verdade vos libertará. Eu sou o caminho, a verdade e a vida. Abre o teu coração para o Senhor Jesus. Se você já tem Jesus, abre mais teu coração para o Senhor Jesus. Deixe o Senhor derramar mais da tua bênção, do seu Espírito, da tua graça. Caminhe mais com a igreja. Caminhe mais na presença do Senhor. Porque em breve, esta verdade absoluta que o mundo acha que não vai acontecer, mas vai acontecer, o Senhor levará a sua igreja. E o Senhor nos receberá na sua eternidade. Vinde, benditos do meu Pai. E tomai posse da herança que eu tenho vos preparado na eternidade. Essa é uma verdade absoluta e você é convidado para participar dela. Vamos ouvir um louvor enquanto você medita e abre mais o teu coração pedindo essa bênção ao Senhor. Aleluias. Glórias a Deus.

0: Glórias a Deus. Aleluias. Meditou? Nós estamos encerrando esse culto. Nós vamos orar encerrando. E nessa última oração, coloque a tua vida para que o Senhor possa te dar conhecimento. Não é um conhecimento, é te dar conhecimento diário dessa verdade absoluta que se chama Jesus, que é viver essa obra maravilhosa. Vamos orar? Nosso Deus, nós te glorificamos porque o Senhor tem nos dado uma grande bênção. Nós não fizemos nada para alcançarmos isso. O Senhor proporcionou todas as coisas e nos convidou a participar. Nós te damos glórias e aleluias pela verdade que vem de ti. Ela é absoluta, ela é plena sobre todas as coisas desse mundo. Opera naqueles que estão ouvindo, que participaram desse culto. Revela a eles, aos seus corações, nas suas mentes, essa bênção maravilhosa que é conhecer a ti, conhecer a tua verdade absoluta, conhecer, Senhor, a tua obra e viver esse projeto maravilhoso e assim estar preparado para quando o Senhor levar a sua igreja. Nós suplicamos, pedimos esta bênção, opera assim, nós oramos em nome do Senhor Jesus. E em teu nome dizemos que a graça do nosso Senhor e Salvador Jesus Cristo, o amor de Deus, nosso eterno Pai, e as doces e maravilhosas consolações do Espírito Santo de Deus estejam com todos nós, todo o povo de Deus, agora e para sempre. Amém. Amém, irmãos, aleluias. O culto está encerrado, mas eu quero apenas passar o recadinho dos QR Code. Você, com a câmera do teu celular, você pode ter acesso. Primeiro, o QR Code é se você está no exterior. Fora do Brasil, você pode ter acesso através desse QR Code e pedir suporte, pedir ajuda, pedir uma assistência. Você coloca ali a sua necessidade e você terá respostas. Um pastor estará entrando em contato e te ajudando, te dando uma assistência que você necessita usando esse primeiro QR Code. O próximo QR Code é se você está no Brasil e tem experiências e quer contar as experiências que o Senhor tem dado na sua vida, lá na tua igreja, onde você tem participado, ou até mesmo nos cultos pelo YouTube, você passa através desse QR Code que está na tela, passa as experiências, para que seja até divulgado ali na Rádio Manaim. E o terceiro QR Code, se você está no Brasil e quer uma assistência, nós temos o QR Code, nós temos o número 0870-73076. Você poderá usar tanto esse 0800, o telefone, como o QR Code, e um pastor lhe assistirá e lhe dará esse suporte tão importante que você precisa. Nós nos despedimos com a paz do Senhor Jesus.
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2: Sim, não perco um.
1: Que bom. 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
1: 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Sabia que ao dar o seu like no vídeo, você ajuda a divulgá-lo e fazer com que outras pessoas o assistam também?
2: Como assim, Elo?
1: Dar like, que é esse sinal de joinha, é uma forma de dizer que você gostou do vídeo. 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
2: Puxa, vou dar o like sempre a partir de agora.
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2: 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Assim, o YouTube pode notificar você sempre que tiver um vídeo novo.
1: É isso aí, Guguinha. E se você quiser enviar um culto ou um louvor para um familiar ou amigo, é só clicar no botão compartilhar e depois em copiar o link e ele já fica pronto para você colar no WhatsApp. Simples e fácil. 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
1: Guguinha, eu não sabia disso. Que legal! Agora fica muito mais fácil encontrar.
2: 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A gente não perde nada.
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2: Muito bem, Elo. Se cada um contribuir, nossa comunidade no YouTube vai ficar cada dia maior e mais forte, para a honra e glória do Senhor.
1: Amém, Guga. A paz do Senhor Jesus, irmãos. Até a próxima.
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4: Aqui no, na academia do condomínio mesmo, hoje. E estamos começando mais uma semana. E você percebe que quando a gente vai para a palavra, tudo é sim ou não. Tudo é força ou fraqueza. Tudo é eu vou ou não vou. E na palavra diz que tudo que passa disso é procedência maligna. Eita! Nossa, ele que forte isso. Pois é. Acredite você ou não. E qual é a minha sugestão para você nessa semana? Tomando um solzinho, vitamina D, e pensando de como será agitada essa semana. Muitos compromissos, meu Deus. E que bom. E a escolha é sempre sua, em olhar com um olhar forte para as coisas ou enfraquecidos. E eu sempre vou chamar sua atenção para para as palavras, né? O que você anda falando para você, o que você anda falando para o outro, porque palavras têm poder. E aí, que tal essa semana você só falar coisas que fortalecem? Mas ele fortalece em quem? Fortalece em você e o outro. Só palavras que fortalecem. Se não forem palavras que fortalecem, não permita que saia da sua boquinha. Que tal? E aí no final dessa semana você me conta como foram os seus resultados. Na Bíblia fala que na nossa boca existem poderes. Qual poder? De vida ou morte? Bora escolher palavras que trazem vida? Então, escolha só falar palavras que fortalecem em todas as áreas. Pessoal, profissional, financeira, tudo que você for falar, só fale que fortalece. Mas ele vai acontecer coisas terríveis na semana? Vai. Já te digo, vai. Talvez não serão poucas, mas aí a escolha é sempre sua. Olhar e falar palavras que fortalecem ou que enfraquecem. E aí, o que você vai escolher? Conta pra mim. Ótima semana, em nome de Jesus. Obrigado, Jesus, por esse solzinho tão maravilhoso. Ai, como eu amo um calor. Deus abençoe você. Faça da sua semana incrível com palavras que fortalecem.
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2: Isaías 46, 10. Desde o início faço conhecido o fim. Desde tempos remotos, o que ainda virá. Digo, meu propósito permanecerá em pé. E farei tudo o que me agrada. Desde o início, eu faço conhecido o fim. Eu conheço o fim, muito antes de começar. E o meu propósito permanece em pé. A despeito das suas escolhas, o que eu determinei para você continua em pé. Continue em pé. Desde o início, eu já faço conhecido o fim. Eu te apresento o que eu tenho com você.

de paz, de bem. Ele está determinado a fazer tudo que o agrada. Em toda a Bíblia, o que ele fala é que ele tem bons projetos para o seu povo. Não tenha medo. Porque Deus não nos deu um espírito de timidez ou de covardia ou medo. Mas ele nos deu um espírito de poder, coragem e de amor e de bom senso e disciplina pessoal. Habilidades que resultam em uma mente calma e autocontrolada. Olha esta escritura. Ele não nos deu, não provém dele timidez, covardia ou medo. Nada disso saiu de Deus. Mas ele nos deu o que, veio de Deus. Então, o que, veio do diabo? Timidez, covardia e medo. O que, veio de Deus? Poder, coragem, amor, bom senso, disciplina pessoal, habilidades que resultam em uma mente calma e autocontrolada. Não uma mente, uma vida descontrolada e uma mente perturbada. Isso não provém de Deus. Não saiu do coração de Deus. Não é o que Deus tem para nós. O salmista diz assim: busquei o Senhor e ele me respondeu. Livrou-me de todos os meus temores. Mas quando estiver com medo, o que, é que eu vou fazer? Confiarei em ti. Então Jesus disse: não preocupeis. E ele também falou: não estejais ansiosos. Paulo falou: não vos inquieteis. Pedro falou: lancem sobre ele a vossa ansiedade. O salmista disse: entregue as suas preocupações. Tem escrituras e escrituras que nos ensinam como viver a vida. Mesmo quando eu andar por um vale de trevas e morte, não temerei perigo algum, pois tu estás comigo. A tua vara e o teu cajado me protegem. Eu posso até passar por uma situação difícil, mas eu não vou temer o perigo. Eu não vou temer nada, porque o Senhor está comigo. E Ele vai me defender, Ele vai me proteger. O Senhor é a minha luz e a minha salvação. De quem terei medo? De quem terei temor? Se o Senhor é a minha luz e a minha salvação. Se eu tenho o Senhor é o meu forte refúgio. De quem terei medo? O justo jamais será abalado. Para sempre se lembrarão dele. Vão esquecer do justo? A Bíblia diz que não esquecem do justo. Não é fácil esquecer do justo. Ninguém vai esquecer do justo. As suas obras justas. Não temerá más notícias. Seu coração está firme, confiante no Senhor. Tem más notícias correndo. Mas eu não vou temer. O salmista está dizendo que o justo, ele não será, ele jamais, não é que ele não será, não, jamais será.

0: será abalado. Para sempre se lembrarão dele, não temerá más notícias. Nenhuma má notícia. A má notícia chega. Um diagnóstico, algo que você esperava, de repente não acontece daquele jeito, chega a notícia que não, momentaneamente não vai. E depois tudo que está acontecendo no mundo, o que está acontecendo no país, as decisões absurdas que vão tomando. Então são más notícias. Se você parar para ficar vendo, você se adoenta. Então a orientação é para a gente olhar o que nós acabamos de cantar. Nós vamos olhar para Jesus. Nós olhamos para Jesus. E nós não tememos mais notícias. O seu coração está firme e confiante no Senhor. Tu te aproximaste quando a ti clamei e disseste, não tenha medo. Quando eu clamei, Jeremias está dizendo aqui em Lamentações, quando eu clamei, o Senhor se aproximou. O Senhor se aproximou e a resposta do Senhor para mim foi, não tenha medo. Aí, o sábio conclui o livro de Eclesiastes com essa frase. Agora que já se ouviu tudo, aqui está a conclusão. Eu vou concluir com a única coisa que importa. Eu cheguei à conclusão que só uma coisa importa. Tema a Deus e obedeça aos seus mandamentos, porque isso é o essencial para o homem. O que é o essencial para o homem? E obedecer aos seus mandamentos. Então, se as pessoas entendessem, se os crentes entendessem, que o essencial, ou seja, tudo que eu preciso para ter uma vida bem-sucedida, é temer a Deus. É ter um temor reverencial por Deus. Temer a Deus. E obedecer os seus mandamentos. O que é mandamento? O que é princípio? O que ele falou que é imutável? Eu devo obedecer. Eu temo a ele num nível que eu vou e eu faço. Por temer a ele, eu rasgo a minha carne. Por temer a ele, eu faço uma circuncisão na minha carne, no meu coração. Por temer a ele, eu me submeto. Todo mundo está olhando. O discurso do mundo é: isso é um absurdo. Não, você não tem que passar por isso. Não, você não tem que aguentar isso. Não, você não tem que engolir isso. Não, você não tem que aguentar isso aqui. E o Senhor está dizendo assim, peraí, o Espírito Santo vem e diz assim, se está escrito, você deve sim. Se está escrito, você deve sim. Se você entender que o essencial, que o sábio chegou à conclusão, depois de tudo que ele viu, que ele viu, ele chegou a uma conclusão, as duas coisas que importam, temer a Deus e obedecê-lo. Eu temo, por isso obedeço. Então, são as coisas que importam. Se eu seguir dessa maneira a minha vida, eu vou cumprir com o meu destino, eu vou ter uma vida poderosa, família poderosa, meus caminhos vão prosperar, minha vida vai prosperar, minha vida vai ser bem-sucedida. Se eu seguir nessa direção, temendo a Deus e obedecendo aos seus mandamentos. Qualquer embaixador, ele pode estar no país mais pobre, mais miserável, mas ele não vai viver nas condições daquele país, porque ele é sustentado pelo país que o enviou. Ele é mantido pela nação que o enviou para lá. Quando você passa a viver num nível mais alto, debaixo de leis superiores, se você responde com base na Constituição do céu, você vive com base nas leis do céu, você é mantido e sustentado por esse governo, por esse poder. Quer dizer, ainda que tudo fracasse aqui, dê errado, eu tenho escrituras e escrituras que me garantem que se eu crer, temer e obedecer na minha vida, o resultado vai ser diferente. Eu vivo debaixo de leis, sustentada por leis superiores, por uma força maior, por um poder maior. E o sistema, o governo que me sustenta, nunca entra em crise. Quando você ora o Pai Nosso, seja feito aqui na terra como é no céu. No céu tem doença? Tem miséria? Tem fraqueza? Tem feiura? Tem sujeira? Tem imoralidade? Tem tristeza? Está vendo? A gente sabe responder. Então, seja feito aqui. Aí a gente ora o Pai Nosso. Espera aí, como que eu oro um negócio que eu não acredito? Seja feito aqui como é no céu. Então, eu recebo, quando creio no Senhor, o poder de trazer o céu para a terra. Quer dizer, eu mudo a atmosfera quando eu temo e obedeço a Ele. Eu costumo dizer que quando nós tememos a Deus, obedecemos a Deus, não tememos a mais nada. Toda vez que eu encontro alguém temendo, eu sei que ele está em desobediência. Porque a desobediência te coloca numa condição de medo, de insegurança. Toda vez que nós vemos alguém com muito medo, é porque ela não se sente segura em Deus. Ela não está segura em Deus. Ela não está alinhada com Deus. Ela não mantém esse relacionamento vivo com Deus. Então, o que ela faz? Ela cede para todos aqueles sentimentos que bloqueiam a vida dela, intimidam ela. Então, nós vamos encontrar pessoas que quase perderam. Acabei de pregar, mostrar para você sobre Jeremias. Ele estava com medo, porque ele olhou para ele, ao invés dele olhar para Deus. Vamos falar de Moisés. Ele chegou a irar a Deus, dizendo, não sei falar, não tenho capacidade. Quem sou eu para ir libertar Israel e falar com o faraó? Quem sou eu? Você vê que então, essa é a tendência, nós olharmos para nós e não para Deus. E toda vez que você olhar para você e não para Deus, olhar para as circunstâncias e não para Deus, vai acontecer com você o que aconteceu com Pedro, que está vivendo o sobrenatural, algo fora do comum, e de repente ele tira o olhar de Jesus E ele interrompe aquele processo. Quantas vezes eu vi isso, me doeu, pessoas que estavam vivendo sobrenatural, e elas tiraram o olhar de Jesus e simplesmente começaram a afundar. E elas interromperam o processo que elas estavam vivendo sobrenatural. Elas interromperam aquilo. E é incrível quando você lê que ele gritou pelo Senhor e a Bíblia fala que imediatamente o Senhor o segurou e o levantou. Isso mostra que ele se reposicionou e voltou, eles voltaram para o barco. Ele voltou a viver o milagre ele com certeza voltou andando. É o que eu acredito. Nós vamos lembrar de Maria, que um anjo já chega e fala para ela, não tenha medo, você foi agraciada. Porque naquela sociedade, tudo que ela ia enfrentar, uma moça que está esperando para se casar, já prometida em casamento, de repente aparece grávida. E a resposta que ela tem para dizer para todo mundo é que é do Espírito Santo. Como que alguém ia acreditar nisso? E o anjo vem e fala, não tenha medo, você foi agraciada, quer dizer, você está sendo favorecida. Por mais que pareça que as consequências são difíceis, danosas, desafiadoras, você está sendo favorecido, então não tenha medo, isso é favor. Aí o primeiro baque já é o noivo querer desmanchar o noivado em secreto. Por quê? Porque a Bíblia fala que ele era um homem justo.
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0: E aí o senhor vem o anjo, fala com ele também. Não tenha medo em receber Maria como sua esposa. Porque o que acontece com ela é obra do Espírito Santo. Então você vê que às vezes as coisas chegam confusas. Parecem desalinhadas. Não parecem encaixadas. E o Senhor simplesmente diz para você, confia. Para Maria, ó, parece que o mundo vai cair na sua cabeça, mas confia, isso é favor, tá? Porque o que vai acontecer com você é muito maior do que isso. E eu vou ser com você, você tem que confiar. O José... Os sonhos, imagina os sonhos desse casal. De repente, tudo desmoronando. José se sentindo traído, envergonhado. Ele planejou uma coisa. E aí o Senhor vem e fala com ele, ó, não tenha medo. E para mim é muito incrível, porque não era só escolher a mulher, né? Deus estava escolhendo o homem que ia criar o filho dele. Eu sempre paro e penso assim, Deus é incrível. E a palavra de Deus fala que José era justo. Ou seja, isso descreve que José era um homem íntegro e correto. Deus escolheu um homem que a Bíblia chama de justo. Era um homem correto, a própria atitude dele para com a Maria mostra a integridade dele, o quanto ele era realmente um homem justo. O homem que ia criar o filho dele, que ia ser a referência paterna, masculina, para o filho dele, foi José. Tanto que o anjo fala uma vez com a Maria e depois fala só com José. E José tomou todas as decisões com base na obediência para que o plano de Deus fosse bem sucedido. E Jesus foi criado como homem por este homem que a Bíblia chama de justo. Porque num momento da vida ele viu o mundo dele desabar. E quando Deus falou uma vez com ele, não tema receber a Maria como sua esposa. Porque isso é obra do Espírito Santo. Ele mudou, abraçou o projeto de Deus, não tocou nela até ela dar à luz, criou o Senhor Jesus com o temor de um homem que era justo e temia o Senhor. E essa pergunta, ela não está nem aqui, mas seria bom que a gente pensasse se Deus, você como homem, Deus te escolheria para criar o filho dele? Você, como mulher, Deus escolheria você para gerar o filho dele e cuidar do filho dele. Porque muitas vezes nós falamos que queremos muitas coisas. Nós lemos a história de Maria, de José, nós lemos as histórias bíblicas e nos encantamos, mas Deus é o mesmo. Ele não mudou. E a pergunta é, nós cremos e correspondemos, estamos correspondendo ao que a palavra está nos orientando? Porque eu quero fazer parte de projetos grandes, mas eu seria um bom pai? Eu seria essa boa mãe? E é interessante que o Senhor já chega, o anjo já chega dizendo, não tenha medo, tanto para Maria quanto para José. Não tenha medo. Não tenha medo de abraçar esse projeto. Não tenha medo de se abrir para isso. Não tenha medo de enfrentar isso aqui. Não tenha medo de gerar isso aqui. E ela, de cara, respondeu, sou tua serva. Faça na minha vida conforme a sua vontade. Eu vou passar pelo que eu tiver que passar. José imediatamente se reposicionou, volta e assume a Maria e assume aquele bebê. Então, isso são escrituras que estão aqui para nos ensinar. Porque eu vejo muita gente dizendo, eu quero isso, eu quero aquilo. Mas quando Deus vem e chama para algo, ele já de cara, não, isso é muito difícil para mim. Não. Eu não quero abrir mão do meu pensamento, eu não quero abrir mão do que eu acredito, eu não quero abrir mão, ou da minha vida, não, eu não quero ter que enfrentar isso aqui. Não. Então, eu vejo gente parando por causa dos seus sentimentos, porque estão olhando para as circunstâncias, interrompendo seus milagres, porque tiraram o olhar de Jesus, dizendo: quem sou eu? Quem sou eu para falar com o faraó e libertar Israel? Quem sou eu para algo tão grande assim? Eu nem sei falar, não tenho capacidade, sou um assassino, estou morando no deserto há 40 anos, Moisés. E o Senhor sempre respondeu assim para tantos: eu estarei com você. Gideão fala: quem sou eu? Meu Deus, sou o menor da minha casa, minha família é a mais pobre, quem sou eu? Eu estarei com você. É sempre assim: eu estarei com você. Porque Deus sempre chega apresentando, Ele se apresenta como: ó, eu sou o Senhor. Então, se eu estiver com você, você vai ter meu quê? Se eu estiver com você, o que você vai temer? O que tem importância a partir daí? Quando Deus é com uma pessoa, o que importa a partir daí? O que alguém pensa? Então, esse tem sido o problema de muita gente. Né? O medo das críticas, das opiniões, da rejeição, o medo de não dar certo. Algumas pensam, e por fim acabam não fazendo. Tem projetos incríveis na cabeça, mas nunca tem coragem de colocar em prática. Tem gente carregando medos que nem são delas. Medo dos pais, de outras pessoas que transferiram para elas e elas agora vivem com medo. Desde criança, não, cuidado, não, para, não, vai isso, vai, não faz, não faz, não faz. E alguns têm medo de se mover, de tanto que ouviram, não vai dar certo, cuidado, você não é capaz. Tem gente que entra num medo coletivo, porque alguns estão com medo, ele começa a estar com medo também. Porque está todo mundo falando uma coisa, ele abraça aquilo como verdade. Todos os dias dos desanimados e dos aflitos são maus. Toda vez que você encontra uma pessoa desanimada e aflita, você encontra uma pessoa que está com medo. E qual é como são os dias dessas pessoas? Ruins. Porque elas são frustradas, elas não conseguem se mover, elas não conseguem fazer o que elas têm que fazer. Por pensamentos ansiosos e pressentimentos, sempre com medo de que alguma coisa ruim vai acontecer. Pressentimentos malignos, ansioso, uma ansiedade. Você vê que é estimulada a ansiedade nas pessoas. Mas aquele que tem um coração contente, feliz, e não dá para ter um coração contente, feliz, sem paz. O medo tira sua paz. Tem um banquete contínuo, independentemente das circunstâncias. Porque se você está olhando para Deus, você não vai olhar para as circunstâncias. Você não vai olhar para trás, você não vai olhar para os lados, você está olhando para Deus. É para Deus que você está olhando. Então, você não vai dar lugar a esses sentimentos. Então, quando você vê uma pessoa desanimada, aflita, você já sabe, ela está dizendo que a vida dela é ruim, os dias dela são ruins, todos os dias, olha como a Bíblia fala, todos os dias. De uma pessoa desanimada e aflita, são maus. E quais são os pensamentos que deixam uma pessoa numa condição dessa? Pensamentos de ansiedade, pressentimentos, quer dizer, medo. Mas aquele que tem um coração contente, feliz, é um banquete contínuo. Ela acredita. Alegrai-vos sempre. Ela está tomada de fé. Tomada de confiança. O temor do Senhor é o princípio do conhecimento. Mas os insensatos desprezam a sabedoria e a disciplina. Quando você teme a Deus, isso é o princípio do conhecimento, é o princípio da sabedoria. Você está se mostrando sábio. Porque se você tem uma reverência por Deus, você está olhando para Deus, você teme a Deus, você vai temer o quê agora? Se você está confiando no Senhor do universo, você está confiante nele, você sabe que ele é maior do que qualquer enfermidade, maior do que qualquer problema financeiro, maior do que qualquer coisa que você venha enfrentar. Ele é o Senhor que pode todas as coisas, o Deus que opera o sobrenatural. Então você vai temer o quê? Você já teme aquele, obedece aquele que tudo pode. Mas algumas pessoas, olha como a Bíblia fala, desprezam a sabedoria e a disciplina. Porque quando você não teme ao Senhor, você está desprezando aquilo que tem o poder de te levar a viver uma vida poderosa. Você está desprezando a sabedoria, porque isso é ser sábio. Você está desprezando a disciplina, que aqui a disciplina tem o sentido de autocontrole, autodisciplina, autoliderança. Então, ao invés de você ser controlado pela fé no Senhor, você está sendo controlado pelo o medo de alguma coisa. Isso não é sábio. Isso é ser insensato, é agir de forma tola. Jairo vai buscar ajuda no Senhor e chega a notícia de que a filha dele morreu. O Senhor ignora, não fazendo caso do que eles disseram. Jesus disse ao dirigente da sinagoga: não tenha medo, tão somente creia. Não tenha medo. Ele mandou ignorar a notícia ruim. O justo não temerá más notícias. Ignora má notícia. Não viva de acordo com as circunstâncias. O medo, ele vai te escravizar, ele vai te paralisar. O medo é criativo, o medo chega a enlouquecer as pessoas, o medo leva à frustração, porque por conta do medo a pessoa não faz. A pessoa é capaz de desistir de um sonho, desistir de um projeto por causa do medo. Ela desiste do destino dela por causa do medo. O medo de não conseguir, o medo de não atingir, o medo de fracassar. Tem gente que morre de medo de fracassar. E por que que muitos estão desanimados, estão ansiosos? Por causa desses pressentimentos, esse medo. Às vezes até, em alguns momentos, a pessoa agiu e deu errado. E muitas vezes deu errado porque ela não estava alinhada com Deus. Às vezes ela nem agiu com base na fé. E aí, agora, ela é tomada de um medo de tentar novamente. Ela é tomada pelo medo de fracassar. Então, é o medo das opiniões. É o medo que os parentes vão dizer, o que as pessoas vão dizer, o medo de quebrar a cara, o medo de não conseguir atingir aquele resultado. E o medo, ele é criativo, tanto que quando os discípulos estão em alto mar, naquela tempestade que Jesus vai andando sobre as águas, eles acharam que era um fantasma. E era Jesus, estava convivendo com Jesus. E Jesus gritou: coragem, não tenham medo. Sou eu. Foi quando Pedro pediu para ir até ele. E quando Pedro tirou o olhar de Jesus e colocou nas circunstâncias, na tempestade, ele começou a afundar. Já parou para pensar quantas pessoas que têm afundado por causa do medo? Quantas pessoas poderiam estar vivendo seus sonhos, seus projetos durante todo esse ano e não estão por causa do medo? Porque se entregaram ao desânimo, aí estão reclamando o ano, mas todos os dias dos desanimados? Todos os dias dos desanimados e dos aflitos são maus. E o que causa isso? Ansiedade, pressentimento, ruim, medo, né, de alguma coisa. A pessoa sofre por antecipação. Ela passou o ano com medo de alguma coisa. Ela passou, talvez, alguns anos com medo. Medo das opiniões. Isso é o que a gente mais... Hoje em dia, medo das opiniões. É o que a gente encontra. Muita gente com medo das opiniões. Muita gente com medo, né, do que vão dizer a respeito dela.
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0: Quando você vê isso aí fora, é uma coisa, mas e quando você vê isso dentro da igreja?

medo de enfrentar um novo desafio. Tem gente que você olha, tem medo de, aí pergunta por que, que a pessoa está doente, ela está estressada, ela está com a imunidade baixa, porque ela vive sobressaltada, ela está sempre com medo de alguma coisa. Mas por que, que ela tem tantos medos? Por que, que ela se sente frustrada e não vai e enfrenta o que ela tem que enfrentar e faz o que tem que ser feito, que Deus está orientando ela a fazer? Ela não faz porque ela está com medo. E aí, o que esse medo causa nela? Muito mal. Ela se frustra, ela se estressa, ela fica ansiosa, a vida dela não anda, não progride. Porque ela está no lugar errado. Porque Deus está falando com ela. Olha, eu tenho bons planos, porque sou eu que conheço os planos que tenho para vocês, diz o Senhor. Planos de fazê-los prosperar e não de causar dano. Planos de dar a vocês esperança e um futuro. Você não tem que ter medo. Mas tem gente que carrega os medos da família, os medos que o mundo está impondo. Eu vejo gente com medo de uma... Sai uma reportagem. Ó, isso aqui agora está fazendo... Porque cada hora uma coisa que outro dia era boa, agora é ruim. Por isso que eu tenho o meu sistema de viver e não dou a menor bola. Ah, isso é ruim, isso é coisa... Eu não quero saber. Não te pedi opinião. Eu me lembro como se fosse hoje, de um dia, eu ouvi a pesquisa num tempo que café era ruim. De repente, eu ouço que café tinha benefício e benefício. Eu falo, esse povo é descarado, tem um lobby daqueles. Os caras, é tudo com base no interesse. Pode olhar aí. Um trem que outro dia era a pior coisa do mundo. Agora, de repente, é a melhor coisa do mundo. Mas dependendo da ocasião e da necessidade, se torna a pior coisa do mundo. E tem gente que é marionete, tem gente que é uma peteca. Ele vai para lá, ele vem para cá, ele vai para lá, vem para cá. Eu lembro, eu sempre conto isso, porque eu vi, não é alguém que me contou. Lá atrás, quando nós todos, porque não tem mais ninguém aqui que assiste Fantástico, eu tenho certeza disso. Lá atrás, quase uns 30 anos, uns 20 e tantos anos, quando a gente ainda via aquilo lá, a gente ainda era marionete nas mãos desse povo. Então, eu lembro de eu assistir que o ovo era bom, de repente o ovo era ruim. E se você não tiver uma cabeça certa, então um dia você come ovo, um ano, dois anos depois, essa outra pesquisa, e agora não come mais ovo. É com base na conveniência. As pesquisas, você não dá para acreditar em pesquisa nenhuma mais. Então, você tem que olhar e ver exatamente o que vai funcionar para você. Eu acredito que tudo que é em excesso não é bom, obviamente. Eu acredito que tudo que é, essas coisas que são industrializadas também não são saudáveis. Então, está na cara o que, que a gente deve, como que a gente deve viver. Comer, o que está vivo, o que... Mas aí os caras querem colocar na nossa cabeça de todo jeito que carne é a pior coisa do mundo. Enquanto eu viver, eu vou comer carne. Acabou. Eu me lembro uns 5 anos, quando eu falei que eu era carnívora, gente, vocês acreditam que eu sofri ataque dizendo...

0: te admirava, bispa. Mas você contribui para esse sistema. Eu disse, compre, eu quero fazer picanha hoje, agora. Compre aquela que tem aquela camada de gordura, sabe? Pega aquela, eu quero a black. Viu, Eduardo? Black. Aquela boa, assim. Então, é hoje agora. Agora é hoje, para comemorar e para mostrar para você. Só me deu vontade mesmo, até postar um vídeo, mas como não é da minha natureza, falar, olha, querida, você está tão decepcionada. Olha só, eu é que estou decepcionada e triste por você, por isso você está perdendo algo tão bom. Entendeu? Isso aqui é bom, meu filho, isso aqui é bom. Mas eu respeito quem é vegetariano. Não, não, não vá embora, eu te amo. Não mude de igreja por causa disso, eu quero você aqui. Não faça isso. Nós podemos conviver, você sendo vegetariana e eu carnívora. Qual o mal nisso? Nós amamos o mesmo Jesus. Eu respeito você, agora respeite a minha picanha. Eu trato com respeito o seu churrasco de melancia. E trate com respeito a minha picanha também. Você não quer ela. Eu também não quero o seu churrasco de melancia. Voltando para cá, então. Deixa que senão vai dar fome. Isso é jejum. Isso lá é assunto para agora, não é mesmo? Isso é um jejum, meu Deus, olha só. Estou levando o povo a pecar. Porque ele já começou a salivar com aquela... Olha só, está perdendo o jejum. Não, não, não, esquece. Limpa a mente, limpa agora. Volta para o jejum. Volta para o jejum. Enxuga a babinha. Então, olha só. Medo. Você, filho do homem, não tenha medo dessa gente. Nem das suas palavras, não tenha medo, ainda que o cerquem espinheiros e você vive entre os escorpiões, não tenha medo do que disserem, nem fique apavorado ao vê-los, embora seja uma nação rebelde. O Senhor chega para o profeta Ezequiel, e diz assim para ele, ó, eu estou te colocando, se você ler o contexto, é exatamente assim, eu estou te colocando no meio de escorpiões, esse povo tem peçonha, eu estou colocando, olha, quando Deus fala que ele está te colocando no meio de gente peçonhenta, esse povo é venenoso, isso aí é tudo escorpião, cuidado, não, nem virei as costas para esse povo. Mas eu estou te colocando no meio deles. E não é para você ter medo, porque eu estou com você, não vou poder fazer dano algum a você. Mas eu preciso que você esteja lá. Aí você vê pessoas que dizem assim, eu vou pedir demissão. Naquele lugar só tem gente ruim. E o Senhor está dizendo, por isso que eu te botei lá, rapaz. Eu queria botar um bom no meio da peçonha. Eu coloquei você lá para mudar aquela atmosfera.
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0: Quantas vezes eu vi gente perder projetos grandes porque desistiram? Ah, não. Eu não gosto, não quero estar lá, não, não, não, não. E o Senhor está dizendo, mas eu te coloquei. E a pessoa começa a ficar incomodada, com medo, ao invés dela ocupar o lugar dela de autoridade. Peraí, Deus me abriu essa porta. O Senhor tem isso aqui comigo. E eu não vou fugir. É o que Deus tem para mim. E Ele me deu autoridade para estar nesse lugar. E eu vou fugir? Não, não vou fugir. E o Senhor falou, você, eu estou te colocando, você vai ficar lá. Você vai ocupar esse lugar. Eu te coloco no meio, olha, Deus vem fazer, eu estou te colocando no meio de escorpiões. Aí a pessoa, eu já ouvi gente dizer, ah, eu não acredito que Deus ia fazer isso. O quê? Te colocar no meio de gente peçonhenta? Claro que sim. Ai, bispo, é muito difícil.

E se uma pessoa tem Deus, ninguém pode com ela. O auxiliar do Eliseu acorda e vê um exército sírio tinha cercado a cidade para pegar o Eliseu. Um exército para pegar Eliseu. E o Eliseu tranquilamente levanta e vem e fala para ele. Respondeu, não tenha medo. Aqueles que estão conosco são mais numerosos do que eles. E Eliseu orou, Senhor, abre os olhos dele para que veja. Então o Senhor abriu os olhos do rapaz, que olhou e viu as colinas cheias de cavalos e carros de fogo ao redor de Eliseu. E se você continua lendo, a palavra do homem de Deus foi, mais são os que estão conosco do que os que estão com eles. O Senhor abre os olhos dele, ele não está vendo. Ele só está vendo o que esses olhos naturais podem mostrar. Ele não está vendo o que o mundo espiritual, o que está acontecendo no mundo espiritual. Por isso que você tem que ter visão espiritual. Porque às vezes você só está vendo o que o diabo está fazendo, problemas, e está olhando para isso. Você não está olhando para o que Deus está fazendo. Você não está olhando para a ação de Deus na sua vida. Você não está vendo o que Deus está fazendo. Você está cercado pela glória de Deus, pelo cuidado de Deus, pelo sangue de Jesus. Está debaixo do sangue de Jesus. Mas você está com medo. Por quê? Porque você está olhando para o problema. Por que, que o menino, o jovenzinho lá estava com medo, o servo estava com medo? Porque ele estava olhando para o problema. Porque ele só viu a parte natural, o que os olhos naturais mostram. Ele não viu o que estava acontecendo no mundo espiritual. Você vê que aquilo não aconteceu ali, naquela hora, aquilo estava já acontecendo, já havia uma proteção ali. Havia uma defesa em favor do profeta. Até porque o que ele estava fazendo estava certo. A ira do rei da Síria era porque todas as emboscadas que ele armava contra o rei de Israel, Deus mostrava para Eliseu, imagina só, o cara está lá na Síria, Eliseu está lá em Samaria, está lá em Israel. E tudo que o homem fala no quarto dele, Deus revela em detalhes para o profeta. Aí o profeta vai e avisa o rei de Israel, ó, não passa por tal lugar. Leia o texto que você vai ver. Não passa por tal lugar, não vá por tal caminho, não faça assim. Ok. Não faça. Aí o rei da Síria ia contra Israel, não podia fazer o intento que queria. Não podia fazer o mal. E aí o rei falou assim, tem um espião aqui. Não é possível. Aí um dos, ó como a fama já tinha chegado. Um dos servos dele falou assim, um dos do exército ali, eu não lembro quem exatamente, e disse para ele, não. É Eliseu, o homem de Deus. Tudo que o senhor fala no quarto, ele sabe lá. Até os servos sabiam disso, quem trabalhava com o rei. O rei ficou furioso e falou, eu vou paralisar o profeta. Você vê como que é o diabo? O diabo é assim. Eu vou parar o profeta. Eu vou tentar bloquear essa pessoa, para que eu possa conseguir. Quer dizer, eu bloqueio ela, então eu consigo o que eu quero. Então eu vou intimidar. Só que caiu do cavalo, ele não intimidou. O servo dele ficou com medo, mas aí ele mostrou. Falou, ó, você está com medo, você está olhando de forma natural. Porque se você vê o mundo espiritual, então abra os olhos dele, assim, os olhos

0: espirituais dele, porque ele precisa ver o que ele não está vendo. E aí então o rapaz viu que o tempo todo havia uma proteção ali. Então você vê que muitas vezes Deus está com você, está ali se mandando você seguir, e o diabo vem e quer parar você. E se você olhar para o que ele está fazendo, se você não tiver visão espiritual, você vai olhar só para o que ele está fazendo. Mas e o que o mundo espiritual? O que Deus está fazendo em seu favor? E a ação de Deus em seu favor? Mas você não vai conseguir ver se você estiver tomado por medo. O rapaz não conseguiu ver, ele está tomado por medo. Como é que você vai conseguir ver se o medo é a mesma coisa que incredulidade? Medo e fé não combinam. O que, que o Senhor falou para Abraão quando ele achou que estava tudo acabado? Estou velho, saí, estou caminhando aqui, nada aconteceu, vou ter que aceitar o meu servo como meu herdeiro. O Senhor aparece para ele e fala: não tenha medo, Abraão. Não tenha medo. Eu sou o seu escudo. Escudo é proteção. Grande será a sua recompensa. Não vai ficar do jeito que está. Não tenha medo. Não tenha medo, Maria. Não tenha medo, José. Não tenha medo, Abraão, que não vai acontecer porque vai. Não tenha medo, rapaz. Mais são os que estão conosco do que os que estão com eles. Não tenha medo, Gideão. Não tenha medo, quantas pessoas que fazem acordo com o inimigo por causa do medo. Se tem um negócio que você não pode, é fazer acordo com o inimigo por causa do medo. Tem gente que bajula os outros por causa do medo. Medo de perder. Às vezes, medo de perder algo e acaba perdendo mesmo, porque Deus quer que você haja com coragem, com segurança, com firmeza, confiando nele. Certa noite o Senhor falou a Paulo em visão: não tenha medo, continue falando e não fique calado, pois estou com você e ninguém vai lhe fazer mal ou feri-lo. Tinha pressão de todo lado para ele se calar, para ele desistir, para ele não continuar no propósito, fazendo o que ele tinha sido chamado para fazer. E o Senhor falou: não tenha medo, continue falando, não deixa ninguém te calar. Não fique calado, porque eu estou com você e ninguém vai fazer-lhe mal ou feri-lo. Não tenha medo. Não tenha medo do que te aconteceu lá atrás. Não tenha medo do que está acontecendo hoje. Não tenha medo do futuro. Não tenha medo de circunstâncias que não parecem boas. Não tenha medo do homem. Podemos dizer, pois dizer com confiança. Vamos juntos? O Senhor é o meu ajudador. Não temerei. O que me podem fazer os homens? Não temerei. Quem é meu ajudador? Deus é meu ajudador. Deus é o meu ajudador. Ele me ajuda. Se você lê Isaías 41, todo mundo tem que ter Isaías 41, Isaías 43 sublinhado na Bíblia. Não temas porque sou contigo, não te assombres porque eu sou teu Deus. Eu te esforço, eu te ajudo, eu te sustento com a minha destra fiel. Quando passares pelas águas, estarei contigo. Quando pelo fogo, a chama não arderá em ti. Quando passares pelas águas, não, elas não te submergirão. Não tenha medo, operando eu, quem impedirá? Não tenha medo, eu estou com você. Eu pego você e faço de você um instrumento novo, afiado. Você continua lendo Isaías 41, você vê que o Senhor fala, eu pego você e te faço um instrumento novo e afiado, cortante. Foi isso que ele fez. Ele pegou Moisés e transformou num instrumento novo, afiado e cortante. Olha o que ele pôde fazer. Às vezes você olha para uma pessoa e pensa assim, não tem saída, não tem jeito. Essa pessoa, as escolhas dela, não dá para acreditar que alguma coisa vai sair daí. E se há uma abertura, quem poderia imaginar que Moisés ia se tornar o homem que se tornou? Quem? Meu Deus. Assassino, fugitivo. E Deus o transformou num instrumento novo e cortante. Poderoso. Um instrumento nas mãos dele. Está escrito lá no texto. E você vai vendo ele falar, não tenha medo, não tenha medo, eu estou com você, eu te ajudo. Não temas porque eu te ajudo. Então, Deus está falando com você, porque talvez você tenha deixado de tomar decisões por conta do medo, por conta da covardia. Você tem deixado de se mover por conta do medo, por conta da covardia. Você tem medo de arriscar, você tem medo de romper, você tem medo de ir e dar os passos de fé, você tem medo de enfrentar algo, de cessar com algo. Tem gente tolerando, você tem o que tolera, tolerando o que jamais deveria tolerar por causa do medo. Tem gente que está num lugar que não gosta. E não é porque Deus quer que ele esteja lá, é porque ele tem medo de sair. Outros, Deus já encerrou com eles num lugar e já falou, saia, e ele tem medo de sair. Quantas pessoas que cederam tanto para o medo, que agora elas se sentem travadas. Algumas têm medo de falar, têm medo de enfrentar, têm medo de agir, têm medo de romper, têm medo de cortar algo da vida, têm medo de sair de um lugar. Tem gente que tem os mais diversos medos. Você vai encontrar gente dizendo, o medo é saudável. Onde o medo é saudável? Óbvio que eu não vou botar a mão no fogo, porque eu sei que eu queimo. Tem coisa que eu sei, aí é uma questão de inteligência. Não é medo, é sensatez, é inteligência. Mas o medo não provém de Deus. E você tem que trabalhar seus medos, para você não transferir seus medos para os seus filhos. Daí você é uma pessoa medrosa e cria filhos medrosos e inseguros. Gente que não tem coragem de falar, não tem coragem de se mover, não tem coragem de fazer nada. Gente medrosa, medrosa. O que nós vemos de jovens, uma geração de jovens desfocados, medrosos, inseguros. Mas nós que criamos. E o que você tem dito para eles? Mas não é só falar o que você, como você se comporta diante dos problemas da vida. Uma atitude que você tem, você vai transferindo para as suas crianças. Aí, de repente, elas estão, crescem, estão com medo, e elas nem sabem por que elas têm tanto medo. Tem medo, não sabe nem por que tem tanto medo. Porque talvez você muitas vezes desestimulou, ou ali, ó, não pode, cuidado, você vai acontecer isso, você não pode, você não consegue, não, isso não é para você. Aí, quando toma uma certa idade, agora você bagunça a cabeça desse adolescente, desse jovem, que agora você fala o contrário, não, você tem que isso, tem que fazer isso, tem que isso. Aí ele passou a vida ouvindo que ele não podia, agora você quer dizer para ele que ele pode. Mas ele, na formação dele, você o formou para acreditar que ele não podia. Pior são os pais que criam incapazes, porque eles nunca acreditam que os filhos são capazes. E aí eles vão lá e tomam a dianteira e, não, deixa que eu faço, deixa que eu faço, deixa que eu faço, deixa que eu faço, deixa que eu faço, deixa que eu faço, e depois chega um momento que você vê um filho jovem, frustrado até o fio de cabelo, você fica arrasado e você fala... Ele tem que agir, ele tem que se mover, e está triste, e está isso. Mas você passou a vida botando na cabeça dele que você fazia melhor que ele não era capaz de fazer. Você não mandou ele enfrentar.
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0: Você mesmo colocou uma identidade. Ai, sabe, é que a fulana, ela é mais assim, tímida, sabe? Ah, não, já a outra, ela é toda e tal, mas essa aqui, então, sabe, eu preciso. Será que você não olhou um dia, viu um negócio, lançou a identidade, aquilo entrou, ela acreditou e ela passou a se portar daquele jeito? Eu lido com gente uma vida. Então, eu sei o que eu estou dizendo. Os pais colocam uma identidade no filho. Esse é assim e esse é assim. Por quê? Porque se acha. Não, bispo, mas eles não têm a personalidade deles? Tem. Tem. E você tem que ir. Na convivência você vai descobrindo, mas você não impõe isso. Você sela aquilo. Quantas pessoas que eu vi agirem de forma tímida, que na verdade elas não eram tímidas coisa nenhuma, é que elas ouviram a mãe dizer uma vida inteira, ah, essa aqui é mais tímida. Ah, esse aqui é mais tímido. E aquelas que a mãe desde pequena, só porque criança é insensata, a Bíblia manda tirar a insensatez da criança. Ai, ela é geniosa, ele é genioso. A gente chega até a fazer. Você pensa, ai meu Deus. Oh meu Deus! Não faz isso! Não, você agiu assim, mas você não é assim. Você agiu, mas você não é. Limite a gente põe nos filhos na correção, mas para a vida não. Para a vida você tem que dizer, vai, vamos. Não, você vai enfrentar isso aqui. Vamos lá. Vai, vamos enfrentar. Porque senão você vai ter pessoas frustradas junto com você. E muitas vezes você é culpado, culpada, porque você acabou jogando tudo aquilo. ou um medo, o seu medo de algo acontecer com o filho, algo dar errado para o filho. Aí você quer proteger tanto, tanto por causa do seu medo, você protege tanto que daí ele não sabe como mover, não sabe como agir, não sabe como viver. Os seus medos impedem ele de vencer, de agir. Porque, na verdade, o foco do amor é você. Você está com medo. Medo, medo, medo. Você está com medo. O medo é seu. Aí você impõe esse medo. O medo é seu. Então, ó, abra. Muitas pessoas, elas ainda não entenderam. Não é a primeira vez que você ouve uma palavra sobre medo. Mas talvez você não rompe nessa área. E talvez que você cavar, você vai chegar num ponto, no entendimento, que o seu problema é medo. Medo da rejeição, medo do que vão dizer, medo de não funcionar, medo. Aí ou você foge, você esconde, você não faz. E pior, você ainda transfere isso para outros, que é os seus próprios filhos. E deixa de viver coisas grandes de experimentar a glória de Deus num nível que você nunca nem sequer pensou. Por quê? Porque você não deixa Deus fazer a obra. Deus está falando, vai, e você está dizendo, mas, Senhor, e se? Eu estou dizendo, vai, eu estarei com você. Então, mas eu estou com medo. Canta, filha de Sião. Grite bem alto, Israel. Alegre-se, regozije-se de todo o coração, filha de Jerusalém. O Senhor retirou o seu castigo. Ele fez recuar o seu inimigo. Naquele dia dirão a Jerusalém, não tema, ó Sião, não deixe suas mãos enfraquecerem. Mãos, ações. Não tema, não para. Vai agir conforme o Senhor está te orientando. O Senhor, o seu Deus, está em seu meio. Poderoso para salvar, Ele se regozijará em você. Com seu amor a renovará. Ele se regozijará em você com brados de alegria. Eu ajuntarei os que choram pelas festas fixas, os que se afastaram de você, para que isso não mais pese como vergonha para vocês. Nessa época, agirei contra todos os que oprimiram vocês. Salvarei os aleijados, coxos, e ajuntarei os dispersos. Darei a eles louvor e honra em todas as terras onde foram envergonhados. Eu vou consertar essas situações, mas vocês não podem ter medo. Naquele tempo eu ajuntarei vocês. Naquele tempo os trarei para casa. Eu darei a vocês honra e louvor entre todos os povos da terra. Quando eu restaurar a sua sorte diante dos seus próprios olhos, diz o Senhor. Quer dizer, ele está falando de uma mudança muito grande, mas ele já começa dizendo aqui, não tenha medo e não deixe suas mãos enfraquecerem, porque eu vou fazer. Porque quando o medo, você cede para algum tipo de medo, suas mãos enfraquecem, você para de se mover pela fé, porque o medo é inimigo da fé. Aí você não age mais pela fé, aí você age pelo medo. E o grande perigo, infelizmente, é o que eu vejo acontecer, são pessoas tomando decisões com base no medo, com base na sua frustração, com base nos seus temores e não na fé. A Bíblia, nós encontramos pessoas que tomaram decisões com base no medo e não na fé. E talvez você, muitas vezes, tomou decisões com base no medo. Por causa do medo, você tomou algumas decisões e não por causa da fé. E aí, você não está bem. Sua alma não está bem. Seus resultados. Mas porque quando você tem que tomar uma decisão, você não toma por fé, mas toma por conta do medo. Mas isso hoje tem que se encerrar, tem que acabar. Coloque-se em pé com o seu propósito, por gentileza.

0: Eu tenho algumas frases que eu não vou ter tempo para... Eu até fiz algumas artes que falam para você não ter medo. Na verdade, o título é Hoje Diga Adeus ao Espírito de Medo. Fim para o medo. E começa a declarar, eu vou acabar com medo. Ele não vai viver na minha vida. Você pode dizer isso? Eu vou acabar com medo. Ele não vai viver na minha vida. Ele não vai viver na minha vida. Diga, não temerei. É uma decisão. Não temer é uma decisão. Não temer é uma decisão. Você decide, não temerei. Às vezes temos algo na nossa vida por tanto tempo que começamos a achar que é normal. Que não há outra forma de viver. E até nos sentimos confortáveis. E aí começamos a dizer, é como eu sou, é como a vida é, e não há o que fazer. É mentira. Tem gente que tem um medo enraizado. E ele precisa ser arrancado. O medo não vem de Deus. E a direção para nós, biblicamente, é corra riscos, seja ousado. Saia e trabalhe com o Espírito Santo. Determinado a fazer a diferença no seu mundo. Não é apenas para algumas pessoas, é para você também. E eu não tenho tempo para ler, eu vou colocar lá no Telegram, caso você tenha interesse, e eu mandei fazer algumas artes, porque você pode declarar isso aqui. O medo é uma ferramenta de Satanás. Porque Deus não nos deu espírito de medo. Não é Deus mandando não fazer algo. Deus não trabalha assim. Ele não usa essa ferramenta paralisante. São várias mensagens que tem aqui. Que eu gostaria muito que você colocasse ali no seu criado e você declarasse isso todos os dias da sua vida. Eu não vou ceder para isso. Eu não vou ceder para isso. Eu não vou viver mais nenhum dia dessa maneira. Deus não me chamou para esse tipo de vida. Eu coloco um ponto final nisso hoje. Deus quer que você não enfraqueça suas mãos. Sexta-feira eu li Isaías 35. Que você não deixe, não haja porque está com medo de alguma coisa. Deus quer que você se mova em fé. Então, com o seu propósito na mão, feche seus olhos, coloque no seu coração e comece a falar com Deus agora. Você tem que tomar essa decisão e dizer, Deus, eu boto um ponto final nisso aqui. Eu entendi essa palavra. Quanta coisa que você poderia estar vivendo e não está por conta do medo. Quantas decisões que você poderia ter tomado e não tomou por conta do medo. Quanto roubo. Talvez você tenha sofrido por conta do medo. Você tem permitido que Satanás te roube por conta do medo. Quantas perdas por conta do medo. Talvez frustração por conta do medo. O medo de não atingir, o medo de não ir, o medo de Deus não te amar, não estar com você. Tudo, Satanás quer que você acredite em mentiras. Mas hoje você pode fazer essa risca no chão e tomar decisões que vão mudar o resto da sua vida. Porque como que Deus vai fazer tudo o que Ele quer fazer na sua vida se você não coopera com Ele? Você não dá condições para Ele fazer. Alguns não têm dado condições para Deus fazer. Deus está empurrando, está dizendo, vá, levanta e vá. E a pessoa não vai. Ela teme. Num mundo tomado pelo medo, pela injustiça, pela ansiedade. Porque o medo, ele causa essa ansiedade. E as pessoas vão ficando perdidas, debilitadas. Mas você é um cristão. Você foi lavado e remido no sangue de Jesus. Você está debaixo do sangue de Jesus. E hoje você tem que se levantar com força e dizer, basta, acabou. Eu não vivo mais nem um dia assim. Basta. Acabou. Eu me levanto, eu estou rompendo com isso agora. Senhor meu Deus, nós estamos aqui na Tua casa, na Tua presença, ouvindo a Tua palavra. E eu oro para que o Senhor entre em ação na vida de cada pessoa. Que o poder do Senhor venha sobre cada pessoa. Que nenhuma pessoa, nenhuma fique da mesma forma, no mesmo lugar. Que viva, continue vivendo da mesma maneira que vem vivendo. Mas que hoje, Senhor, ela sofra uma libertação profunda. Porque quando o Senhor manda a palavra, o Senhor manda a unção, o Senhor manda o poder, porque a sua palavra tem poder, e ela chega para mudar, ela chega para transformar. Então, meu Pai, eu peço que a tua mão bondosa e poderosa esteja sobre a igreja, e onde tiver um espírito do medo, Senhor, paralisante, onde estiver o espírito do medo dominando, paralisando, angustiando, levando ela para um nível de ansiedade, frustração, até deprimindo, escravizando, paralisando a vida dela. Eu repreendo agora em nome de Jesus Cristo. Agora, em nome de Jesus, eu dou uma ordem hoje, agora, espírito do medo, da covardia, de temores, medo da vida, medo do diabo, medo de problemas, medo do futuro, eu ordeno, saia, em nome de Jesus. Pessoas, Senhor, que têm medo do diabo, têm medo de problemas, tem pessoas que morrem de medo de problemas, morrem de medo do futuro. Pessoas que têm medo da vida, têm medo de notícias, têm medo, medo de viver, medo de enfrentar. Eu repreendo agora, espírito do medo, agora, deixa essa vida, saia, em nome de Jesus. Deixa essa vida, espírito do medo. Esse medo enraizado, esse medo que tomou a alma dela, que tomou a vida dela, esse medo que tem impedido ela de agir, tem impedido ela de romper, esse medo, esse sentimento de medo, essa covardia, essa escravidão, que tem dominado a vida dela. Eu repreendo em nome de Jesus agora, saia essa fortaleza do medo. Fortalezas do medo sejam demolidas agora. Espírito do medo, saia em nome de Jesus. Da covardia, saia toda a escravidão, é toda a força demoníaca que tem paralisado ela, dominado a vida dela, cegado, roubado, saia em nome de Jesus. Todo pensamento demoníaco, todas as vozes demoníacas, nós repreendemos agora.
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0: Toda força demoníaca que tem aleijado a vida dela, cegado, bloqueado a vida dela, eu repreendo agora em nome de Jesus. Tudo que até o dia de hoje tinha poder sobre ela e vinha travando a vida dela, bloqueando a vida dela, oprimindo ela, eu repreendo agora em nome de Jesus. Pessoas que têm sido oprimidas pelo medo, oprimidas pelos medos, pessoas oprimidas, oprimidas, tem medo da vida, tem medo da morte, tem medo do futuro, tem medo de problemas, tem medo do diabo, tem medo de situações ruins acontecerem, tem medo pela família, tem medo pelos filhos, tem medo de dar passos de fé. Eu repreendo, domínio maligno, deixe essa vida, a casa dela, e saia em nome de Jesus. Saia agora, em nome de Jesus, em nome de Jesus. Tem misericórdia, Senhor, tem misericórdia. Venha com poder na vida de cada pessoa agora. Entre em ação, Espírito Santo. Vamos, eu insisto, eu encorajo você a falar o nome dos seus medos. Medo do quê? E é hora de você simplesmente dizer: saia esse medo, saia esse em nome de Jesus, saia esse aqui também em nome de Jesus. Saia agora, saia esse medo, saia esse aqui também. Medo do homem, medo do homem, medo do homem, saia da minha vida. Medo de enfrentar, saia da minha vida. Medo do futuro, saia da minha vida. Medo do ano novo, saia da minha vida. Medo pela minha família, pelos meus filhos, saia da minha vida. Medo, medo de dar passos de fé, saia da minha vida. Medo, medo, medo do diabo, medo de viver, medo de morrer, medo de uma doença incurável, saia da minha vida. Eu repreendo esse medo, medo, medo, seja lá, dá nome, qual é o nome? Fala, saia em nome de Jesus, saia agora, saia agora, saia, saia, em nome de Jesus, saia! Em nome de Jesus, em nome de Jesus, em nome de Jesus. Espírito Santo, venha com poder, igual o Senhor veio em tantas situações na Bíblia, e toma o nosso povo, toma com poder, Senhor, toma, Senhor, toma com poder, toma, Senhor, muda radicalmente, Senhor, muda, Senhor. Eu oro, Senhor, agora com a força da minha vida. Muda, Senhor, muda o estado dessa pessoa, que ela se sinta fortalecida, curada, liberta, Senhor, dos pressentimentos, dessa ansiedade, dessa angústia, dessa depressão, dessa síndrome, desse medo, desse pânico. Liberta, Senhor, agora, dessa ansiedade que leva ela a se automutilar, que leva ela a pensar em morte. Liberta, Senhor, liberta agora, espírito demoníaco que tem escravizado mentes e corações. Eu dou uma ordem, saia, em nome de Jesus. Reveste o nosso povo de força, Senhor. Reveste de força, reveste de poder, traz cura, traz ânimo, traz vigor, traz energia, traz saúde espiritual, emocional, física, mental. Dá, Senhor, um ânimo novo, coloca dentro dela um espírito novo, o espírito da fé, dá a ela um renovo, um novo começo, dá visão a ela, abre os olhos dela para que ela veja. Mais são os que estão conosco do que os que estão no mundo. Liberta, Senhor, levanta o nosso povo, levanta poderosamente, levanta um povo forte, Senhor, levanta, Senhor, levanta um povo forte, faz uma grande obra aqui, meu Deus, vem com poder e muda as coisas, Senhor. Eu consagro cada propósito, Senhor, eu consagro ao Senhor agora, eu consagro essa pasta e essas três coisas que ela apresentou ao Senhor, que ela não vai levar para o ano novo. Eu tomo posse agora de mudanças, mudanças sobrenaturais, mudanças, Senhor, opera mudanças, Senhor, opera mudanças, Senhor, muda a vida do nosso povo, restaura, restitui, reconstrói, levanta, restaura, Senhor, restaura, restitui, muda, dá livramentos, entra com poder, traz mudanças, opera, Senhor, tem mudanças, tem mudanças, Senhor, que muitas vezes uma decisão que a gente toma muda tudo. Uma decisão que nós tomamos muda tudo, Senhor. Uma decisão. E às vezes tem pessoas aqui que têm tido o medo de tomar algumas decisões que vão trazer mudanças tão grandes para a vida delas. Mas hoje, agora, Espírito Santo, que vidas estejam tomando decisões, ajuda, Senhor, coloca a tua mão, ó, meu Deus, tem misericórdia de nós, de tudo, Senhor, de tudo, tudo, porque às vezes são tantas coisas para atrapalhar. Às vezes a gente vem para um culto como esse e a gente vai vendo as situações para tentar atrapalhar, para magoar, para desestimular, para desencorajar. Mas eu oro, Senhor, que o Senhor tenha misericórdia de nós. O Senhor tenha misericórdia da tua igreja. Tem misericórdia, Senhor. Coloca a tua mão nesses problemas crônicos, nessas situações que parecem não ter nunca saída, mas que nunca se resolve, Senhor. Que são tão frustrantes, tão decepcionantes, que esgotam a gente. Coloca a tua mão, Senhor. Coloca a tua mão em tudo, nos socorra. Senhor, eu oro pela tua igreja. Eu sei que o Senhor é um Deus que ama muito mais do que qualquer outro, mais do que eu amo meus filhos, mais do que cada um ama seus filhos. Eu sei que o Senhor é um Deus que faz. E aqui tem pessoas, Senhor, que se o Senhor não fizer, não há quem faça. Eu estou te pedindo, meu Senhor amado, por amor ao teu nome. Faz pelo nosso povo, Senhor. Levanta o povo forte. Restaura as famílias, restaura os casamentos, restaura o financeiro, restaura a vida espiritual dela, restaura, Senhor, que ela decida se mover pela fé e não pelo medo, que ela decida agora tomar decisões e nunca mais voltar para o mesmo lugar, que ela se levante agora com força, com poder, decidida que nunca mais ela volta para o mesmo lugar. O lugar dela não é o lugar do medo, do assombro. O Senhor está chamando ela para o nível alto, está dizendo, eu vou fazer. Deus está dizendo, eu vou fazer. Deus está dizendo para você, Ele está dizendo para mim, eu vou fazer. Não tenha medo, eu vou fazer. Deus está dizendo, eu vou fazer. Eu vou fazer. Deus está dizendo, levante-se, creia, haja pela fé, porque eu vou fazer. Levante-se, haja, tenha movimentos de fé, se mova em fé, porque eu vou fazer. Este não é o seu lugar, Deus não te chamou para este lugar, Deus está te chamando para um nível alto. Ele está dizendo, eu vou fazer.
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3: Oi, eu sou o Renan Gibério, da Igreja Casa Firme, e eu queria pedir a música É Ele, da banda Drops.

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2: Olá, rádio Adore Mais FM. Eu sou a Giuliane e eu gostaria de estar adorando ao Senhor com Vai Ser Tão Lindo, de Pedro Henrique.

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3: Olá, bom dia. Aqui é o Leandro, da cidade de Ferraz. Eu queria que tocasse o hino da Cristina Mel, Mestre.

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3: Oi, Adore Mais, meu nome é Thiago, sou aqui da Zona Leste de São Paulo, sou da Primeira Igreja Batista, aqui de Guaianazes, e aí eu tô sempre ligado aqui, ouvindo pelo rádio, ou então quando eu tô fora de São Paulo, eu ouço pelo aplicativo. Queria pedir uma música do Thales, que eu gosto pra caramba, que é Casa do Pai, tá bom? Obrigado, Adore Mais!

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3: Eu sou Brenda, eu escuto a Adore Mais e gosto muito da programação. Eu gostaria de pedir Gabriela Rocha com a música Atos 2.

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2: Olá, família Adore Mais. Quem fala aqui é a Aline Feitosa. Eu sou da Igreja Dai. E para mim vai ser um presente poder colocar os ouvintes para ouvir uma música que tem me abençoado muito em meu período devocional há um tempo. E eu tenho certeza que vai abençoar a vida de vocês, porque ela tem uma letra muito especial. É a Always On Time, da Elevation Worship. Muito obrigada, família Adore Mais. Que Deus abençoe vocês e vamos juntos!

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2: Oi, meu nome é Alessandra, sou de São Paulo, alguns anos prestigio a Rádio Adore Mais. Amo ouvir a Deus através da Bispa Cléo Rossafa. A música que eu quero é Ruge o Leão, que se abram os céus, de Isaías Saad. Obrigada.

0: Imagina você potencializando a sua comunicação 30% a mais. Qual resultado você teria? Ou na vida profissional, ou na vida pessoal, como seria se a sua comunicação fosse 30% um pouco melhor? Ganharia mais dinheiro? Faria mais dinheiro? Você teria um relacionamento mais saudável? Os seus filhos obedeceriam mais o seu comando? Ou você faria novas amizades? É sobre isso também que a gente vai falar hoje. Mas muitas vezes a gente pede para Deus, a gente pede multiplicação. A gente pede, quem é que é pidona? Aí ele é. Olha, eu comecei a pedir para Deus muito cedo. Senhor, eu quero conhecer o mundo. Senhor, eu quero. Porque tem uma diferença entre ambição e ganância. Ambição é aquele desejo de mais. Você querer mais. E não só para você. E você ir lá e conquistar. Agora, a ambição. A ganância é quando você não importa o que precisa fazer, você vai lá, passa por cima de quem for. Você vai lá e faz. Isso não é de Deus, não. Agora, a ambição, você ser melhor dia após dia. Foi Deus que colocou isso dentro de você. Olha a semente, você planta a semente, olha lá. Germina, vira uma árvore. Ó, crescendo, frutos, e por aí vai. A minha vida e a sua também é assim, porque se você não está crescendo, você está morrendo. Muitas vezes a gente se acomoda, né? Sai do lugar que está quentinho, gostoso. Mas eu tenho uma notícia para você. Você está impedindo de crescer. Não só para você, mas para o outro. E quando. Fala comigo, 12 anos. Pois é. É aí que começa a brincadeira da Elise de empreender. Quem é que é empreendedora? As minhas amigas, eu já sei o que vocês passam. Todo dia. Ah, pois é, com 12 anos. Olha isso. Meu tênis furou. Quem é que teve um conga vermelho, conguinha? Olha a idade aí, pastora, aparecendo. Não tô sozinha, não. Eu tinha o vermelho, tinha o amarelinho, o azulzinho, né? Furou. E ele quase não era vaidosa. Quase não era. Chega em casa, papai, meu tênis furou, um problema grave aconteceu. E ele olha para mim, muito educado. Veio de uma educação rígida, pensa você. Ele vira para mim e fala: você já sabe se virar. Você já sabe falar, se vira. Ou você acha que dinheiro dá em árvore? Quem já ouviu isso? Não estou sozinha de novo. A mentira do diabo. Aí a criança de 12 anos fica imaginando o quê? Uma árvore com umas notas de 100, de 20, pendurada. Imagina essa cena. Aí você vai lá e pega o fruto. Pois é. Fala comigo, ambientes. Você veio mesmo? Ambientes mudam destinos. Nesse dia, no dia mau, o que que eu lembrei? Do missionário lá da igreja, que numa quarta-feira ele sobe todo desengonçado com umas caixas assim, no púlpito. E o pastor disse: meu irmão, pode falar. Aí ele, com um sorriso largo, de orelha a orelha, ele diz assim: meus queridos, eu trouxe aqui uma caixa de bolachas. E ela custa R$ 3. Se você quiser fazer dinheiro, você pode levar e vender. Agora, se você quer me ajudar em missões, 50% dessa bolacha, do preço, vai lá para missões. No dia mau de quem que eu lembrei? Do missionário. Eu só não nasci na igreja dentro da igreja, embaixo da cadeira, porque não era dia de culto. Senão minha mãe tinha tido eu lá. Então olha só, que poderoso. Tudo que você viveu, tudo que você passou, tem um propósito e tem um destino. E muitas vezes você acha que está passando ali tanta coisa. E você pergunta para Deus, Senhor, não vai acabar não? Não, até você entender. Porque é aí que Ele quer levar você para outro lugar. Porque às vezes a gente quer ir para outro lugar com a mesma capacidade. Você vai? Não. Não tem como você querer coisas novas tendo a mesma pessoa com a capacidade que você tem hoje. É impossível, você não vai dar conta. Não vai. Será que não é por isso que Deus não anda ouvindo aquilo que você está pedindo? Porque a sua capacidade ainda não chegou nesse lugar do que você quer receber. E aí nesse dia que eu lembrei do missionário, qual era o segundo desafio? Convencer a minha mãe a procurar o telefone do missionário, né? Porque eu queria o dinheiro, eu precisava comprar o tênis. Deu tudo certo. Meu pai tinha razão, eu já sabia falar. Convenci minha mãe. E eu fui vender essas bolachas na rua. Só que meu pai não disse que eu ia precisar ter fé, perseverança, que eu ia saber, que eu precisava ter um mínimo de educação financeira para guardar o dinheiro. Ele não falou nada disso. Ele só falou, vai, se vira, pôs para fora e vai. Ele não falou que tarado podia correr atrás de mim. Ele não disse nada disso. Mas uma coisa que eu queria que ele tivesse me ensinado foi a receber os nãos da vida. Porque uma coisa é certa. Você vai receber muitos nãos. Não sei se você sabe, para cada venda, de cada 10 prospecções que você faz, 9 você vai receber não. E aí muitas vezes você ofertou pela 5ª vez, 6ª vez, mandou a proposta, fez a ligação, mandou a mensagem e separou. Só faltava mais 4. E você não continuou. Cuidado, que o seu sim pode estar a 1, 2, 3 passos do momento que você está pensando em parar. E com 12 anos eu não voltava para casa enquanto eu não vendia 3 bolachas. Eu não voltava. Eu não tinha feito tantos treinamentos de inteligência emocional que eu fiz. Gente, eu tive a doidura de somar quanto que eu já investi em estudo. Deu mais de 1,5 milhão de reais. Em tudo, Brasil, fora. Eu não tinha o conhecimento que eu tenho hoje. Mas eu tinha uma coisa. Eu só volto para casa quando eu vender 3 pacotes de bolacha. E vou parar quando eu conseguir o dinheiro para comprar o tênis. Qual que é o nome disso? Foco. A inteligência emocional não ensina isso? Ele não sabia nada com 12 anos. Mas olha só, que poderoso. Fala comigo, propósito de Deus. Fala comigo, perseverança.
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4: Sejam todos muito bem-vindos em mais uma série do nosso programa Negócios com Propósito, aqui na Adore Mais FM. Estamos ao vivo para todo o estado de São Paulo. São mais de 150 cidades conectadas aqui com a gente, conectados aqui na nossa frequência, na 102.1. Um beijo no seu coração, você que está aí comigo no rádio, você que está na Dutra, na Castelo Branco, você que está aí no seu carro. Olha, não sei de onde você está me ouvindo, mas saiba que Deus ele reservou esse tempo para nós aqui, para juntos aprendermos, para juntos crescermos em conhecimento. Ó, não tem como você prosperar, que prosperidade é crescimento, sem que você aprenda, sem que você se desenvolva. E claro que quando falamos de desenvolvimento, está aí a parte comportamental e a parte estratégica, não é mesmo? E olha só, aqui nesse programa, sim, a gente trabalha todas essas áreas para que você tenha uma vida de alto valor, para que você tenha um negócio de alto valor, para que você brilhe, brilhe como Jesus, para que você brilhe, para que você cresça, para que você leva o nome dele mais longe. Quanto mais você prospera, quanto mais você cresce, mais o nome dele cresce também. Não é mesmo, minha gente? Você se inspira em quem não fez nada? Você se inspira em quem não tem resultados? Eu não consigo, não dou conta. Aliás, nenhum ser humano, né, gente? Bom, e para você que não me conhece, eu sou Elisângela Gomes, CEO aqui da Adore Mais FM. Para mim é uma honra servi-los nesse programa também. E nesse programa aqui, a gente compartilha conteúdos. Eu pego na sua mão, direcionando você para ter uma vida de grandes resultados. E mais que isso, alto valor. Eli, você fala de dinheiro? Falamos também. Você fala de questão espiritual? Com certeza, esse é o pilar mais importante do nosso negócio, do meu negócio, do seu negócio. E se você não empreende ainda, será que você vai prosperar sem desenvolver essa habilidade? Todos que eu conheço desenvolveram essa habilidade. E no programa de hoje, olha, gente, você que quer me assistir, tô ao vivo no canal do YouTube e no meu Instagram, Elisângela Gomes, a Eli. Elisângela Gomes, a Eli. E eu trouxe para você hoje 10 estratégias de alto impacto para acelerar os resultados. Na verdade, esse assunto, gente, veio por uma caixinha de perguntas. Eu abri lá no meu Instagram, Elisângela Gomes, a Eli. E chegou a pergunta, Eli, como que eu faço para acelerar o meu negócio, para ter resultados rápidos? Falei, vou trazer esse assunto no programa e aí a gente consegue clarificar melhor, Não é mesmo? Então eu trouxe 10 estratégias aqui para você. E se você que está aqui comigo no Instagram, você que está no TikTok, no YouTube, que se você é um

você ter grandes resultados é você criar estratégias e otimizar o seu tempo, otimizar os seus recursos, direcionar as suas ações com eficiência e intencionalidade. Não adianta você querer acelerar algo e não ter foco total naquilo. Você não vai chegar. Ah, Eli, eu faço várias coisas ao mesmo tempo. Eu sou aquela pessoa que tenho vários negócios e tudo se concentra em mim. Aí eu falo para você, a notícia é: será que você vai conseguir fazer alguma coisa bem feita? Olha só, primeiro, a primeira estratégia que você precisa para ter um alto impacto, para acelerar os seus resultados, é estabelecer metas claras e mensuráveis. Onde é que você quer chegar realmente? Qual é o número que você quer alcançar? Qual é verdadeiramente a possibilidade de isso acontecer? Eu já atendi pessoas em mentoria que diz assim: Eli, eu quero ter investido para minha independência financeira 30 milhões. Olha, é um bom número, é um excelente número. Aí eu faço a pergunta para ela: quanto você já tem? Ela não tem nem 100 mil ainda. 100 mil ainda. Aí eu pergunto: em quanto tempo você quer ter esses 30 milhões? Aí ela me diz: em 2 anos. Vamos lá. Você tem 100 mil e em 2 anos você quer chegar em 30 milhões? Será que isso é possível? É mensurável? É claro que não. A não ser que ela tenha alguma estratégia que não tinha me dito. Agora, naturalmente, avaliando estrategicamente e fazendo conta, não é mensurável. Você decidiu eliminar peso. Aí você diz assim: eu quero eliminar 15 quilos. Show! Incrível! A meta tá clara? Ótimo! O que que você vai fazer no dia a dia? Qual vai ser a dieta alimentar que você vai fazer? Ah, você está tomando algum suplemento para acelerar isso? Ou não? Em quanto tempo? Em 15 dias. 1 quilo por dia. Então vai ter que fazer uma dieta, algo muito agressivo. É esse resultado que você quer, essa meta que você quer atingir, você estabeleceu clareza? Ela está mensurável ou não? Você só está falando por falar. Não vai chegar. Será que talvez você não alcançou ainda a meta porque você não clarificou desse jeito? Fala para mim. A segunda estratégia de alto impacto para acelerar os resultados: priorize tarefas de maior impacto. Olha só. Tem uma regrinha que é 80-20, que é assim: para você identificar quais tarefas e atividades trarão maior retorno no menor tempo possível. Então, o que é aquilo que você vai concentrar sua atenção? O que que você vai colocar energia total que vai te trazer um resultado, um retorno de impacto? Precisa acompanhar. Então, olha só, você que tem o seu negócio aí, você que já empreende, qual é o seu produto principal? Qual é o produto da sua linha que mais vende? Qual estratégia você pode fazer que vai gerar esse impacto? Identifique a ação. Identifique a tarefa de maior assertividade. Olha só, todos os dias a gente faz uma coisa, várias coisas, né? As que são importantes e as que são urgentes. Agora, se você lembra,

0: Isso é para agressividade, para um alto impacto de aceleração de resultados. Então, o que eu estou falando aqui hoje para você, você que está me ouvindo aqui na rádio, estou ao vivo no meu Instagram, Elisângela Gomes, a Eli. Se você não me segue, dá um azar danado, gente, se você não está seguindo ainda. Então, olha só, priorize as tarefas de maior impacto, aquela que vai te trazer um maior retorno, aquela tarefa que vai te trazer um maior resultado. Ah, tem coisas importantes a fazer? Claro que tem. Faz a pergunta para você. Isso que eu vou fazer hoje vai me trazer um maior retorno? Se não, deixa para depois. Só faz e foca, prioriza as tarefas de maior impacto no resultado. Percebe que tudo é o dia a dia. Percebe que a construção, ela é constante. Ela é ontem, ela é hoje, ela é amanhã, que você vai precisar realizar. A terceira estratégia de alto impacto para acelerar os resultados. Automatize os processos. Olha só. Sabe aquelas tarefas repetitivas que demora, que é demorado, que é chato de fazer? Essa atividade, isso que você tem, pode ser automatizado ou não? Se não, você pode delegar para alguém fazer essa tarefa? Porque você precisa produzir muito. Você precisa acelerar o resultado. Então, hoje, o nosso programa aqui, para você que empreende, você que é líder e quer acelerar aí os seus resultados. Percebe que toda vez que você falar em aceleração, você vai precisar fazer algumas coisas e rápidas. Então, esse processo, tem como automatizar ele para te sobrar mais tempo? 5. Não, 4, desculpa, tô acelerada aqui, gente, delegue eficientemente, não tenta fazer tudo sozinho, aliás, você nem vai conseguir fazer tudo sozinho, delega essas tarefas para as pessoas competentes, para que você se concentre na área mais crítica, que vai demandar a sua atenção como líder. Quem são as pessoas do seu time que para aquela atividade ela é eficiente para fazer? Ou você é aquele líder, aquele empreendedor que toma tudo para você? Não, deixa aqui que eu faço. Cuidado com isso, porque será que não é o ego? Para que você comprove, não sei para quem, que você dá conta? Não, você não precisa disso. Não precisa disso. O foco principal é a aceleração nos resultados. 5. Aprimore a comunicação. Ai, gente, aí esse é um tema que eu fico aqui com vocês até amanhã falando, né? Então, quantos anos que eu tô aqui na comunicação? E aí tem várias vertentes a comunicação, mas a que eu trouxe aqui como estratégia de alto impacto é você investir tempo e treinamento, treinamentos rápidos, direcionados para aumentar a produtividade. Aumentar a produtividade da sua equipe, para que os prazos eles fiquem mais curtos. Então, quando você tem uma comunicação, aprimora ela com treinamento efetivo, direcional, para que não haja mal entendido, você clarifica para eles. Numa boa comunicação, olha, o seu time vai realizar. Existem algumas ferramentas, né, de comunicação eficazes aí, para curtas reuniões. Tem ali um formatinho, você que está de repente começando agora, que essas ferramentas elas podem agilizar no processo da comunicação. Então, dá uma olhadinha se está efetiva a comunicação com o seu time. Se você realmente está direcionando da melhor forma eles. Ah, você sabe bem a história da Torre de Babel. Gente, faltou comunicação ali, né? Falava que queriam pedra, o outro mandava areia. Manda aí cimento! Chegava água. Que comunicação é essa? Será que vai dar certo? Será que vai funcionar? Não vai, né, gente? Não vai. Não vai funcionar. E aí eu tenho que dizer para você algo sobre o que aconteceu comigo. Por questão de comunicação não efetiva. Olha só. Por uma fase, você que me acompanha aqui sabe que eu estive no corporativo, no mercado executivo, né? Trabalhei numa multinacional, fui gerente de banco e também, fora o empreendedorismo, eu nunca tive um negócio só, eu sempre fiz várias coisas. E só que nessa empresa que eu fiquei lá um tempo, eu cuidava de uma região de São Paulo e um cliente meu estava para desenvolver um projeto muito desafiador. Muito bom mesmo. E aí, os produtos que ele iria precisar para aquele projeto, eu teria que parar na empresa a fabricação de outros pedidos também, para poder conseguir atender o prazo daquele cliente. Gente, o meu diretor, nesse momento, naqueles dias ele estava viajando, estava fora do Brasil. E eu não conseguia falar com ele dessa decisão que nós teríamos que tomar. Olha só. Meu Deus do céu. E nunca antes nós tínhamos aquele desafio. Porque qual que é o foco de um departamento comercial em crescente? É vender, potencializar as vendas. E nessa época eu acelerava assim. Velocidade 100. Imagina, toda a energia. Eu tinha. Amo um desafio até hoje, mas eu era um pouquinho mais. E aí, gente, olha só. Ai, ai, ai. Eu não conseguia falar com ele. Não conseguia. E o meu cliente, assim, ele, e aí, vai conseguir cumprir o prazo? Eu posso passar o pedido para você? A gente pode dar andamento ou não? Era, assim, uma conta muito alta. E eu, naquele desejo de fazer acontecer, eu fui e tomei algumas atitudes. Falei com o diretor de produção, falei com o diretor de marketing. Não era função minha. Era do meu diretor, quem estava acima de mim. Agora, eu precisava resolver o problema, não é mesmo? Ah, nesse caso, por falta de uma comunicação nesse assunto, eu quebrei algumas hierarquias. Eu não podia ter falado. Quando foram 2 dias depois, ligo meu diretor, Eli. O que aconteceu? Fulano me ligou, fulano me ligou. Lá na fábrica tá o maior auê, atrasando os outros pedidos e eu não tô sabendo. Eu falei, gente do céu, que coisa que eu fiz? Que meleca que eu fiz? Pois é. Naquele momento, eu percebi o erro que estava acontecendo. E eu causei ali, nossa, desconforto para tudo quanto foi lado, né, gente? Imagina. Então, a comunicação, ela é muito importante. Muito importante. Por mais que a sua intenção, ela seja positiva. Muitas vezes, o seu time não está cumprindo com as tarefas que você passou, porque está faltando você comunicar isso direito. E você que é empreendedor, você que é líder, que está aqui comigo, sabe bem os pilares que fazem o seu negócio travar. E a comunicação, ela está nas quatro áreas onde tem potencial de bloqueio para o seu negócio, que é o estratégico, o emocional, o espiritual e o específico. Nós chamamos na nossa mentoria Negócio com Propósito a técnica dos quatro E's. E a gente trabalha muito essas técnicas porque, às vezes, você acha que precisa aprender mais sobre o seu negócio. Só que você tem 20 anos de experiência. Será que é aí que está sendo travado? Ou é emocionalmente? Você está colocando a sua energia no governo, que vai mudar. Colocando a sua energia e o seu olhar para o que está desafiador. E não está com as suas emoções, com o seu propósito estabelecido para que Deus te chamou para fazer. E aí você começa a estudar. E o que não vai te trazer um resultado efetivo e direcional e estratégico para aquele momento, para te gerar um alto impacto de aceleração nos resultados. Então, olha só. Espiritualmente falando, o nosso negócio, o meu negócio, o seu negócio, precisa estar nesse pilar com a maior força possível, que aí é onde a gente trabalha o propósito. O porquê você faz o que você faz. Qual é o porquê? Porque é nesse momento que você tem essa resposta, essa clareza, que no dia difícil você não vai parar. O propósito não deixa. Você pode mudar a forma que você está fazendo, mas o destino dela você não muda. Porque o propósito já está estabelecido. Por exemplo, aqui, você que está chegando agora, eu sou Elisângela Gomes, esse é o programa Negócios com Propósito, onde a gente ensina você a ter um negócio de alto valor, uma vida de alto valor. E como CEO da Dore Mais, qual é o nosso a nossa principal missão? É comunicar, é levar a palavra de Deus, a mensagem de transformação. Levar essa palavra, essa mensagem mais longe. Qual é a ferramenta que nós usamos? O rádio? As ondas sonoras do rádio? Qual outra ferramenta, Eli, para a missão da Dore Mais, vocês utilizam? A gente utiliza o aplicativo da Dore Mais FM, que você pode baixar o aplicativo e de onde você estiver. Você pode ouvir a nossa programação inteira através do site também. Outra ferramenta. Ferramenta do YouTube, que é um outro público que o YouTube atinge. O Instagram, outro público, outra ferramenta de acesso. Mas a missão, ela não para. O nosso propósito de conectar pessoas, de unir esses propósitos, da missão, dessa palavra, chegar longe. Não vai parar. Porque o propósito está clarificado. Percebe? Então, a minha pergunta para você, empreendedor, é: está claro o propósito do seu negócio? Está muito claro? Você usou já todas as ferramentas para testar se você está indo para o caminho certo? 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Eu sei que você tem muitas perguntas aí. Senhor, por que que eu não estou conseguindo sustentar minha família direito? Por que que eu não estou prosperando? Senhor, eu não aguento mais tanta conta. Senhor, eu não aguento mais fazer aquilo que eu não amo, que eu não gosto. Eu sei que você tem essas perguntas para Deus. Você tem feito elas. Porque um dia eu também fiz. E o que definiu foi o meu conhecimento. Foi eu não parar de ir em lugares que eu iria aprender o como. Foi estar conectada com pessoas maiores do que eu em conhecimento, maiores em experiência, maiores em resultados. Já somam 28 anos, gente, que eu empreendo. Eu sou nova, tá? É que eu comecei cedo mesmo. 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Gente, você que está aqui no FM, no 102.1, você é muito bem-vindo à nossa audiência aqui. E o nosso programa, as estratégias, eu vou continuar agora no meu Instagram, Elisângela Gomes, a Eli. Porque o nosso assunto de hoje são as 10 estratégias de alto impacto para acelerar os resultados. A primeira foi, estabeleça metas claras e mensuráveis. A segunda estratégia foi, priorize as tarefas de maior impacto, que vai te causar um maior impacto. Foca nessa tarefa. Terceira, otimize os processos. Otimize os processos. E quarto, delegue eficientemente. E o quinto, aprimore a comunicação. Então, você que quer saber as outras 5 estratégias, eu vou continuar aqui no meu Instagram, Elisângela Gomes, a Eli. Aproveita e já me segue, Elisângela Gomes, a Eli. E aqui no FM, você fica com uma programação incrível que o nosso... que a família Dore Mais tem para você. Gente, então, um beijo no seu coração. Chama lá no 11-99537-5356. E me segue no Instagram, te espero lá. Elisângela Gomes, a Eli. Tchau, gente.
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5: Olá, família Adore Mais. Quem fala aqui é a Aline Feitosa. Eu sou da Igreja Dai. E para mim vai ser um presente poder colocar os ouvintes para ouvir uma música que tem me abençoado muito em meu período devocional há um tempo. E eu tenho certeza que vai abençoar a vida de vocês, porque ela tem uma letra muito especial. É a Always On Time, da Elevation Worship. 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Que Deus abençoe vocês e vamos juntos!

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5: Com a mão no coração, a Bíblia diz que Abraão foi se fortalecendo, dando glória a Deus. Ele não ignorou, ele sabia da sua condição. Mas a forma dele se fortalecer, diz a Bíblia, foi dando glória a Deus. Eu acredito que apresentando ao Senhor a grandeza dele. Exatamente como nós cantamos. Olha, eu creio, o Senhor é grande, o Senhor é o Todo-Poderoso, o Senhor fez o céu e a terra, não há nada que o Senhor não possa fazer, eu creio, eu creio. Jeremias, vamos ler essa parte aqui. A palavra do Senhor veio a mim. E a palavra do Senhor sempre vem. Nós precisamos apenas estar atentos, porque ela sempre vem, dizendo: antes de formá-lo no ventre, eu o escolhi antes de você nascer. Eu separei e o designei profeta das nações. Olha só, antes de eu formar você, você estava informe no ventre da sua mãe, eu te conhecia, eu sabia muito bem quem você já era, porque eu te via pronto. E eu projetei você para algo muito expressivo, grande. Então, quando a palavra chega para o jovem Jeremias, já chega dizendo: eu te conheço quando você ainda era um embriãozinho. Quando você foi concebido e que você era apenas um embrião. Eu já sabia seu nome, como você seria. Eu já tinha projetado, eu te conhecia.

isso. Não daria para saber ainda. Se era um menino, uma menina. Não dava para ver ainda, não estava informe. E Deus diz, eu já tinha te escolhido, eu te separei e designei. Então, olha só, escolhi para isso, separei. Eu escolhi e separei, ó, escolhi. Opa, é isso aqui, vem para cá. Esse aqui vai para isso aqui, ó. Para quê? Ele vai ser um profeta. Eu designei. Eu projetei você para isso. Para você ser uma autoridade nessa nação. Com poder. Meu porta-voz. Uma força. Maior do que todas as outras forças e poderes. Porque eu vou terminar de ler e você vai ver. Então eu disse. Aí Deus vem e diz uma coisa. E aí então eu disse. Então Jeremias disse. Olha o que normalmente. Deus está falando de coisa grande. E olha o que normalmente está saindo das pessoas. Ah, soberano Senhor, eu não sei falar. Espera aí. Jeremias, limpa os ouvidos. Você não está bom. Você não ouviu o que eu falei. Então, eu vou repetir. A palavra do Senhor veio a mim, dizendo. Antes, olha o poder desse Deus, antes de formá-lo no ventre, eu o escolhi, antes de você nascer, eu o separei e o designei profeta às nações. Então, aí Deus vem e me entrega uma palavra, ó, meu Deus, que projeto comigo, né? Ó o balde de água fria, porque é o que a gente tende a responder para um Deus tão grande. Nós medimos esse Deus por nós. Quando você não conhece a Deus, você cria um Deus parecido com você. Fracote, que tudo é difícil, fraquinho, limitado. Aí nós olhamos para a nossa condição, não, mas eu não sei falar, não, mas eu não sou muito inteligente, não, mas eu não sou muito alto, não, não, mas eu não sou muito forte, não, mas eu não tenho essa capacidade toda, não, mas eu não tenho esse talento, não, mas eu não tenho isso. Ah, soberano Senhor, diante de uma... Deus vem e fala uma coisa dessa, rapaz, você era um embrião, te conhecia. Antes de você nascer, eu já tinha determinado o seu destino, um destino poderoso. Ah, Senhor, eu não sei falar. Pois ainda sou muito jovem. Às vezes a gente chega para Deus como se Deus não soubesse. Ah, é verdade, desculpa, Jeremias. Eu esqueci desses detalhes. Nossa, que desatento que eu sou, não é? Nem percebi que você ainda não tinha uma desenvoltura para falar. Que você é muito jovem. É verdade, você é muito jovem. Como que, não, que eu não vi isso? Que você ainda é jovem. Que coisa. Que coisa. Você vê como a gente age? Nós agimos como se Deus não soubesse da nossa estrutura, da nossa capacidade, capacidade intelectual, capacidade emocional, capacidade física. A gente fala com base nas nossas circunstâncias. Como se Deus não tivesse...

0: se atentado, analisado. Não, nós começamos a pontuar. Olha, senhor, acho que o senhor não viu isso, tá? É porque eu acho que o senhor é desatento, mas eu sou uma pessoa muito atenta, né? Então, eu quero lhe dizer que eu não falo bem, porque eu sou muito jovem e eu não tenho essa capacidade, entendeu? Mas o senhor, eu quero te ajudar, porque, né, eu sei, o senhor não percebeu. O senhor falou sem considerar tudo, né? Bom, será que ele falou sem considerar tudo, já que eu te conheço quando você era um embrião? Eu te conheço desde quando você é um embrião, rapaz. E aí você vem me dizer que eu não sei muito a seu respeito? Eu penso que Deus, muitas vezes, diante das nossas respostas ao que Ele está dizendo, Ele deve rir. Não, mas... chega a ser engraçado, né? Ele ainda não sabe o quanto eu sou grande, mas ele vai saber. Ele ainda não tem consciência da minha grandeza, do meu poder, mas ele vai ter. O Senhor, porém, me disse, olha o diálogo, não diga que é muito jovem. Você não pode falar que é muito jovem. A todos a quem eu o enviar, você irá e dirá tudo o que eu ordenar a você. Você está preocupado que você é jovem? Se eu estou te levantando, se eu envio, eu financio. Se eu levanto você, eu te capacito. Se eu estou mandando você enfrentar algo, é porque eu já dei, não é que eu vou dar não, eu já dei o suporte para isso. Porque uma vez que Deus determinou alguém para algo, vamos lembrar então de um fabricante, que, isso eu sempre falo, né? Que produz algo. Ele produz algo para depois parar e dizer assim, bom, vamos chamar todo o pessoal aí. Para que que a gente vai usar isso aqui mesmo? Ele faz, já, ele projeta, ele produz aquilo com uma finalidade definida, não é? Ele já sabe para que que aquilo vai servir, qual a função daquilo, e ele fabrica aquilo dando todas as condições daquilo funcionar como está sendo apresentado que vai funcionar. Olha, isso aqui vem para resolver um problema. E nós produzimos isso aqui para resolver tal problema. Então, ele vai cumprir esse papel. Ou seja, o Senhor me escolhe, Ele me vê, Ele me escolhe e Ele designa minha vida para algo. Ou seja, então, eu já fui formada com todas as condições de ocupar aquele lugar. E daqui a pouco eu vou falar mais, porque a Bíblia fala que antes de tudo, Ele conhece o final antes mesmo daquilo começar. E por que que muita coisa não acontece como Deus determinou o projeto dele? Porque a pessoa não se alinha. Ela insiste em não crer, ela insiste em continuar mantendo um pensamento e uma postura que não se alinha com Deus. Então, o propósito continua de pé. Você não vê que a Bíblia fala? O propósito continua de pé. A coisa não... Ele não desistiu de fazer aquilo. Mas algumas pessoas vão morrer sem viver. O Jeremias podia. ter morrido sem viver. Se ele tivesse mantido essa posição. E aí nós vamos falar de outros também. O próprio Moisés nasceu com o propósito de ser o libertador. Mas ele podia ter morrido sem ser. Por quê? Porque ele chegou a irar a Deus por não, por medo de aceitar o chamado. E você já parou para imaginar quantas pessoas que estão no caminho errado do seu destino, quantas pessoas que estão na direção errada, quantas pessoas que estão fazendo o que não foram criadas para fazer, por isso que elas se frustram tanto, estão no lugar errado, sempre na hora errada, na estrada errada da vida.
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0: Por quê? Porque elas continuam dizendo, então, eu não sei falar, então, isso não é para mim, então, não tem essa capacidade. Então, mas você já foi gerado para aquilo que Deus disse. Não é que Deus decidiu botar depois. Você foi gerado, foi colocado em você, por isso que a gente fala, Isaías 45, não fala dos tesouros escondidos, tem tesouros dentro de nós, dentro de mim. Olha que eu já descobri muitos, hein? Mas eu sei que eu ainda não descobri todos. Porque muita coisa que eu faço, eu não acreditava que estava aqui, que eu podia fazer. Então, eu descobri muita coisa, mas eu sei que eu ainda vou descobrir muitas outras. Eu sei que há um potencial maior que ainda não está sendo utilizado. Então, imagina, cada um que está aqui. Não é que Deus decidiu depois colocar em você, você já nasceu com isso. E agora é um desenvolvimento. É você acreditar e deixar com que isso flua e se desenvolva. Porque muitas pessoas, quando eu leio sobre Jeroboão, o que o Senhor deu para ele e tudo que aconteceu, o Senhor disse, ó, se você me obedecer, eu vou dar a você uma casa firme como eu dei para Davi. Olha, é uma promessa. Muitos receberam promessas na Bíblia. Eu quero dizer que Jeroboão recebeu uma promessa muito grande. Ele pega o exemplo de Davi. É como pega o exemplo de Davi. Então imagina você ouvindo. Sabe Davi? Sim, senhor. Aquele que lutou com o gigante, que foi o grande rei, o grande general. Então, se você me obedecer como ele me obedeceu, eu vou fazer na sua vida como eu fiz na dele. Você entendeu? Jeroboão ouviu isso. Eu vou dar a você uma casa firme, edificar uma casa firme para você como eu edifiquei para Davi. Eu vou fazer na sua vida o que eu fiz na vida de Davi. Aí, ele faz uma curva. Ele faz uma curva, ele vai e faz do jeito dele. Ele recebe de uma, numa tacada só, 10 tribos, se torna o rei de 10 tribos. A casa de Davi, por conta da desobediência, no final, tanto de Salomão e agora de Roboão, fica com 2 tribos, Judá e Jerusalém, Benjamim, em Jerusalém, E ele recebe 10 tribos. E o Senhor disse, eu vou fazer. Igualzinho, sabe, Davi? Eu te dou um exemplo. Davi, sabe? Vou fazer igual. Ele recebe de uma vez só. A vida dele sobe. Aí por não confiar na palavra do Senhor, ele tenta fazer do jeito dele. E fez uma das coisas mais abomináveis da Bíblia. Você vai, quando fala os caminhos de Jeroboão, a casa de Jeroboão, nossa, é só tragédia. É a pior coisa para Deus. O sujeito, filho da viúva, um sujeito que trabalhou, foi um bom funcionário, um bom funcionário de Salomão, que depois se rebelou contra Salomão, quando começou a ver que Salomão estava pesando muito com impostos sobre o povo, ele mesmo, ele viu que não, ele discordou daquilo. Então, aparentemente, parecia que estava dentro dele um senso de justiça, uma vontade de cuidar daquele povo e fazer a coisa certa, quando ele tem a oportunidade. Ou seja, então aquilo estava lá dentro dele, Deus colocou dentro dele. Mas aí ele faz uma curva. E vai, faz do jeito dele. Eu não vou entrar muito nisso, mas quem já me ouviu falar tanto de Jeroboão aqui, sabe o que ele fez? As piores coisas. Ele tentou imitar o sistema de Deus, com medo do povo subir a Jerusalém para adorar o Senhor e se voltar para a dinastia de Davi, para a família de Davi. Ele tentou criar um sistema político-religioso próprio, imitando um outro líder que já tinha feito isso também, que foi quem deu a ideia, que foi Arão no deserto, fazendo um bezerro, ele decidiu fazer dois. E eu acho, e é muito interessante o quanto as pessoas não aprendem com os erros dos outros, né? Estava escrito lá nas escrituras o que aconteceu com o povo, com todo mundo, a morte, a vergonha, a humilhação, a derrota. Aí a pessoa vai lá e faz. Ela tem uma promessa grande. Deus está mostrando para ela o que ele vai fazer. Ela vai e faz ao modo dela. Então, quando a vida de uma pessoa não está dando certo, nunca esqueça disso. Quando a vida de uma pessoa não está dando certo, é porque ela saiu do caminho do destino dela, fez um desvio feio. É porque ela está desalinhada, não está alinhada com Deus. Ela está desalinhada. Ou seja, Deus escolheu, separou, designou, colocou dentro dela, mas ela agora, por não acreditar, talvez, como aqui no início, não sei falar, não é para mim, sou muito jovem, não tenho essa capacidade, não tenho isso, não tenho aquilo. Aí o Senhor vem e fala para ele, não, você não tem que falar assim, você tem que ficar com o que eu estou falando. Você não pode rebater. Não, mas eu não posso por causa disso. Se Deus está dizendo que você pode, é o que Ele está dizendo no versículo 7. Não, não diga que você não é, você é muito jovem. Porque se eu estou dizendo que você pode, você pode. O que eu disser, você vai fazer. O que eu ordenar. Não tenha medo deles. Pois eu estou com você. Quantas vezes você vai encontrar nas escrituras isso? Não tenha medo disso. Porque eu estou com você. Para protegê-lo, declara o Senhor. Quantas vezes você já ouviu, não tenha medo. Não tenha medo. Não tenha medo, porque eu estou com você. eu te protejo. O Senhor estendeu a mão e tocou a minha boca e disse-me, agora, eu já tinha te designado profeta. Quando você ainda era informe, você não tinha nascido. Agora, eu coloco as minhas palavras na sua boca, ponho na sua boca as minhas palavras. Você sabe o que isso significa? Se você crê nisso, você não vai nem perceber, elas vão sair. Simplesmente vai surgir coisas, vai vir coisas assim, ideias, pensamentos, uma autoridade sobre você, que você mesmo vai ficar sem entender. Sou eu estou colocando. Eu estou tocando. E algumas pessoas foram tocadas. E ainda assim, elas disseram não. Veja, eu hoje dou a você autoridade sobre nações e reinos. Agora eu te pergunto, um negócio desse é pequeno. O Senhor deu para um homem a autoridade sobre nações e reinos, sabe para quê? Para tudo. Ó, se for preciso arrancar, para arrancar e despedaçar, para arruinar e derrubar, e para edificar e plantar. Você pode arrancar e despedaçar o que está errado. Você pode derrubar. Mas você pode também construir, você pode plantar. Você tem o poder de mudar esses reinos e nações. Aí a gente lê isso aqui, ah não, foi para Jeremias. Não, não, o poder que há em nós é muito maior. É que não cremos e não ocupamos esse lugar. Não cremos. Esse é o problema. Porque muito mais agora, com Jesus, eu e você, nós temos, que Jesus disse, eu te dou poder e autoridade para pisar todo o poder do inimigo. E nada lhes fará dano. Então eu te dou poder e autoridade, então eu tenho e você tem, para arrancar o que está errado. Você não gosta de algumas coisas, você pode arrancar, você tem autoridade para isso. Para despedaçar, para arruinar, para derrubar. Você tem poder para construir, para plantar a coisa boa e tem poder para arrancar a coisa ruim. Não é minha, a palavra não é minha. Olha isso aqui. A palavra do Senhor veio a mim, dizendo, o que você vê, Jeremias? O que você está vendo? Que testifica aqui? Vejo o ramo de uma amendoeira. Respondi. O Senhor me disse, você viu bem. Porque neste caso, a amendoeira significava exatamente isso. Um vigiar. Pois estou vigiando. Vigiando alguém que não dorme, alguém que está atento. Para que a minha palavra se cumpra. Então, Deus está vigiando para que a palavra dele se cumpra. E eu estou dando condições para ela se cumprir? Porque Deus continua na torre de vigia. A Bíblia diz que ele nem tosqueneja. Não tosquenejará nem dormirá o guarda de Israel. Olha como a Bíblia fala, que ele não cochila, ele não dorme. O guarda de Israel não dorme. Então eu estou vigiando para que a minha palavra se cumpra. E você? Está se alinhando para que essa palavra se cumpra? Porque Deus está no mesmo posto, no mesmo lugar. Aí eu pulo para o 17. Você, porém, prepare-se. Então agora Deus vem e fala com ele de uma maneira dizendo, ó, eu te preparei desde antes de você nascer. E eu estou vigiando para se cumprir. Agora é o seguinte, você já recebeu o que você precisa, agora se prepara.
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0: Prepare-se, você, porém, prepare-se. Vá dizer-lhes tudo o que eu ordenar. Vai fazer o que eu estou mandando você fazer. E cada um sabe o que Deus está ordenando fazer. Não fique aterrorizado por causa deles, senão eu aterrorizarei diante deles. Eu gosto disso. Sabe, porque às vezes tem momentos que Deus tem que pressionar um pouco mais. Porque o Senhor diz, ó, se você ceder para medo e se intimidar diante deles, isso vai voltar contra você. Isso vai voltar contra você. Quer dizer, o efeito desse comportamento vai voltar contra você. Se você tiver medo deles, isso vai voltar terrivelmente contra a sua própria vida. Que é o que eu vejo acontecer com pessoas. Não fique aterrorizado por causa deles, senão eu o aterrorizarei diante deles. Quer dizer, aí não é nem eles que vão te aterrorizar. Se você tiver medo deles te aterrorizarem, prepare-se, porque quem vai te aterrorizar será eu que vou aterrorizar você. Você prefere o quê? Enfrentá-los ou me enfrentar? Quem que você prefere enfrentar? Eles ou eu? Porque se você enfrentá-los, eu vou ser com você. Se você não enfrentá-los, você vai ter que me enfrentar. E muitas vezes a gente vê gente se colocando numa condição que não precisava, porque na hora que teve a oportunidade de lá agir, tomar decisões, não tomou por conta de covardia. E aquilo voltou contra ele mesmo. Hoje faço de você uma cidade fortificada. Isso para mim é forte demais. Quando Deus vem e Ele diz isso para você, é o que Ele está dizendo. Eu faço, você já viu uma cidade fortificada? Porque Ele ilustrou para ele. Ele deu o ramo de amendoeira. Ele falou com ele, ilustrando, para que ele entendesse, para que ele tivesse consciência do que Deus estava falando. Hoje faço de você uma cidade fortificada. Uma coluna de ferro. Então, quem já viu uma coluna de ferro, já viu uma cidade fortificada e um muro de bronze. Contra toda a terra. Um homem. Olha o poder que Deus estava dizendo que estava sobre um homem. Na verdade, um jovem. Que se achava jovem demais, inexperiente demais, incapaz de muitas coisas. Contra os reis de Judá, contra os seus oficiais, contra os seus sacerdotes e contra o povo da terra. Então ele ia enfrentar gente muito poderosa. Ele ia estar diante de gente muito poderosa e de gente que não temia a Deus, apesar de serem sacerdotes, não temiam a Deus. Eles lutarão, o Senhor já disse isso, eles lutarão contra você. Mas o Senhor já disse, mas não vencerão. E nós já ficamos com medo. A tendência do ser humano é ficar já com a parte, a primeira parte, eles vão lutar com você, aí já não houve mais nada. Ai meu Deus do céu, ai meu Deus do céu. Eles lutarão contra você, mas o Senhor disse, mas você não tem que se importar, nem se preocupar com isso. Não, mas não vencerão, por um motivo. Pois eu estou com você e o protegerei, declara o Senhor. Eu estou com você e o protegerei, declara o Senhor. Então, com a mão no coração, você tem que primeiramente agradecer por essa palavra já no início desse domingo de ceia. Entender o que o Espírito Santo está falando com você. O escolhido, o separado, o designado para algo grande. E que em algum momento fez alguma curva aí. Tomou algum rumo. Saiu do caminho do destino por medo. Ou não está enfrentando por medo. Está temendo. E o Senhor está dizendo, não. Arruma a linha. Porque eu estou com você, eu vou te proteger. Senhor meu Deus, nesta manhã maravilhosa de domingo, dia 3 de dezembro de 2023, o ano da unção de governo, eu oro neste último mês, último jejum, que eu abro agora, o último jejum, da manutenção dos projetos e conquistas para 2023. Eu abro esse jejum agora, com essa certeza que hoje será um dia definidor, com escolhas que vão e decisões que vão definir o rumo de vidas. Eu creio que este mês já está sendo, pela nossa fé, e vai se concluir assim, como mês definidor. Eu oro diante dessa palavra, de tudo que o Senhor vai fazer aqui hoje. E peço que ela esteja vestindo vidas, tomando os corações, dando entendimento, elevando o nível de consciência, dando visão e clareza, levando a decisões e a um posicionamento diferente daquele que vinha sendo mantido ou praticado. Perdoa as nossas falhas, perdoa os nossos erros, perdoa as nossas fraquezas, perdoa as nossas covardias e intimidações, perdoa os nossos passos errados, ou mesmo a nossa estagnação, perdoa. Fala os corações poderosamente. Que essa palavra tenha entrado e já mudado perspectivas, mudado a visão, dado o entendimento, aumentado a percepção, a consciência de cada pessoa. Que o teu povo tenha clareza, uma visão muito clara daquilo que o Senhor está mostrando, está apresentando, está falando, está descrevendo, está revelando, está insistindo. Que cada um, Senhor, possa, nesse momento, dar atenção à palavra. Numa época em que, lamentavelmente, muitas pessoas já não dão mais atenção à sua palavra. Ela já não tem o peso que deveria ter. A tua palavra, a tua voz, já não tem o mesmo peso que deveria ter. E eu oro por mudanças aqui, para que barreiras, aquilo que foi construído, que tem separado algumas pessoas do Senhor, que tem cegado, que tem bloqueado a capacidade de ver, de entender. Eu peço que, Senhor, que isso seja mudado e que um temor e que uma visão clara esteja tomando conta dos corações, que a tua palavra tenha peso, porque o Senhor vela pela sua palavra para cumpri-la, que um alinhamento aconteça, que aqueles que estavam fora do caminho do destino possam se colocar no caminho do seu destino e receber a sua palavra e se colocar no lugar que é para elas e ocupar com firmeza, com autoridade e com coragem. Eu oro, Senhor, para que a tua palavra tenha peso, tenha impacto, cause mudanças nos corações. Eu oro por mudança, Senhor, toca profundamente, Senhor, que aqui não tenha mais pessoas que têm olhos, mas não veem, ouvidos, mas não ouvem, o coração está endurecido. Não, muda isso, Senhor, muda isso, Senhor, toca profundamente, fala profundamente, direciona, clareia. Dá, Senhor, um temor, que a tua palavra entre com impacto, que nada mais fique aí parado, bloqueado. Não, não, não, que ela esteja entendendo, que ela esteja recebendo como ela deve receber, esteja já tomando decisões, entendendo o que o Senhor está falando e se ajustando com o Senhor agora. É preciso se ajustar, é preciso se alinhar, é preciso crer, é preciso se colocar no lugar que o Senhor determinou para nós. É preciso se colocar no caminho do destino, crer na sua palavra e fazer conforme ela está direcionando. Vem até nós com poder, Senhor, vem até nós com poder. Eu não sei o que a intimida, o que a bloqueia, eu não sei, Senhor, o que a amarra, o que trava a vida dela. Mas agora, em o nome do Senhor Jesus, eu dou uma ordem que isso saia, em nome de Jesus, e que ela seja livre, completamente livre, e que ela se levante, liberta, bem posicionada, para ocupar o lugar que é dela, o lugar que o Senhor designou para ela, a escolheu para estar, ocupar, fazer, e é onde ela terá sucesso, é onde ela vai ter resultados, é onde ela vai ter realização, é onde ela vai vencer, é no lugar que o Senhor determinou para ela, é onde ela vai ser realizada, bem sucedida. Não, o Senhor não promete facilidades, mas o Senhor sempre diz: vá, porque eu estarei com você. Vá, porque eu estarei com você. Levante-se e vá, porque eu estarei com você. Não tenha medo. Vá, porque eu estarei com você. Vá, porque eu estarei com você. Ocupe este lugar, porque eu estarei com você. Faça, Senhor disse para Jeremias era algo muito grande. Ah, Senhor, o que o Senhor disse para ele era algo muito grande. O que o Senhor disse que ele faria era algo muito grande. O que o Senhor disse, o lugar que ele ocuparia era muito grande. E ele não se sentia capaz. Ele tinha medo. As pessoas que ele ia enfrentar eram pessoas muito poderosas. Ele ia estar diante de gente muito poderosa. Tudo intimidava e ele não se via capaz. Mas o Senhor disse: vá, não tema, porque eu estarei com você e o protegerei. Ocupe esse lugar, porque eu vou estar com você. Vai e faça, porque eu vou estar com você. Acredite, eu te projetei para isso e eu estarei com você. Que o teu povo creia, Senhor. E que a palavra tenha peso, tenha impacto e mude radicalmente a visão, dê consciência e esteja preparando muito bem os corações e levando vidas a se prepararem para o que o Senhor está dizendo, eu vou fazer.
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0: Eu te escolhi, te separei e te designei para isso. Eu estarei com você. Assuma, Senhor, essa reunião, todo esse dia, tudo que vai acontecer aqui. Que seja dirigido pelo Senhor, acompanhado com unção e poder. Que o poder, a unção do Senhor esteja sobre nós. Que a graça do Senhor nos cubra. E que eu possa ver, no término desse trabalho, pessoas ungidas, poderosas, tomadas de unção, de poder, saírem daqui. Assuma este trabalho, cubra-nos com teu sangue, acampa os teus anjos aqui. Que a tua presença seja real, Senhor. Que a tua presença seja real. É o que eu te peço. Peça isso para o Espírito Santo aqui. Eu quero sair deste domingo num nível mais alto. Eu quero sair uma outra pessoa daqui. Eu quero ver e entender coisas e alinhar a minha vida. Eu quero essa capacidade de me preparar para o que o Senhor tem para mim. Eu quero ocupar esse lugar que o Senhor me designou para estar. Eu não vou fugir do que o Senhor tem me chamado. A missão que o Senhor tem para mim, eu quero ocupá-la, exercê-la com sucesso, porque eu sei, eu entendi, que ainda que eu não me sinta capaz, o Senhor está dizendo, você pode não se sentir capaz, mas eu te capacitei para isso. Então você não vive por sentimentos, você vive por fé. Não é o que você sente, é o que você sabe, é o que você acredita. Acredita no que eu estou falando e vá. Em nome de Jesus. Amém. Amém, amém.
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5: Olá, Rádio Adore Mais. Eu me chamo Tamires, sou de São Paulo, da Igreja Adsa Brasil, e eu gostaria de pedir o hinos que olham para ti do F-Hope. Deus abençoe vocês. Obrigada.

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2: Maria Lúcia Moraes, Franco da Rocha. E minha música preferida é Sonda-me, Aline Barros.

poder de Deus. 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
3: A paz do Senhor, meu nome é Márcia Zanardi, sou da Assembleia de Deus Vila Alpina e gostaria de ouvir a canção Ele É, do Adiva Music. Deus abençoe, meus irmãos.

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Queridos, vamos abrir nossas Bíblias em Neemias, capítulo 2. Mas antes de ler o texto, deixa eu te apresentar o contexto. Houve uma invasão em Jerusalém e muitas pessoas foram levadas para a Pérsia. Entre eles, foi levado um homem chamado Neemias. Alguns pegaram um trabalho pesado e a vida ficou difícil. Mas o Neemias, ele se deu bem. Por quê? Porque ele se tornou copeiro do rei. O copeiro do rei é quem serve o rei comida, bebida, o vinho do rei. Ele está o tempo inteiro assessorando o rei. O rei precisa falar com alguém e o copeiro muitas vezes vai lá e chama essa pessoa. Ele passa a ser meio que um assessor direto do rei. Então ele tem regalias. Ele em alguns momentos passa a ser até mesmo um conselheiro do rei. Por quê? Porque o rei está reunido com os ministros, com os secretários. Ele está do lado, ele ouve tudo. E ele convive muito com o rei, então ele acaba dando uma palavra, uma opinião. Neemias está numa fase tranquila da vida, comendo bem, bebendo bem, dormindo bem, tudo bem, tranquilo. Porém, aconteceu um detalhe. Um dia, o irmão dele, chamado Anani, foi visitá-lo na Pérsia. E quando chegou lá, ele perguntou para o Anani: Anani, como é que está o povo da nossa cidade lá em Jerusalém? O Anani começou a chorar. Começou a chorar e falou assim: cara, está terrível. O nosso povo está numa pobreza danada. Ele falou: por quê? Porque os inimigos destruíram os muros da cidade e as portas da cidade. A parte dos muros que eles destruíram e mais as portas que eles destruíram faz com que a cidade não tenha proteção. Então os inimigos entram na cidade e roubam tudo que a gente planta. A gente tem um animalzinho, começa a engordar para depois fazer procriar. Eles vão lá e roubam os animais. As moças muitas vezes são roubadas, muitas vezes estupradas. Os velhos não são respeitados. As crianças não têm esperança de dias melhores. Está muito difícil. O Neemias começa a chorar muito. Ele pergunta para o Anani, agora a Bíblia não diz isso em detalhes, mas eu estou fazendo uma conjectura em função do que o texto diz. Eu acredito que ele perguntou sobre pessoas de lá. Eu acho que ele perguntou: e seu Zé, como é que está? Seu Zé morreu. Morreu de quê? De fome. Levaram o milho que ele tinha, a cevada que ele tinha, levaram a despensa toda. Ele não pediu nada a ninguém, ou ninguém deu para ele, ele morreu de fome. Mas ele tinha uma filha, a filha dele, acho que era Joana, né? E a Joana? A Joana não sai de casa. A Joana está em depressão, porque foi estuprada por 3 homens. Dona Maria, que morava na casa em frente, cadê ela? Dona Maria está lá, magérrima, deitada numa cama, as filhas tentando salvar a vida dela, mas numa miséria danada e dá dó de ver. Essas histórias foram vindo ao coração de Neemias, e Neemias falou: meu Deus, eu estou aqui, tenho bom, tenho melhor, mas o meu povo, a minha gente, está sofrendo assim. E ele chorou muito, e Deus toca no coração dele, falando: quem sabe você não pode fazer alguma coisa. Ele conversa com o rei, e o rei libera ele para ir para tentar reconstruir os muros de Jerusalém. Mais que isso, o rei deu cartas para que ele passasse pelos outros reinos sem ser barrado. Mais que isso, o rei deu madeira para ele ter uma estrutura mínima para começar a obra. Ele teve uma visão e agora ele começa a ter provisão. E ele falou: Deus está nisso. E aí ele vai para Jerusalém. E é o que a gente vai ler agora. Capítulo 2 de Neemias, a partir do verso 11. Diz assim: a inspeção dos muros.
Cheguei a Jerusalém, onde estive 3 dias. Então à noite me levantei e uns poucos homens comigo. Não declarei a ninguém o que meu Deus me pusera no coração para eu fazer em Jerusalém. Não havia comigo animal algum, senão o que eu montava. De noite, saí pela porta do vale, para o lado da fonte do dragão, e para a porta do monturo, e contemplei os muros de Jerusalém, que estavam assolados, cujas portas tinham sido consumidas pelo fogo. Passei à porta da fonte, e ao açude do rei,

E aí eu declarado coisa alguma, nem aos judeus, nem aos sacerdotes, nem aos nobres, nem aos magistrados, nem aos mais que faziam a obra. Então lhes disse: estás vendo a miséria em que estamos? Jerusalém assolada e as suas portas queimadas? Vinde, pois, reedifiquemos os muros de Jerusalém e deixemos de ser opróbrio. E lhes declarei como a boa mão do meu Deus estivera comigo e também as palavras que o rei me falara. Então disseram: disponhamo-nos e edifiquemos. E fortaleceram as mãos para a boa obra. Porém, Sambalate, o oronita, e Tobias, o servo amonita, e Gesem, o arábio, quando souberam, zombaram de nós e nos desprezaram e disseram: que é isso que fazeis? Quereis rebelar-vos contra o rei? Então lhes respondi: o Deus dos céus é quem nos dará bom êxito. Nós, seus servos, nos disporemos e reedificaremos. Vós, todavia, não tendes parte, nem direito, nem memorial em Jerusalém. Neemias chega em Jerusalém. Quando ele chega em Jerusalém, ele não sai falando para todo mundo o que ele tem em mente, não. Ele passa 3 dias subindo nos escombros dos muros, olhando o tamanho do problema, anotando quanto que vai precisar de pedra, olhando as dificuldades, vendo o que, sobrou de madeira na cidade. Depois de 3 dias, ele chama a cidade, calado, sem falar seus sonhos para ninguém. E aqui está um grande segredo: cuidado com o que você fala antes da hora, cuidado com quem você conta seus sonhos. Ele não falou nada, ele esperou, ele mapeou tudo. Finalmente, ele chama a cidade e diz para eles: olha, deixa eu falar uma coisa para vocês. Deus falou comigo que a gente pode reconstruir os muros da cidade. Não só falou comigo, Deus me deu prova disso. Porque o rei me ajudou, inclusive eu trouxe madeira suficiente para a gente fazer essa obra. Agora, eu não faço isso sozinho, eu preciso de vocês. Vocês estão comigo? Vocês se animam da gente tentar reerguer os muros da cidade? Deixa eu te falar uma coisa: aqui não se trata de pedra e madeira, aqui não se trata de cimento e pedra. Quando ele está falando, vamos reerguer os muros da cidade, o que ele está dizendo? Vamos reerguer a dignidade da cidade. Vamos reerguer a segurança da cidade. Vamos reerguer a tranquilidade da cidade. Vamos reerguer a condição de melhorar a vida das pessoas na cidade. Enquanto os muros estão caídos, as portas estão queimadas, entra e sai o bandido que quiser, o povo que quiser, e toma tudo, explora todo mundo. Ou seja, reconstruir os muros significava reconstruir a vida da cidade. Neemias fala: ei, vocês estão comigo ou não? E no versículo 18 diz assim: então disseram: levantemo-nos e edifiquemos, e esforçaram as suas mãos para o bem. Neemias provocou, os convidou a fazer alguma coisa, mas a cidade disse: estamos juntos, vamos nos esforçar e vamos fazer. Meus irmãos, tudo começou com um homem, Neemias. Passou por um grupo mais próximo ali de liderança dizendo: nós estamos dentro. E o povão disse: estamos dentro. Com Moisés, quando foi no Egito resgatar o povo, Moisés falou: Deus vai tirar vocês do Egito. Uma liderança que já existia no meio daquele povo concordou, o povo foi junto.

0: Deus falou com Davi: Davi, você vai ter um reino assim, assim, assado. Tudo começa com um homem, passa por uma liderança, chega a um povo. E ele então fala: vamos nessa. E o pessoal diz: vamos nessa. Deixa eu te falar uma coisa. Muitas pessoas frequentam a igreja, mas acham que a igreja tem que fazer a vida dela e eles têm que fazer a vida deles. Muitas pessoas frequentam a igreja, mas elas estão tão focadas nos seus projetos pessoais que os sonhos da igreja não passam por seus corações. Eu gosto muito de futebol e eu já fui a estádio muitas vezes. E sabe o que me impressiona? Você chega lá, o cara pagou passagem para ir para lá, o cara comprou camisa do time, comprou ingresso, grita e torce para o time o tempo inteiro, deixou de fazer um monte de coisa para ele, para estar lá apoiando o time. E a minha pergunta é: será que o amor ao time vai ser maior do que o amor da gente pelo reino de Deus? Uma escola de samba, a pessoa passa o ano inteiro num sofrimento, numa pobreza, muitas vezes não tem o dinheiro para comprar o gás. Muitas vezes o médico lá do SUS fala: ó, compra esse remédio. A pessoa não tem dinheiro para comprar um remédio de 30, 40, 50 reais que seja, mas paga a fantasia cara para desfilar 40 minutos uma vez na vida, e no final do desfile ainda está com o pé machucado, ainda a fantasia cortou a virilha, cortou o braço, cortou o pescoço. A minha pergunta é: será que o amor à escola de samba vai ser maior do que o amor da gente pelo reino de Deus? O que muita gente não entendeu é que igreja não foi criação de homem. Igreja foi uma ideia de Deus para unir pessoas num esforço conjunto para que o seu reino seja implantado na terra. Quando uma pessoa vive só em função dos seus objetivos, das suas vontades, dos seus interesses, essa pessoa ainda não entendeu que a sua vida, ela começa em Deus e tem que terminar em Deus. O que você faz, o que você empreende, o que você conquista, não está fora do reino de Deus, está dentro. Os seus talentos estão à disposição do reino. Mas algumas pessoas estão na igreja, e a igreja está motivada: vamos lá, abrir igreja nas tribos africanas. E ele: pô, bonito, parabéns. Não bota um centavo, não bota uma oração. E a igreja fala: olha, nós estamos pagando o terreno aqui, vamos fazer uma catedral ali, e nós vamos ter uma estrutura, e vamos subir um prédio aqui, e isso aqui vai ser o maior celeiro de envios de missionários de uma igreja que o Brasil já viu. E o cara fala: parabéns, pastor visionário, hein, parabéns. Ele não bota um centavo, ele não bota uma oração, ele não bota um trabalho. Ou seja, não é que ele não gosta de mim, não gosta da igreja, não é isso, é que ele se acostumou de sentar num banco e de ouvir, de aplaudir, demais de não viver. E nós precisamos entender que Neemias sozinho não ia reconstruir nada. Ah, pastor, mas essa igreja é muito desafio, é desafio de África, de sertão, de não sei o que lá, de creche, comunidade terapêutica, assistência em momento de calamidade, e agora o senhor já está falando de criança abandonada do Nepal e tal. Ah, pastor, quando a igreja tem desafios, os desafios revelam muito sobre a igreja. Os alvos desafiadores da igreja revelam muito sobre a igreja. Eu queria que você pensasse comigo: o que que essa motivação da igreja tem revelado? Primeiro, diante de alvos desafiadores da igreja, podemos responder quem somos. Você é motivado ou desmotivado? Você é alguém que coopera ou é um antagonista? Porque se a igreja está paradinha, não faz nada, você é igual a todo mundo. Está me entendendo? Mas quando a igreja quer ganhar uma cidade que está na mão da bandidagem, quando a igreja quer mudar um país que está na mão da falta de lei por parte da própria justiça, aí, querido, ou você se engaja, ou então você está dizendo muito bem quem você é no reino. Segundo lugar, o desafio da igreja, com ele, podemos responder para onde queremos que a igreja vá. Qual é a nossa visão? É interessante que muita gente tem uma visão para si. Eu quero ganhar mais, eu quero empreender, eu quero abrir mais uma loja, eu quero criar um serviço novo, eu quero melhorar de emprego, eu quero passar no concurso público. Mas qual a sua visão para o reino de Deus? Não, eu tenho visão para mim. Pois é, mas qual a visão do reino de Deus? Você está numa igreja, é um coletivo de pessoas que estão juntas, unidas por uma visão. A visão da igreja é a tua visão? Jerusalém seria exterminada em definitivo. Jerusalém ia acabar. Aquele povo seria exterminado se eles não fizessem alguma coisa. Ei, o nosso país vai acabar, nossa cidade vai acabar se a gente não fizer alguma coisa. Nós precisamos entender que é o amor de Deus que muda um país e muda uma cidade. Nós temos que promover o amor de Deus nesse país.
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2: Me chamo Aclésimo Viana, sou de Sorocaba e gostaria de pedir um louvor de Max do Corinho, Anjo que Desce. Ofereço para todos os ouvintes a paz do Senhor Jesus e um bom final de semana para todos.

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